0: um dos maiores cantores de todos os tempos, maravilhoso ele, né? George Benson, In Your Eyes. Fechando mais um bloco aqui do Moment Love, fechando a nossa primeira hora desta sexta.
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5: E agora é hora do Love in Words. E hoje Paulinho Esteves vai traduzir o sucesso de Toni Braxton, How Could an Angel Break My Heart?
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Riverdale Cast. KJ, Camila Mendes, Bad Words aqui no nosso Moment Love. É você curtindo as melhores, se emocionando com a gente aqui na programação da sua sexta-feira. Agora vamos com um clássico da MPB, Emílio Santiago, Saigon, no nosso Moment Love de hoje.

0: You Are My Number One, com Henrique Iglesias, aqui no nosso Moment Love. Daqui a pouco, depois do intervalo, a gente volta. As mais românticas você ouve aqui.
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4: Agora uma linda canção, tema de novela para você no Moment Love. Nico Rezende, Esquece e Vê.

Adriana Calcanhoto no Moment Love, Gatinha Manhosa, sucesso do Erasmo, na belíssima voz de Adriana Calcanhoto, né? Agora, Johnny Nash.

0: Irene Care, fechando a semana do nosso Moment Love de hoje com Only Here on My Own. Muito obrigado a você que esteve comigo, que esteve curtindo esse momento especial através das ondas do rádio. Nosso Moment Love volta na segunda-feira. Um grande abraço, um ótimo fim de semana e até lá.
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3: Taperoá FM informa. Hora certa.
4: 22:07.
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0: Muito bem, minha gente. Graça e paz, meu amado. Graça e paz, minha amada. Tá chegando por aqui mais uma edição desse programa que é alegre pra cima. É a programação Diante do Altar com seu irmão em Cristo, o pastor Giovanni Nunes. Sou eu mesmo, abençoando a sua vida. E claro, pedindo permissão e licença para entrar na sua casa, no seu local de trabalho, aonde quer que você esteja, para abençoar a sua vida através da nossa comunicação, através da programação que você ouve diariamente. E hoje, é claro, hoje, sextou. Hoje, sexta-feira, esse é o dia que o Senhor coloca na agenda aí, ó, como o dia da sua, da minha, da nossa vitória, dia da bênção. É sexta-feira, meu filho. Já se prepara pro final de semana ouvindo a gente, ouvindo a melhor. Aumenta o som, porque a partir de agora vem canção bonita, palavra de Deus, na programação topzera do seu rádio. Diante do Altar, tá no ar. Bora lá!
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0: sabe, de vapt-vupt. É só pra molhar a garganta e voltar pra trazer mais sucesso pra você, pra poder sentir mais presença de Deus, porque já estamos sentindo a glória de Deus aqui na programação, hein? Tá gostoso demais o programa de hoje e, é claro, tá bom porque você tá aí junto com a gente. Então, enquanto eu vou pro break, rapidinho, faz aquela pedida, aquele pedido abençoado, vai lá, convida alguém, chama alguém pra ouvir a programação diante do altar, porque tá rolando coisa boa e vai rolar muito mais. Como eu digo sempre, o melhor de Deus está por vir. Então, fica por aí que eu volto já já, trazendo mais de Deus na programação mais top do seu rádio.
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0: Muito bem, estamos de volta então com vocês, com Diante do Altar. Logo depois desse intervalo, a gente volta com mais som abençoado, com mais alegria, com mais felicidade. Pra cima, gente. Você quer programa pra cima. Você quer ouvir programa bom? É sim, programa alegre. Não é aquele programa que você tá dormindo, mas aquele programa que você tá acordado, tá vibrante com a gente, com a alegria do Senhor, porque ela é a nossa força, tá bom? Vamos seguir então de mais canção, de mais música bonita pra você, na programação mais top do seu rádio. Se liga aí, recebe aí essa sequência maravilhosa de Deus pra sua vida. Aumenta o som!
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voltamos já já para trazer mais de Deus para sua vida, mais música bonita. O melhor está rolando aqui para você na sua programação. Você sabe, né? Diante do altar do seu irmão em Cristo, o pastor Gilvani Nunes. Volto já já para abençoar você, para trazer mais coisa boa, para fazer a bênção do Pai cair sobre sua casa.

0: estamos de volta com alegria em forma de programa. É o Diante do Altar. Eu não sei se é só eu, mas você tá sentindo a presença de Deus aí? Tá gostoso, né? Louvores bonitos, a gente fica abençoado, né? Olha, quero declarar sim, que o Senhor possa abençoar sua casa nesse dia, que você possa ser cheio da bênção aí no seu local de trabalho, onde você está ouvindo a gente, na caminhada, qualquer lugar que você esteja aí ouvindo a nossa programação. Muito obrigado pela audiência, que o Senhor te toque, que o Senhor te tome, que o Senhor abençoe você de uma forma poderosa através do nosso programa. É um prazer poder estar aqui, tocando palavras, tocando louvores e abençoando a sua vida. Aumenta o volume, vem com a gente, porque a gente continua com mais de Deus. Aumenta o som e vem!
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0: palavra de Deus diz no Salmo de número 86, versículo 11, diz assim pra gente: ensina-me, Senhor, o teu caminho, e andarei na tua verdade. Une o meu coração ao temor do teu nome. Meus amados, esse texto é um texto de uma humildade tão grandiosa e de uma adoração tão perfeita, que o salmista está se expressando, dizendo: Senhor, ensina-me, olha só o que ele diz, vou repetir aqui para você: ensina-me, Senhor, o teu caminho, e andarei na tua verdade. Une meu coração ao temor do teu nome. É uma palavra de alguém que quer ter na sua vida a verdade, a presença de Deus e enxergar as coisas. Primeiro começa dizendo assim: ó, me ensina o seu caminho. É como se dissesse, como se fosse uma criança dizendo: Senhor, eu não sei andar sem você. Eu não sei andar sem o Senhor. E o seu caminho é mais perfeito do que o meu, então me ensina. Que você possa hoje, nesse momento de gotas da palavra de Deus, pedir isso a Deus. Sabe, a gente trilha tantos caminhos, caminhos que nós acreditamos ser bons para a nossa vida, para a nossa família, ser bom para o nosso coração. E às vezes acabamos nos machucando tanto, porque caminhos que nós achamos. Agora a humildade desse salmista de dizer: Senhor, ensina o teu caminho. Ensina o teu caminho, que eu quero andar na sua verdade. E aí a Bíblia diz assim, ó: conhecereis a verdade e ela vos libertará. Me ensina o seu caminho, porque eu quero conhecer a verdade. Me ensina o seu caminho, porque eu quero ser liberto. Porque às vezes os meus caminhos me prendem, meus caminhos me tornam sujos, os meus caminhos me tornam pessoas horríveis. O seu caminho, você sabe que às vezes te afasta de Deus. Talvez você tenha andado em caminhos que tenham feito isso, te afastado de Deus. Caminhos que até aos seus olhos parece legal, parece bacana, parece divertido, mas são caminhos que têm entristecido o coração do Pai. Mas hoje você tem a oportunidade de, como esse salmista, colocar sua casa em ordem, ou melhor, colocar a sua vida no caminho certo. Para de fazer os seus caminhos, para de querer trilhar coisas que Deus não vai estar. Mas entre hoje pelo caminho do Senhor. Diga para Ele: Senhor, me ensina com a tua palavra, com o teu amor, o teu caminho. Se eu vou andar na sua verdade. Une meu coração, olha o texto. Une meu coração ao teu nome, ao temor, ao respeito ao teu nome. Isso é uma coisa que a gente precisa ter todos os dias. O temor, o respeito ao nome do Senhor, saber que somos dele. E todas as vezes que nós, que dizemos que somos dele para todos e envergonhamos o nome dele em todos, é uma vergonha para o Evangelho, uma vergonha para Deus. Então cuidado, cuidado com os caminhos que você anda, porque às vezes as pessoas estão olhando para você, esperando de você uma transformação, esperando de você alguma coisa, e você está andando no caminhos tortos, está fora da verdade. E o nome do Senhor talvez sendo envergonhado em você. Mas que hoje essa palavra possa pegar você pela mão. Você que está em caminhos desesperados, você que está vivendo uma vida errada, você que está vivendo uma vida... Peça a Deus hoje que coloque você na rota certa. E a rota de Deus é uma rota tão boa, que é a rota que te leva ao sucesso, a rota que te leva à conquista, a rota que te leva à alegria, a rota que te leva à verdade e à libertação. A rota que te leva ter prazer no coração de honrar e respeitar o nome do Senhor. E as pessoas vão olhar para você e verão você no caminho certo e dirão: eis lá que vai uma mulher de Deus e um homem temente ao Senhor. Que essa seja a sua verdade, que você viva todos os dias no caminho do Senhor e encontre paz. Que Deus abençoe seu Gotas da Palavra de Deus. Eu sou o pastor Giovanni Nunes. Até a próxima. Graça e paz. Shalom.
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2: 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Hora certa.
3: 22:58.
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12: Taperoá. Multas pesadas de 10 vezes o valor do salário em casos de discriminação comprovada de gênero. A Agência Nacional de Vigilância Sanitária manteve a proibição de fabricar, distribuir e vender os lotes de produtos da marca IP com numeração final 1. A decisão foi confirmada nesta sexta-feira durante uma reunião extraordinária realizada pela diretoria colegiada do órgão regulador.
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9: As boas novas de Deus para você memorizar esta semana encontram-se em Provérbios 1, 8 e 9. Filho meu, ouve a instrução de teu pai e não deixes o ensinamento de tua mãe, porque serão diadema de graça para tua cabeça e colares para o teu pescoço. Vamos ler novamente, Provérbios 1, 8 e 9. Filho meu, ouve a instrução de teu pai e não deixes o ensinamento de tua mãe, porque serão diadema de graça para tua cabeça e colares para o teu pescoço. Estas são as boas novas de Deus para você memorizar esta semana na Bíblia.

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1: Seja bem-vindo ao programa Recebendo a Mensagem de Deus, do pastor Lud Gous. A versão em português é uma produção da BBN. Vamos ouvir?
0: Andrew Murray escreveu: assim como a água sempre busca e preenche o lugar mais baixo, no momento em que Deus o encontra, humilhado e vazio, sua glória e poder fluem. Jesus disse: e o que a si mesmo se humilhar será exaltado, em Mateus capítulo 23, versículo 12. Este princípio sempre operou nas relações de Deus com o homem. Ao ler 1 Samuel, o próximo livro, em nossa jornada de leitura da Bíblia em 2 anos, você verá este princípio ilustrado em 3 grandes vidas. Samuel, Saul e Davi foram exaltados a posições de importância devido à sua humildade inicial. No momento em que Saul se tornou orgulhoso e egoísta, ele se privou da bênção de Deus, e Davi foi ungido para substituí-lo como rei de Israel. Muito pode ser aprendido com a vida desses 3 homens, mas o princípio prático, Deus resiste aos soberbos, mas dá graça aos humildes, é o mais importante. Aprenda o bem. Para a maioria de nós, enxergar o verdadeiro coração de um homem é difícil. É por isso que Deus disse a Samuel, em 1 Samuel capítulo 16, versículo 7, não atentes para sua aparência, nem para a grandeza da sua estatura, porque o Senhor não vê como vê o homem, pois o homem vê o que está diante dos olhos, porém o Senhor olha para o coração. Este é o versículo-chave do livro. Mantenha sua verdade em mente e você se lembrará do conteúdo de 1 Samuel. Ao ler o livro, 2 capítulos por dia, nos concentraremos nessas 3 personalidades. Se precisar de mais ajuda para estudar a Bíblia, tenho literatura para ajudá-lo. Escreva para rede@bbnmedia.org.
1: Se você gostou desse programa e tem algum comentário ou pedido a fazer, fique à vontade para nos escrever aqui no rede@bbnmedia.org. 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Obrigado e até o próximo programa.

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1: Tema, a casca ou a semente? Texto bíblico, 2 Coríntios 12, versículos de 1 a 10. Assim diz a palavra do Senhor. Se é necessário que me glorie, ainda que não convém, passarei as visões e revelações do Senhor. Conheço um homem em Cristo que há 14 anos foi arrebatado até o terceiro céu. Se no corpo ou fora do corpo, não sei. Deus o sabe. E sei que o tal homem, se no corpo ou fora do corpo, não sei, Deus o sabe, foi arrebatado ao paraíso e ouviu palavras inefáveis, às quais não é lícito o homem referir. De tal coisa me gloriarei, não porém de mim mesmo, salvo nas minhas fraquezas. Pois se eu vier a gloriar-me, não serei inécio, porque direi a verdade. Mas abstenho-me para que ninguém se preocupe comigo mais do que em mim, vê ou de mim ouve. E para que não me ensoberbecesse com as grandezas das revelações, foi-me posto um espinho na carne, mensageiro de Satanás, para me esbofetear, a fim de que não me exalte. Por causa disto, três vezes pedi ao Senhor que o afastasse de mim. Então ele me disse: a minha graça te basta, porque o poder aperfeiçoa na fraqueza. De boa vontade, pois, mais me gloriarei mais nas fraquezas, para que sobre mim repouse o poder de Cristo. Pelo que sinto prazer nas fraquezas, não nas injúrias, nas necessidades, nas perseguições, nas angústias, por amor de Cristo. Porque quando sou fraco, então é que sou forte. Deus, em seu amor e graça, nos concede de tempo em tempo algumas experiências preciosas. Cedo ou tarde, percebemos que as circunstâncias mudam e o que era já não existe mais na forma em que existia. Mas no espírito nada muda. A casca se foi, mas a semente continua. O exterior desapareceu, mas o interior permanece. A carne morre, mas o espírito vive. O progresso presente e futuro é impedido quando nos apegamos àquilo que já passou, agarrando-nos à casca vazia, quando deveríamos disseminar a semente viva. A mensagem é viva. É a mensagem que deveríamos comprimir em nosso peito. Não a memória de experiências passadas, por inspiradoras que possam ter sido. Não precisamos nos livrar da inspiração que uma experiência passada pôde trazer. Mas não devemos nos abandonar à nostalgia, tentando reconstruir uma reposição daquilo que já se foi. Vejam, estou fazendo uma coisa nova, diz o Senhor. O Espírito de Deus não age por meio de repetições. Nós é que somos inclinados a fazê-lo. Deus é o Deus de hoje e do amanhã. Não há lugar no Espírito para nossa nostalgia. Precisamos ser curados de nossas memórias do passado, para que tenhamos saúde para hoje e força para o amanhã. Deus tem coisas grandes e maravilhosas para aqueles que ousam confiar nele. Não busque nas sombras do passado. Ele não está ali. Quando procuraram no túmulo, ele não estava ali. O Senhor não estava envolvido na mortalha. Ela estava vazia. Amados, você nunca o encontrarão se o buscarem na mortalha das suas experiências passadas. Ele não está ali. Eis que ele está vivo e está indo adiante de vocês. O hoje é tudo que temos. O dia de ontem já se foi e o dia de amanhã ainda não chegou. Não ousamos viver no passado, nem tentar reconstruir aquilo que já foi cumprido. Cada um de nós precisa achar sua própria visão e segui-la. Não fomos chamados para perpetuar a visão de outra pessoa, que já foi concluída. Deus tem algo maravilhoso para cada um dos seus filhos, e será algo novo e diferente. Portanto, esse algo não será parte da casca, mas da semente. Não da carne, mas do espírito, não da nossa própria personalidade, mas de Cristo, que liberta cada indivíduo para que ele seja verdadeiramente um indivíduo. E agora o seu próprio compromisso pessoal é com o Senhor Jesus Cristo. Você pode ter se atado à casca, mas nunca esteve atado à semente. Pois a semente é do Espírito, e onde o Espírito do Senhor está, ali há liberdade, e ali há um desabrochar contínuo de vida nova. Precisamos ser libertos de tudo aquilo que nos prende aos antigos padrões e da nossa fascinação com pessoas importantes. Nenhuma pessoa realmente submissa ao Espírito de Cristo desejará prender você a ela, nem desejaria que você estivesse preso ou amarrado por alguém em nome dela. Amados, precisamos de um grande desligamento. Aquele que é livre em Cristo e que se move de maneira livre e desembaraçada no Espírito, estará em paz com seus irmãos e irmãs no Senhor. Se buscamos e oramos por algo individualmente, devemos fazê-lo com o propósito de não colocarmos corrente uns nos outros e de estarmos todos livres para responder ao Espírito Santo. Deus não nos chamou para render homenagem a algum ministério passado, assim como não nos pediria que pranteássemos sobre algum túmulo. Devemos esquecer as coisas que ficaram para trás e avançar para alcançarmos o prêmio daquilo que Deus reserva para nós nesse momento. Devemos acalentar o Espírito vivo de Cristo. Afinal, foi Ele que nos uniu e Ele é o único que pode nos sustentar agora. Nossa adoração consiste em gestos exteriores, mas esses gestos não são a realidade. Cristo, que é o objeto de nossa adoração, é a realidade. Ele não nos deixou. Se cada igreja no mundo desaparecesse amanhã, Ele continuaria no nosso meio. Não desejamos que as igrejas desapareçam. Estamos apenas reafirmando a verdade de que Cristo é maior que todos os edifícios do mundo. E seu Espírito é a única realidade, e não as estruturas humanas. Não nos opomos à igreja, estamos apenas afirmando que o Cristo vivo no interior da igreja, e mais precisamente no interior do seu povo, é a verdadeira igreja dentro da estrutura externa da igreja. Ele é a força vital da qual extraímos nossa força espiritual. Se sentirmos a necessidade de preservar alguma estrutura, mesmo que a estrutura não seja um prédio, não entendemos a mensagem. Cada um de nós tem uma comissão divina que precisamos descobrir e realizar. Não significa que devemos nos arrastar de volta para dentro da casca vazia de alguma outra pessoa. Significa propagar a semente viva da verdade da maneira que Deus melhor entender, por meio da nossa vida submissa. Nosso compromisso é com Ele, não é com alguma memória. Estamos nos acotovelando na pista e estamos perto da faixa de chegada. O tempo está acabando. O que quer que pretendamos fazer, precisamos nos apressar. Tudo que está nos amarrando às pessoas precisa ser rompido. Se de alguma forma estivermos nos apegando a outras pessoas, que possamos perceber isso. Se pessoas estão se apegando a mim ou a você, elas precisam ser redirecionadas a Cristo, para que o crescimento espiritual delas não seja obstruído e não acabemos sendo responsáveis diante de Deus por alimentarmos o amor próprio com a adulação daqueles que inadvertidamente encorajamos a nos seguir em vez de seguir a Ele. Talvez já tenhamos ouvido esta mensagem mil vezes. Precisamos ouvi-la repetidas vezes, porque estamos tão inclinados a nos emaranhar com personalidades alheias, quando deveríamos estar voltados para Jesus com singeleza no coração. Isso nos pouparia de toda a miséria que acumulamos sobre nós em nossa fraqueza e teimosia. O Espírito, na verdade, está pronto, mas a carne anseia.

0: para nos unir a Ele e realmente satisfazer cada anseio do nosso coração com a plenitude da sua vida abundante. Se estamos com fome, sede ou carentes de consolação, só há um motivo. Não estivemos buscando o calor de sua presença e deixamos de nos alimentar de sua palavra. A solução é uma questão individual. A nossa vitória é uma responsabilidade particular. Nossa alegria virá de uma comunhão íntima com Jesus. Caso contrário, estaremos desolados. Jesus é a resposta. Ele sempre foi e sempre será a resposta. E nunca haverá outra solução para as nossas necessidades. É essa confiança que manterá a alma segura. Aconteça o que acontecer. Podemos ajudar os outros apontando o caminho, mas o caminho é Jesus. E por isso devemos apontar sempre para Ele e não para nós mesmos. O Espírito de Cristo é um Espírito de poder ministrador, em que também há brandura e bondade. Esse equilíbrio de fé e amor, de força e bondade, é essencial para um testemunho eficaz. Vontade própria é um dom sagrado de Deus e foi um elemento da imagem divina na qual fomos criados. Deus nunca violou sua própria intenção. Ele concedeu ao homem uma vontade livre e o homem é responsável por fazer as escolhas certas. Mas Deus nunca forçará o homem a fazê-la. Ele não é um déspota. Ele nunca agirá de forma que o seu poder acabe destruindo sua criação. Ele corteja o homem com seu amor, o adverte com o conhecimento das retribuições do mal, o atrai com promessas de bênçãos para os justos e então permite que ele faça a sua escolha, porque ele deu esse privilégio e não passará por cima disso. O Espírito de Cristo está em harmonia com o amor de Deus. E o amor de Deus não opera no campo da coerção e força. Foram os discípulos que disseram, de forma equivocada, a Cristo: Senhor, queres que façamos cair fogo do céu para destruí-lo? Referindo-se aos samaritanos que não receberam a Jesus. Mateus 9,54. A resposta de Jesus foi: não. Foi Pedro, não Jesus, que cortou a orelha do servo do sumo sacerdote. Foi Jesus que restaurou sem levar em conta que esses soldados vieram com uma missão perversa. A maneira mais eficaz de manter viva a verdadeira semente do Evangelho eterno é disseminar o amor e a graça de Deus. Oremos ao Senhor. Meu querido Pai Celestial, rogo de que estejas sondando o meu coração, para que se algum pecado estiver em mim fazendo guarida, que o Teu Santo Espírito não permita o meu sossego, até que eu confesse e receba de Ti o perdão, sem o qual não poderei permanecer na Tua presença e continuar experimentando da Sua maravilhosa graça e desse gozo inefável que só os teus filhos podem experimentar. Louvado, glorificado sejas, através da minha vida, em o nome de Jesus. Amém.
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2: Psicologia diz que parte mais difícil de ver pais envelhecerem não é a idade. Jogar fora a primeira água do feijão antes de cozinhá-lo, para que serve e por que é recomendado? A capital das blusinhas movimenta milhões, veste o Brasil inteiro e recebe mais de 100 mil compradores toda semana. A psicologia do desenvolvimento revela que o momento mais impactante do envelhecimento dos pais é a percepção de que os filhos se tornaram o novo pilar da casa. Essa transição marca o fim da infância psicológica, exigindo que a pessoa assuma decisões médicas e financeiras que antes eram delegadas aos mais velhos. Assumir esse papel de suporte central pode gerar sentimentos de solidão e sobrecarga emocional, já que o filho deixa de ser o receptor de cuidados para ser o provedor de cuidados. Especialistas alertam que o luto simbólico pela vulnerabilidade dos pais exige resiliência para que a responsabilidade não se transforme num isolamento prejudicial à saúde. Para manter a harmonia familiar e evitar o esgotamento, é fundamental estabelecer diálogos sinceros e buscar redes de apoio externas que preservem a autonomia dos idosos. Reconhecer os próprios limites e manter o autocuidado são passos essenciais para exercer o dever filial com equilíbrio, garantindo acompanhamento digno e humano. Especialistas recomendam descartar a água do remolho do feijão para garantir uma digestão muito mais leve e evitar o desconforto abdominal. Esse processo simples elimina açúcares fermentáveis e substâncias que causam gases, melhorando e muito o sabor e a textura final do prato. Ao trocar o líquido do molho por água limpa na hora do cozimento, reduzimos os fitatos que atrapalham a absorção de minerais essenciais pelo nosso corpo. Dessa forma, o organismo consegue aproveitar muito melhor o ferro e o zinco presentes no grão, tornando a refeição diária muito mais nutritiva. Para obter o melhor resultado, deixe os grãos submersos por até 12 horas e lave-os rapidamente antes de levar ao fogo na panela de pressão. O feijão cozido dessa maneira fica mais macio, o caldo menos pesado e o tempo de preparo na cozinha acaba sendo bem mais rápido. No agreste de Pernambuco, a cidade de Santa Cruz do Capibaribe se consolidou como um dos maiores polos de moda popular da América Latina. O município transformou retalhos de tecido numa potência industrial que recebe semanalmente mais de 100 mil compradores, em busca de confecções vendidas diretamente das fábricas. O coração desse verdadeiro império é um complexo gigante com 10 mil boxes que movimenta a economia regional, principalmente segundas e terças. A estrutura é tão robusta que conta com hotéis e estacionamentos para centenas de ônibus, atraindo revendedores de todo o Brasil que buscam as últimas tendências da moda. Junto com Toritama e Caruaru, a cidade forma o Triângulo das Confecções, responsável por 85% da produção têxtil de Pernambuco. Além do comércio fervoroso, a região oferece atrativos turísticos, como pinturas rupestres na Serra do Pará, e uma gastronomia rica em sabores tradicionais, como a carne de sol.
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4: morte é um assunto delicado, e mesmo que seja uma verdade na vida de todos, ninguém gosta de ficar imaginando que um dia chegará a nossa vez. No entanto, todo filho de Deus, ou seja, aqueles que já foram lavados e perdoados pelo precioso sangue de Cristo, sabe que a morte é apenas o começo, e assim como nosso Senhor e Salvador Jesus, nós também ressuscitaremos um dia para a glória, habitando eternamente no paraíso. Se você também já é um filho de Deus, tendo entregado sua vida a Jesus, você também já faz parte dessa bênção, e nada nem ninguém poderá te separar do amor de Deus. Agora, se você nunca orou ao Senhor, confessando seus pecados e recebendo Jesus como seu único e suficiente Salvador, hoje pode ser o dia. Faça essa decisão tão importante ainda hoje e receba o lindo presente da vida eterna. 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
2: De maio, trazendo à memória a fé não fingida que em ti há, a qual habitou primeiro em tua avó Lloyd e em tua mãe Eunice, segundo Timóteo 1:5, um legado de fé. O escritório da Mission for Sailors em Seward, Alaska, é um ponto de encontro popular para tripulações de cruzeiros que atracam no porto local. Todo marinheiro, não importa a sua nacionalidade, é calorosamente recebido ali. Ele pode ligar para casa ou enviar uma mensagem à sua família. Bíblias e literatura cristã em vários idiomas e dialetos estão disponíveis para eles. Para alguns, é o primeiro contato com a palavra de Deus. Para outros, um lembrete do seu passado. Certo dia, um marinheiro estava examinando uma estante cheia de Bíblias com interesse e fascínio. Por fim, ele pegou uma Bíblia infantil em polonês, começou a lê-la e depois de um tempo disse: "Minha avó costumava ler essa Bíblia ilustrada para mim." A expressão no rosto dele mostrava o quanto essa lembrança continuava vívida. Os colaboradores da missão ficam surpresos uma e outra vez em ver com que frequência os marinheiros se lembram da fé de sua mãe ou avó. Eles mencionam a influência que essas pessoas tiveram na vida deles por meio do seu amor e seu relacionamento com Deus. Não era uma fé superficial, mas um suporte sólido nas suas vidas. Foi isso que a tornou inextinguível na sua memória. Conta-se que, na Rússia e em outros países onde os cristãos eram e ainda são perseguidos, a fé cristã sobreviveu por causa das avós. Elas mantiveram a chama da fé acesa por décadas e contaram aos seus netos sobre Deus com amor e coragem.
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2: Alimentos que causam muitos gases, mas que pouca gente sabe. Maneiras de usar limão para limpar a casa de forma natural. Erro comum na lavagem pode prejudicar roupas e aumentar gastos. Especialistas em saúde digestiva alertam que alguns alimentos bastante comuns podem aumentar a produção de gases e causar desconforto abdominal. Entre os principais estão feijão, brócolis, leite e derivados, além de refrigerantes e produtos ultraprocessados. O excesso de fibras também pode intensificar a fermentação intestinal. Segundo nutricionistas, muitos desses alimentos possuem carboidratos de difícil digestão ou substâncias fermentadas, que acabam produzindo gases no intestino. Pessoas com intolerância à lactose também podem sofrer mais com o consumo de leite e derivados. Bebidas gaseificadas aumentam ainda mais a sensação de estufamento. Especialistas recomendam hábitos simples para reduzir o problema, como comer devagar, mastigar bem e evitar falar durante as refeições. Caminhar após comer também ajuda na digestão. Outros alimentos como grão de bico, cebola, milho e produtos dietéticos sem açúcar também podem favorecer a formação de gases. O limão vem ganhando destaque como alternativa natural para a limpeza doméstica por causa do ácido cítrico presente na fruta. O ingrediente ajuda a remover gordura, resíduos de sabão, ferrugem e até odores. Especialistas destacam que o produto pode ser usado em diferentes superfícies da casa. Entre as dicas estão limpar tábuas de madeira, vidros, espelhos, fogão, micro-ondas e até desentupir ralos com mistura de limão e bicarbonato. A fruta também pode recuperar o brilho de copos e metais. Outra utilidade é servir como aromatizador natural para perfumar os ambientes. As orientações indicam ainda o uso do limão para limpar a porta do forno e remover manchas do banheiro de forma econômica e sustentável. Especialistas recomendam evitar a aplicação em superfícies de mármore. Além da praticidade, o método reduz o uso de produtos químicos no dia a dia. Especialistas em lavanderia alertam que o excesso de sabão na máquina de lavar pode prejudicar a limpeza das roupas e aumentar os gastos domésticos. Segundo o consultor Patrick Richardson, pequenas quantidades do produto já são suficientes para cada ciclo. O acúmulo de sabão dificulta o enxágue e faz a sujeira voltar aos tecidos. A recomendação é utilizar cerca de 2 colheres de sopa de sabão por lavagem, além de optar por ciclos mais simples da máquina. O especialista explica que muito produto pode deixar resíduos nas roupas e provocar desgaste nas peças. O uso inadequado também reduz a durabilidade das embalagens de sabão. Outros hábitos considerados prejudiciais são deixar roupas úmidas dentro da máquina, exagerar na centrifugação e utilizar sempre água fria. Especialistas orientam verificar as etiquetas das peças antes da lavagem. O uso correto da secadora e da temperatura ajuda a preservar os tecidos e evitar danos.
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2: Lucas 22. Estava próxima a festa dos pães asmos, chamada Páscoa. Preocupavam-se os principais sacerdotes e os escribas em como tirar a vida a Jesus, porque temiam o povo. Ora, Satanás entrou em Judas, chamado Iscariotes, que era um dos 12. Este foi entender-se com os principais sacerdotes e os capitães sobre como lhes entregaria a Jesus. Então eles se alegraram e combinaram em lhe dar dinheiro. Judas concordou e buscava uma boa ocasião de lhe o entregar sem tumulto. Chegou o dia da festa dos pães asmos, em que importava comemorar a Páscoa. Jesus, pois, enviou Pedro e João, dizendo:
3: Ide preparar-nos a Páscoa para que a comamos.
2: Eles lhe perguntaram:
4: Onde queres que a preparemos?
2: Então lhes explicou Jesus:
3: Ao entrardes na cidade, encontrareis um homem com um cântaro de água. Segui-o até a casa em que ele entrar, e dizei ao dono da casa: O mestre manda perguntar-te: Onde é o aposento no qual hei de comer a Páscoa com os meus discípulos?
5: Ele vos mostrará um espaçoso cenáculo mobilado. Ali fazei os preparativos.
2: E indo, tudo encontraram como Jesus lhes dissera, e prepararam a Páscoa. Chegada a hora, pôs-se Jesus à mesa, e com ele os apóstolos, e disse-lhes:
3: Tenho desejado ansiosamente comer convosco esta Páscoa antes do meu sofrimento. Pois vos digo que nunca mais a comerei, até que ela se cumpra no reino de Deus.
2: E tomando um cálice, havendo dado graças, disse:
3: Recebei e reparti entre vós. Pois vos digo que de agora em diante não mais beberei do fruto da videira até que venha o reino de Deus.
2: E tomando um pão, tendo dado graças, o partiu e lhes deu, dizendo:
3: Isto é o meu corpo oferecido por vós. Fazei isto em memória de mim.
2: Semelhantemente, depois de cear, tomou o cálice, dizendo:
3: Este é o cálice da nova aliança no meu sangue derramado em favor de vós. Todavia a mão do traidor está comigo à mesa. Porque o Filho do Homem, na verdade, vai segundo o que está determinado. Mas ai daquele por intermédio de quem ele está sendo traído.
2: Então começaram a indagar entre si quem seria dentre eles o que estava para fazer isto. Suscitaram também entre si uma discussão sobre qual deles parecia ser o maior. Mas Jesus lhes disse:
3: Os reis dos povos dominam sobre eles, e os que exercem autoridade são chamados benfeitores. Mas vós não sois assim. Pelo contrário, o maior entre vós seja como o menor, e aquele que dirige seja como o que serve. Pois qual é maior? Quem está à mesa ou quem serve? Porventura não é quem está à mesa? Pois no meio de vós eu sou como quem serve. Vós sois os que tendes permanecido comigo nas minhas tentações. Assim como meu Pai me confiou um reino, eu vou-lo confio, para que comais e bebais a minha mesa no meu reino. e vos assentareis em tronos para julgar as 12 tribos de Israel. Simão, Simão, eis que Satanás vos reclamou para vos peneirar como trigo. Eu, porém, roguei por ti, para que a tua fé não desfaleça. Tu, pois, quando te converteres, fortalece os teus irmãos.
2: Ele, porém, respondeu:
6: Senhor, estou pronto a ir contigo, tanto para a prisão como para a morte.
2: Mas Jesus lhe disse:
3: Afirmo-te, Pedro, que hoje 3 vezes negarás que me conheces antes que o galo cante.
2: A seguir, Jesus lhes perguntou:
3: Quando vos mandei sem bolsa, sem alforje, sem sandálias, faltou-vos porventura alguma coisa?
7: Nada,
2: disseram eles. Então lhes disse:
3: Agora, porém, quem tem bolsa, tome-a como também o alforje. E o que não tem espada, vende a sua capa e compre uma. Pois vos digo que importa que se cumpra em mim o que está escrito: Ele foi contado com os malfeitores. Porque o que a mim se refere está sendo cumprido.
2: Então lhe disseram:
4: Senhor, eis aqui 2 espadas.
2: Respondeu-lhes:
3: Basta.
2: E saindo, foi como de costume para o Monte das Oliveiras, e os discípulos o acompanharam. Chegando ao lugar escolhido, Jesus lhes disse:
3: Orai para que não entreis em tentação.
2: Ele, por sua vez, se afastou cerca de 1 tiro de pedra e de joelhos orava, dizendo:
3: Pai, se queres, passa de mim este cálice. Contudo, não se faça a minha vontade, sim a tua.
2: Então lhe apareceu um anjo do céu que o confortava. E estando em agonia, orava mais intensamente. E aconteceu que o seu suor se tornou como gotas de sangue caindo sobre a terra. Levantando-se da oração, foi ter com os discípulos e os achou dormindo de tristeza. E disse-lhes:
3: Por que estáis dormindo? Levantai-vos e orai para que não entreis em tentação.
2: Falava ele ainda quando chegou uma multidão, e 1 dos 12, o chamado Judas, que vinha à frente deles, aproximou-se de Jesus para o beijar. Jesus, porém, lhe disse:
3: Judas, com 1 beijo traís o Filho do Homem?
2: Os que estavam ao redor dele, vendo o que ia suceder, perguntaram:
4: Senhor, feriremos a espada?
2: Um deles feriu o servo do sumo sacerdote e cortou-lhe a orelha direita. Mas Jesus acudiu, dizendo:
3: Deixai, basta.
2: E tocando-lhe a orelha, o curou. Então, dirigindo-se Jesus aos principais sacerdotes, capitães do templo e anciãos que vieram prendê-lo, disse:
3: Saístes com espadas e porretes como para deter um salteador? Diariamente estando eu convosco no templo, não pusestes as mãos sobre mim. Esta, porém, é a vossa hora e o poder das trevas.
2: Então, prendendo-o, o levaram e o introduziram na casa do sumo sacerdote. Pedro seguia de longe. E quando acenderam fogo no meio do pátio e juntos se assentaram, Pedro tomou lugar entre eles. Entre mentes, uma criada, vendo-o assentado perto do fogo, fitando-o, disse:
8: Este também estava com ele.
2: Mas Pedro negava, dizendo:
9: Mulher, não o conheço.
2: Pouco depois, vendo-o outro, disse:
10: Também tu és dos tais.
2: Pedro, porém, protestava:
9: Homem, não sou.
2: E tendo passado cerca de 1 hora, outro afirmava, dizendo:
9: Também este verdadeiramente estava com ele, porque também é galileu.
2: Mas Pedro insistia:
9: Homem, não compreendo o que dizes.
2: E logo, estando ele ainda a falar, cantou o galo. Então, voltando-se o Senhor, fixou os olhos em Pedro, e Pedro se lembrou da palavra do Senhor, como lhe dissera:
3: Hoje 3 vezes me negarás antes de cantar o galo.
2: Então Pedro, saindo dali, chorou amargamente. Os que detinham Jesus zombavam dele, davam-lhe pancadas e vendando-lhe os olhos. Diziam:
11: Profetiza-nos, quem é que te bateu?
2: E muitas outras coisas diziam contra ele, blasfemando. Logo que amanheceu, reuniu-se a assembleia dos anciãos do povo, tanto os principais sacerdotes como os escribas, e o conduziram ao Sinédrio, onde lhe disseram:
12: Se tu és o Cristo, dize-nos.
2: Então Jesus lhes respondeu:
13: Se vo-lo disser, não acreditareis. Também se vos perguntar, de nenhum modo me respondereis. Desde agora, estará sentado o Filho do Homem à direita do Todo-Poderoso Deus.
2: Então disseram todos:
12: Logo, tu és o Filho de Deus?

0: também eram levados outros dois, que eram malfeitores, para serem executados com ele. Quando chegaram ao lugar chamado Calvário, ali o crucificaram, bem como aos malfeitores, um à direita, outro à esquerda. Contudo, Jesus dizia:
1: Pai, perdoa-lhes, porque não sabem o que fazem.
0: Então, repartindo as vestes dele, lançaram sortes. O povo estava ali e a tudo observava. Também as autoridades zombavam e diziam:
2: Salvou os outros, a si mesmo se salve, se é de fato o Cristo de Deus, o escolhido.
0: Igualmente os soldados o escarneciam e, aproximando-se, trouxeram-lhe vinagre, dizendo:
3: Se tu és o rei dos judeus, salva-te a ti mesmo.
0: Também sobre ele estava esta epígrafe, em letras gregas, romanas e hebraicas: Este é o rei dos judeus. Um dos malfeitores crucificados blasfemava contra ele, dizendo:
4: Não és tu, ó Cristo, salva-te a ti mesmo e a nós também.
0: Respondendo-lhe, porém, o outro repreendeu-o, dizendo:
5: Nem ao menos temes a Deus, estando sob igual sentença. Nós, na verdade, com justiça, porque recebemos o castigo que os nossos atos merecem. Mas este nenhum mal fez.
0: E acrescentou:
5: Jesus, lembra-te de mim quando vieres no teu reino.
0: Jesus lhe respondeu:
5: Em verdade te digo que hoje estarás comigo no paraíso.
0: Já era quase a hora sexta, e escurecendo-se o sol, houve trevas sobre toda a terra até a hora nona. E rasgou-se pelo meio o véu do santuário. Então Jesus clamou em alta voz:
5: Pai, nas tuas mãos entrego o meu espírito.
0: E dito isto, expirou. Vendo o centurião o que tinha acontecido, deu glória a Deus, dizendo:
6: Verdadeiramente, este homem era justo.
0: E todas as multidões reunidas para este espetáculo, vendo o que havia acontecido, retiraram-se a lamentar, batendo nos peitos. Entretanto, todos os conhecidos de Jesus e as mulheres que o tinham seguido desde a Galiléia permaneceram a contemplar de longe estas coisas. E eis que certo homem, chamado José, membro do Sinédrio, homem bom e justo, que não tinha concordado com o desígnio e ação dos outros, natural de Arimateia, cidade dos judeus, e que esperava o reino de Deus, tendo procurado a Pilatos, pediu-lhe o corpo de Jesus. E tirando-o do madeiro, envolveu-o num lençol de linho e o depositou num túmulo aberto em rocha, onde ainda ninguém havia sido sepultado. Era o dia da preparação e começava o sábado. As mulheres que tinham vindo da Galiléia com Jesus, seguindo, viram o túmulo e como o corpo fora ali depositado. Então se retiraram para preparar aromas e bálsamos. E no sábado descansaram, segundo o mandamento.
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Quando Jesus disse, isto é o meu corpo e isto é o meu sangue, ele estava ensinando o significado espiritual e redentor da sua morte ao instituir a Santa Ceia. Ele ensinava que sua morte seria o sacrifício substitutivo que traria perdão e reconciliação entre Deus e o homem. Assim como o sangue dos sacrifícios selava a antiga aliança, o sangue de Cristo selou uma aliança eterna, baseada na graça e não nas obras. O pão e o vinho representam a comunhão com Jesus e entre os crentes, nos lembrando continuamente do preço pago por nossa salvação. Portanto, se você deseja desfrutar da graça de Deus e da vitória do Senhor Jesus sobre o pecado, reconheça sua incapacidade de alcançar o padrão divino, confesse seus pecados a Deus e creia em Cristo para receber em sua vida hoje mesmo perdão, paz, salvação e vida eterna.

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Evangelho de Marcos, Jesus ora e fala sobre oração em pelo menos 7 momentos, revelando que a vida de oração é o coração da comunhão com Deus, da obediência e da vitória espiritual. Vamos meditar a respeito dos exemplos que a Palavra de Deus transmite a respeito da oração, ouvindo o estudo bíblico do pastor e doutor Donald Hubbard, na voz de Lincoln Oliveira, com o programa Palavras de Louvor, aqui.

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0: Proteger é dever de todos, reconhecer sinais e romper o silêncio na violência contra crianças e adolescentes. Aeróbicos ou musculação, qual a estratégia mais eficaz para quem tem risco cardíaco? As melhores maneiras de se livrar das traças em sua casa de forma rápida e fácil. A proteção de crianças e adolescentes é um dever jurídico e ético de toda a sociedade. Especialistas alertam que o abuso muitas vezes ocorre no ambiente familiar, exigindo atenção redobrada aos sinais de comportamento e ao isolamento das vítimas. A lei nacional é categórica. A lei presume a incapacidade da vítima, estabelecendo uma barreira absoluta contra a manipulação emocional e a normalização social da violência infantil. Para romper o ciclo de abusos, a denúncia pelo Disque 100 é fundamental e permite que o Estado investigue e proteja jovens em situação de risco. É necessário que famílias e profissionais mantenham um diálogo aberto e vigilância permanente para garantir que a infância seja sempre um território seguro. A prática regular de exercícios pode reduzir em até 40% o risco de mortalidade cardiovascular, segundo estudos recentes da área médica. Especialistas afirmam que atividades aeróbicas, como a corrida, melhoram a eficiência do bombeamento de sangue pelo coração e ajudam no controle direto da pressão arterial. A musculação também exerce papel fundamental ao reduzir a rigidez das artérias e aumentar a sensibilidade à insulina no combate ao diabetes e a obesidade. O ganho de força muscular diminui a sobrecarga do miocárdio nas tarefas diárias, funcionando como um complemento essencial para quem possui histórico familiar de infarto. A estratégia mais indicada para a saúde do coração é a combinação das duas modalidades de forma consistente e segura para os pacientes. Antes de iniciar qualquer rotina, é fundamental buscar orientação médica para definir as cargas e a frequência cardíaca ideal para proteger o seu organismo. As traças e os peixinhos prateados podem causar danos silenciosos a livros, roupas e móveis. Mas o uso de produtos químicos fortes nem sempre é a melhor solução. Especialistas recomendam métodos naturais e sustentáveis para eliminar essas pragas de forma discreta em prateleiras, cantos de banheiros e despensas de alimentos. Uma técnica caseira eficaz utiliza a mistura de bicarbonato de sódio com açúcar, funcionando como uma armadilha colocada em pontos estratégicos da residência. Outras opções envolvem o uso de repelentes aromáticos, como o cravo da Índia e a canela, que afastam os insetos sem comprometer a segurança ou o bem-estar dos moradores da casa. Soluções cítricas também se mostram grandes aliadas, como o uso de cascas de limão em recipientes com água dentro de armários e gavetas. Essas medidas simples ajudam a manter o ambiente livre de pragas e ainda deixam um perfume agradável, evitando a degradação de objetos queridos e a desorganização doméstica.
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3: Pensamos em Deus, dentre as muitas características que podemos lembrar, amor e justiça são as que mais se destacam. Por sua justiça como pecadores, mereceríamos a condenação eterna ao inferno. Mas por seu tão imenso amor, ele enviou seu único filho para morrer em nosso lugar na cruz. E agora, quando ele olha para cada um de seus filhos, ele não vê mais o pecado em nós. Assim, o sacrifício de Jesus por mim e por você. 1 Samuel 16, no verso 7, diz: Porque o Senhor não vê como vê o homem, pois o homem vê o que está diante dos olhos, porém o Senhor olha para o coração. Você tem certeza do que Deus vê quando Ele olha para o seu coração? Ele ainda vê um pecador? Ou ali Ele encontra um remido, resultado do sacrifício de Jesus na cruz? 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

0: ao programa Palavras de Louvor. Esse programa é baseado nos estudos do Dr. Donald Hubbard, pastor e professor da Bíblia. Nós agradecemos a Deus pelo privilégio de, nos próximos minutos, apresentar a você verdades contidas na Palavra de Deus e suas aplicações para os nossos dias. Vamos então a mais um estudo no programa Palavras de Louvor. Apresentação, Lincoln Oliveira.
1: Jabes, um nome muito incomum, não é? Eu nunca vi ninguém com este nome em toda a minha vida. Talvez você já tenha visto, eu não sei. Mas sei que este nome foi dado a um dos maiores santos do Velho Testamento. Um homem que em sua geração se destacou bem acima de seus semelhantes na estima de Deus por causa da qualidade única de sua vida. É fascinante descobrir que este Jabes é mencionado em apenas um lugar em toda a palavra de Deus e em apenas dois versos. Vimos isto nos últimos estudos em 1 Crônicas, capítulo 4, versos 9 e 10. Esta é a passagem onde você encontrará o registro completo do homem chamado Jabes nas Escrituras. Ainda assim, o que Deus diz sobre ele apresenta um rico ensino nestas informações. Lemos: E foi Jabes mais ilustre do que seus irmãos, e sua mãe deu-lhe o nome de Jabes, dizendo: Porquanto com dores o dei à luz. Porque Jabes invocou o Deus de Israel, dizendo: Se me abençoares muitíssimo, e meus termos ampliares, e a tua mão for comigo, e fizeres que do mal não seja afligido. E Deus lhe concedeu o que lhe tinha pedido. Descobrimos que, desde o início, Jabes deveria ser suplantado. Sabemos que o nome dado por sua mãe foi devido ao nascimento de Jabes. Ela deu a ele o nome de Jabes, dizendo que foi porquanto com dores o dei à luz. Algum tipo de coisa aconteceu no nascimento de Jabes que encheu a mãe dele de um sentimento de tristeza profunda. Era um costume frequente no Velho Testamento escolher os nomes dos filhos de uma maneira que se pudesse memorizar os eventos que ocorreram no seu nascimento, tanto para o bem quanto para o mal. Quanto a Jabes, alguma coisa muito triste deve ter acontecido à sua família para que sua mãe desse aquele nome a seu filho. Um nome de tristeza, pois Jabes quer dizer lamentável. Uma pequena mudança de duas letras muda Jabes para tristeza. Jabes pode significar também: ele trará a dor. Portanto, deve haver algum tipo de angústia associada com seu nascimento. Devia haver algum tipo de culpa em Jabes, pelo menos em seus primeiros anos. Logo no início de sua vida, ele precisou suplantar muitas coisas. Ainda assim, ele buscou ser abençoado por Deus. Muitos indivíduos são derrotados pelas circunstâncias que os pressionam, mas este não era o caso de Jabes. Jabes recusava-se a ser derrotado por suas circunstâncias. Ele se tornou um exemplo vivo no Velho Testamento do princípio que encontramos no Novo Testamento em Romanos 8:37. Em Cristo somos mais que vencedores. Não somos apenas vencedores, somos mais que vencedores. Veja que o que Deus diz sobre Jabes é que ele era um homem de oração. E a supremacia da oração na vida de Jabes o distinguiu dentre seus irmãos. Tanto que em 1 Crônicas, capítulo 4, verso 9, lemos: E foi Jabes mais ilustre do que seus irmãos. Havia uma bênção que ele buscava alcançar. Lemos sobre ela na primeira parte do verso 10 das quatro partes de sua oração. Jabes queria que Deus enriquecesse sua vida, por isso ele orou: Se me abençoares muitíssimo. Lembre-se de que a palavra abençoar vem da raiz hebraica que quer dizer ajoelhar, ajoelhar-se diante de Deus. Temos aqui a imagem de submissão completa à vontade de Deus para toda a vida. Jabes queria que Deus ampliasse sua vida e por isso ele orou: e meus termos ampliares. Temos aqui um clamor para a expansão das fronteiras com horizontes mais amplos e para um crescimento espiritual mais amplo e profundo. Isto quer dizer áreas maiores, e ele queria que Deus fizesse isso. Em terceiro lugar, ele queria que Deus o capacitasse. Por isso, ele orou: "E a tua mão for comigo." Jabes queria que o Senhor o orientasse e assumisse o controle de sua vida. Ele também orou para que Deus protegesse sua vida. E por isso, ele pediu a Deus: "E fizeres que do mal não seja afligido." Todos nós sabemos que o mal tem grande poder atrativo e frequentemente ataca com poder insidioso. Mas ele também pode ser vencido. Jabes sabia que a fonte última de força não estava nele, mas no Senhor. E assim, estas eram as coisas que ele buscava obter em Deus. Para encerrar nossa série de estudos hoje, vamos para a última parte do verso 10. E note que ele tornou-se uma bênção para os outros. Uma grande bênção à vida de seus irmãos. Lemos na palavra que Deus lhe concedeu o que lhe tinha pedido. Abençoada palavra. Deus deu a ele o que ele pedia. E assim, Jabes tornou-se um farol e uma luz tremenda para a vida daqueles homens através do ministério da oração. Sua oração iluminou o caminho dos outros. Ao lermos a palavra de Deus, vemos claramente o lugar da oração bem destacado no registro da palavra de Deus. O falecido reitor do Instituto Bíblico Moody, Dr. William Culbertson, certa vez escreveu: "Parece-me que de tudo que já foi dito e feito, a oração é a coisa mais importante dentre os filhos de Deus." Fim da citação. Ao que digo um sonoro amém para o que o Dr. Culbertson escreveu. Deixe-me repetir. Parece-me que de tudo que já foi dito e feito, a oração é a coisa mais importante dentre os filhos de Deus. Acaso lhe parece estranho que algo de tanta importância ocupe um pequeno lugar na vida de um crente? Certamente que muitos de nós não desenvolvemos um ministério de oração poderoso e corajoso. Precisamos muito conhecer e aprender mais sobre o grande coração de Deus. Não devemos apenas aprender a orar, mas também aprender que Deus responde às nossas orações. Nas palavras de 1 Crônicas, capítulo 4, verso 10, "E Deus lhe concedeu o que lhe tinha pedido." Há algumas coisas que emergem desta simples afirmação: "E Deus lhe concedeu o que lhe tinha pedido." Que coisas são estas? Bem, gostaria de sugerir três coisas rapidamente e depois passar alguns momentos estudando cada uma delas. Esta expressão em especial, "e Deus lhe concedeu o que lhe tinha pedido", significa que Deus deseja abençoar dando bênçãos a seus amados. Não apenas isto, mas Deus é quem garante as bênçãos e depois ele se agrada em dar as bênçãos. Você se lembra daquelas três coisas que são respostas de oração? Deus deseja dar e tem prazer em fazê-lo. Quando eu falo que Deus deseja dar as bênçãos, eu me lembro daquela expressão do Salmo 84, verso 11. "Porque o Senhor Deus é um sol e escudo. O Senhor dará graça e glória. Não retirará bem algum aos que andam na retidão." Você já parou para pensar no fato de que Deus anseia abençoar seus filhos? Deus deseja dar seu melhor para nós, e seu melhor, é claro, está centrado em Jesus, seu Filho. Mas o problema não está em suas bênçãos, nem tampouco com seu poder, mas com nosso pecado e nossa incredulidade que o impedem de derramar as maiores bênçãos sobre nós. É semelhante à ocasião em Marcos capítulo 6, verso 5, quando Jesus chegou a certa região e lemos assim: e não podia fazer ali obras maravilhosas. Somente curou alguns poucos enfermos, impondo-lhes as mãos. Sim, de acordo com Marcos 6, Deus não podia realizar obras poderosas por causa de sua incredulidade. Posso lhe fazer uma pergunta? Será que limitamos a Deus em nossa vida? Deus deseja nos abençoar. Portanto, precisamos ter um ambiente e uma atmosfera de fé e sermos transparentes diante de Deus. Abrir nosso coração para Ele, que quer nos abençoar. Devemos nos colocar numa tal posição de fé que Ele possa nos abençoar. E assim, nossas bênçãos também possam alcançar os outros. Deus deseja nos abençoar. Vamos seguir mais adiante. O que Deus deseja, Ele realiza. Quando as condições são atendidas, Deus derrama suas bênçãos em profusão. Num certo sentido, a definição de oração é clamar por uma promessa de Deus. Atender às condições que envolvem aquela promessa e depois agarrar-se àquela promessa, sabendo que Deus honra a sua palavra. Por exemplo, pense neste grande texto de 2 Crônicas, capítulo 7, verso 14. E se o meu povo, que se chama pelo meu nome, se humilhar e orar e buscar a minha face e se converter dos seus maus caminhos, então eu ouvirei dos céus e perdoarei os seus pecados e sararei a sua terra. Deus deseja dar suas bênçãos e Ele as derrama para seus filhos. De acordo com 2 Crônicas 7,14, se quisermos as bênçãos de Deus, devemos nos humilhar, orar e abandonar nossos pecados para depois buscarmos a face de Deus. Lembre-se de que Deus tem o poder de dar, mas sempre dentro de seus próprios termos e não dos nossos. Isto nos leva a um terceiro pensamento. Deus não apenas deseja dar suas bênçãos e as dá, mas também tem prazer em fazê-lo. É do agrado de Deus abençoar seus filhos. Como um pai de amor, Ele se agrada de seus filhos. Dessa forma, nosso Pai Celestial tem prazer nos seus filhos. Ele se agrada em cumprir todas as suas promessas. Isso nos leva a alegrar o coração de Deus, assim como o nosso coração. Bem, Jabes era um poderoso homem de oração, não era? Que grande bênção ele se tornou na vida dos outros. Nestes dois versos das Escrituras, aprendemos sobre a necessidade da oração e da natureza da oração. Será que já fizemos a oração de Jabes alguma vez? Que Deus possa nos dar aquilo que pedimos e que possamos pedir dentro da vontade de Deus e que ela se cumpra em nossa vida. Senhor, não pode haver honra maior na vida que receber as bênçãos de Tuas mãos. Que isto possa ser dito sobre nós, assim como foi dito de Jabes no passado, o homem que se destacou devido à sua oração. Senhor, que possamos ser homens e mulheres que se movam por meio da oração, pois oramos em nome de Jesus. Amém.

universo inteiro é um testemunho vivo da glória de Deus e do seu poder eterno. Salmos capítulo 104, versículo 24 diz: Ó Senhor, quão variadas são as tuas obras! Todas as coisas fizeste com sabedoria. Cheia está a terra das tuas riquezas. Sabendo disso, continue em sintonia com a rede de rádio Difusão Bíblica e vamos acompanhar a respeito da majestade do Deus.

0: Todo mundo sabe que as obras nunca vão qualificar ninguém para o céu. Na verdade, a salvação não é pelas obras, e sim pela fé. E até a fé é um presente de Deus a nós. Esperamos que você tenha essa consciência. E esperamos que você já tenha dado um passo em direção a Jesus Cristo, o autor e consumador da nossa fé, o nosso Salvador. E se você tem dúvidas sobre o plano da salvação de Deus e deseja fazer perguntas, fique à vontade para nos escrever aqui no rede@bbnmedia.org. Mais uma vez o e-mail para você fazer suas perguntas sobre o plano da salvação de Deus, rede@bbnmedia.org.
1: Bem-vindo à nossa mensagem de esperança e encorajamento Pão Diário. Hoje eu vou ler o texto de Kenneth Peterson com o título Majestoso Deus Criador, baseado em Salmo capítulo 8. Em 12 de julho de 2022, os cientistas aguardavam as primeiras imagens do espaço enviadas pelo novo telescópio espacial James Webb, de última geração, capaz de captar imagens de porções mais remotas do universo do que a humanidade já vira antes. De repente, uma imagem de tirar o fôlego, uma paisagem espacial colorida da nebulosa Carina, jamais vista assim. Um astrônomo da NASA citou o cientista ateu Carl Sagan: "Em algum lugar, algo incrível nos espera." Às vezes, as pessoas miram Deus nos olhos e não o veem, mas Davi olhou para o céu e sabia exatamente o que via. "Tua glória é mais alta que os céus", conforme Salmo capítulo 8, versículo 1. Sagan acertou ao dizer que algo incrível nos espera, mas não reconheceu o que Davi percebeu claramente. "Quando olho para o céu e contemplo a obra de teus dedos, a lua e as estrelas que ali puseste, pergunto: quem são os simples mortais para que penses neles?" Quando vemos imagens do universo profundo, maravilhamo-nos, não tanto pela tecnologia, mas por testemunharmos a obra criativa de Deus. Maravilhamo-nos, pois na vastidão da criação, Deus nos encarregou de cuidar da sua obra. De fato, algo incrível nos espera. Deus está à espera para trazer os que creem em Cristo a Ele quando o Filho voltar. Essa é a imagem mais deslumbrante de todas. Querido amigo, quais os seus pensamentos ao admirar o universo profundo? Você percebe a presença de Deus? Pense nisso. Eu sou Clarice Fogaça e essa foi a nossa mensagem do dia.
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2: Quer dormir melhor? Alimentos que ajudam no sono. Comer um determinado vegetal cru pode mesmo acelerar o metabolismo? Tendências fit de beber vegetais divide opiniões. Especialistas afirmam que alguns alimentos podem contribuir para melhorar a qualidade do sono e favorecer noites mais tranquilas. Entre os destaques estão o kiwi, sementes de abóbora, grão de bico, lentilha e cevada, alimentos ligados ao relaxamento do organismo. Segundo médicos e nutricionistas, esses alimentos ajudam na produção de serotonina, progesterona e outras substâncias associadas ao equilíbrio do sistema nervoso. O consumo também pode auxiliar no controle do estresse, da inflamação e das alterações do açúcar no sangue durante a noite. Destacam-se também os benefícios de peixes ricos em ômega 3 e do chá de camomila, conhecido pelo efeito calmante. Especialistas reforçam que mudanças simples na alimentação podem ajudar quem enfrenta dificuldades para dormir melhor. Especialistas ouvidos pelo site Very Well Health afirmam que os aspargos são ricos em fibras, vitamina K, ácido fólico e prebióticos, que ajudam na saúde intestinal e podem contribuir para o metabolismo. A tendência ganhou força nas redes sociais após vídeos apontarem benefícios do consumo cru do vegetal. Segundo nutricionistas, os aspargos crus preservam mais vitamina C e compostos benéficos, mas também podem causar gases e desconforto abdominal em algumas pessoas. Isso acontece porque as fibras presentes no alimento ficam mais difíceis de digerir quando não passam por cozimento. Os especialistas explicam que cozinhar os aspargos facilita a digestão e reduz o desconforto, sem eliminar os benefícios nutricionais. A recomendação é escolher a forma de consumo mais confortável para o organismo, preferindo preparos leves no forno ou frigideira. As chamadas liquid salads ou saladas líquidas ganharam espaço no mundo fitness como alternativa prática para substituir refeições. A tendência mistura vegetais, frutas e suplementos em bebidas semelhantes a smoothies. Especialistas alertam que elas não substituem totalmente o consumo tradicional de saladas. Nutricionistas afirmam que os produtos podem ajudar na ingestão de nutrientes, mas destacam a perda de fibras durante o processamento. Estudos também indicam que calorias consumidas em forma líquida provocam menos saciedade. Outro ponto de atenção é o possível aumento da ingestão de microplásticos pelas embalagens. Apesar das críticas, especialistas reconhecem que as saladas líquidas podem ser úteis em situações específicas, principalmente para quem tem dificuldade de mastigação. A recomendação é priorizar produtos com ingredientes naturais e evitar excesso de açúcar e conservantes. O consumo deve ser ocasional e acompanhado de uma alimentação equilibrada.
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2: A leitura bíblica diária de hoje será em 1 Crônicas, do capítulo 8 ao capítulo 10.
3: 1 Crônicas, capítulo 8. E Benjamim gerou a Belá, seu primogênito, a Asbel, o segundo, e a Ará, o terceiro, a Noá, o quarto, e a Rafa, o quinto. E Belá teve estes filhos: Adar, Gera, Abiúde, Abizua, Naamã, Auá, Gera, Sefufá, Eurão. E esses foram os filhos de Eúde, que foram chefes dos pais dos moradores de Geba, e os levaram cativos a Manaate, e Naamã, e Aías, e Gera. Este os transportou e gerou a Uzá e a Aiúde. E Saaraim, depois de os enviar na terra de Moabe, gerou filhos de Uzim e Baara, suas mulheres. E Deodes, sua mulher, gerou a Jobabe, a Zíbia, a Mesa e a Malcã, a Jeús, a Saquias e a Mirma. Estes foram seus filhos, chefes dos pais. E Deuzim gerou a Aitube e a Eupaal. E foram os filhos de Eupaal, Éber, Mizã e Semede. Este edificou a Ono e a Lode e os lugares da sua jurisdição. Eberias e Sema foram cabeças dos pais dos moradores de Aijalon. Estes afugentaram os moradores de Gate. E Aiô, Sazaque, Jerimote, Zebadias, Arade, Eder, Micael, Ispa e Joa foram filhos de Eberias. Zebadias, Mesulão, Isque, Éber, Ismerai, Islias e Jobabe, filhos de Eupaal, Jaquim, Zicri, Zabdi, Elienai, Ziletai, Eliel, Adaías, Beraías e Sinrate, filhos de Simei. Eispã, Éber, Eliel, Abdom, Zicri, Anã, Ananias, Elão, Antotias, e Ifideias e Penuel, filhos de Sazaque, e Sanserai, e Searias, e Atalias, e Jaaresias, e Elias, e Zicri, filhos de Jeruão. Esses foram cabeças dos pais, segundo as suas gerações, chefes, e habitaram em Jerusalém. E em Gibeão habitou o pai de Gibeão, e era o nome de sua mulher Maaca. E seu filho primogênito, Abdom, depois Ur, Equis, Baal, Enadab, Egedor, Aiô, Ezequer. E Miclote gerou a Simeia. E também estes, defronte de seus irmãos, habitaram em Jerusalém com eles. E Ner gerou a Quis. E Quis gerou a Saul. E Saul gerou a Jonatas, a Malquizua, a Abinadab e a Esbaal. E filho de Jonatas foi Meribe-Baal. E Meribe-Baal gerou a Mica. E os filhos de Mica foram Pitom, Meleque, Tariá e Acás. E Acás gerou a Jeuada. E Jeuada gerou a Alemete e a Asmavete e a Zinri. E Zinri gerou a Mosa. E Mosa gerou a Bineá, cujo filho foi Rafa, de quem foi filho Eleazar, cujo filho foi Azel. E teve Azel seis filhos. E estes foram seus nomes: Asricão, Bocru, Ismael, Searias, Obadias e Anã. Todos estes foram filhos de Azel. E os filhos de Ezeque, seu irmão, Ulão, seu primogênito, Jeús, o segundo, e Elifelete, o terceiro. E foram os filhos de Ulão, homens heróis, valentes e flecheiros destros. E tiveram muitos filhos e filhos de filhos, 150. Todos estes foram dos filhos de Benjamim. Capítulo 9. E todo Israel foi contado por genealogias que estão escritas no livro dos reis de Israel. E os de Judá foram transportados à Babilônia por causa da sua transgressão. E os primeiros habitantes que moravam na sua possessão e nas suas cidades foram os israelitas, os sacerdotes, os levitas e os netineus. Porém, alguns dos filhos de Judá e dos filhos de Benjamim e dos filhos de Efraim e Manassés habitaram em Jerusalém. Utai, filho de Amiúde, filho de Onri, filho de Inri, filho de Bani, dos filhos de Perez, filho de Judá, e dos silonitas, Asaías, o primogênito, e seus filhos, e dos filhos de Zerá, Jeuel e seus irmãos, 690. E dos filhos de Benjamim, Salu, filho de Mesulão, filho de Odavias, filho de Assenua, e Ibineias, filho de Jeruão, e Elá, filho de Uzi, filho de Micri, e Mesulão, filho de Cefatias, filho de Reuel, filho de Ibnijas. E seus irmãos, segundo as suas gerações, 956. Todos estes homens foram chefes dos pais nas casas de seus pais. E dos sacerdotes, Jedaías, e Jeoiaribe, e Jaquim, e Azarias, filho de Ilquias, filho de Mesulão, filho de Zadok, filho de Meraiote, filho de Aitube, maioral da casa de Deus. Adaías, filho de Jeruão, filho de Pazur, filho de Malquias. E Masai, filho de Adiel, filho de Jazera, filho de Mesulão, filho de Mesilemite, filho de Imer. Como também seus irmãos, cabeças nas casas de seus pais, 1760, homens valentes para a obra do ministério da casa de Deus. E dos levitas, Semaías, filho de Assub, filho de Asricão, filho de Azabias, dos filhos de Merari, e Baquibacar, Eres e Galal. E Matanias, filho de Mica, filho de Zicri, filho de Asaf. E Obadias, filho de Semaías, filho de Galal, filho de Jedutum. E Berequias, filho de Asa, filho de Eucana, morador das aldeias dos Netofatitas. E foram porteiros Salum, Acube, Talmon, Aimã e seus irmãos, cujo chefe era Salum. E até aquele tempo, estavam de guarda à porta do rei, do lado do oriente. Estes foram os porteiros dos arraiais dos filhos de Levi. E Salum, filho de Coré, filho de Ebiasaf, filho de Corá, e seus irmãos da casa de seu pai, os coraítas, tinham cargo da obra do ministério, e eram guardas das portas do tabernáculo, como seus pais foram responsáveis pelo arraial do Senhor e guardas da entrada. Finéias, filho de Eleazar, antes era líder entre eles, e o Senhor era com ele. E Zacarias, filho de Meselemias, porteiro da entrada da tenda da congregação. Todos estes escolhidos para serem guardas das portas foram 212, e foram estes, segundo as suas aldeias, postos em suas genealogias. E Davi e Samuel, o vidente, os constituíram nos seus respectivos cargos. Estavam, pois, eles e seus filhos às portas da casa do Senhor, na casa da tenda, junto aos guardas. Os porteiros estavam aos quatro lados, ao oriente, ao ocidente, ao norte e ao sul. E seus irmãos que estavam nas suas aldeias deviam de tempo em tempo vir por 7 dias para servirem com eles. Porque havia naquele ofício 4 porteiros principais que eram levitas, e tinham um encargo das câmaras e dos tesouros da casa de Deus. E de noite ficavam em redor da casa de Deus, cuja guarda lhes tinha sido confiada, e tinham o encargo de abri-la cada manhã. E alguns deles estavam encarregados dos utensílios do ministério, porque por conta os traziam e por conta os tiravam. Porque deles havia alguns que tinham o encargo dos objetos e de todos os utensílios do santuário, como também da flor de farinha, do vinho, do azeite, do incenso e das especiarias. E alguns dos filhos dos sacerdotes eram os obreiros da confecção das especiarias. E Matitias, dentre os levitas, o primogênito de Salum, o coraíta, tinha o encargo da obra que se fazia em sertãs. E alguns dos seus irmãos, dos filhos dos coatitas, tinham o encargo de preparar os pães da proposição para todos os sábados. Destes foram também os cantores, chefes dos pais entre os levitas, habitando nas câmaras, isentos de serviços, porque de dia e de noite estava a seu cargo ocuparem-se naquela obra. Estes foram cabeças dos pais entre os levitas, chefes em suas gerações. Estes habitaram em Jerusalém, porém em Gibeão habitaram Jeiel, pai de Gibeão, e era o nome de sua mulher Maaca, e seu filho primogênito Abidom, depois Zur, Quis, Baal, Ner e Nadab, Egedor, Aiô, Zacarias e Miclote. Miclote gerou a Simeão, e também estes habitaram em Jerusalém, defronte de seus irmãos com eles. E Ner gerou a Quis, e Quis gerou a Saul. Saul gerou a Jonatas, a Malquizua, a Abinadab e a Esbaal. E o filho de Jonatas foi Meribe-Baal. E Meribe-Baal gerou a Mica. E os filhos de Mica foram Pitom, Meleque e Tareia. E Acás gerou a Jairá. E Jairá gerou a Alemete, a Asmavete e a Zinri. E Zinri gerou a Mosa. E Mosa gerou a Bineá, cujo filho foi Refaías, de quem foi filho Eliazá, cujo filho foi Azel. E teve Azel 6 filhos, e estes foram os seus nomes: Asricão, Bocru, Ismael, Seraías, Obadias e Anã. Estes foram os filhos de Azel. Capítulo 10. E os filisteus pelejaram com Israel. E os homens de Israel fugiram de diante dos filisteus e caíram mortos nas montanhas de Gilboa. E os filisteus perseguiram a Saul e aos seus filhos, e mataram a Jonatas, a Abinadab e a Malquizua, filhos de Saul. E a peleja se agravou contra Saul, e os flecheiros o alcançaram, e temeu muito aos flecheiros. Então disse Saul ao seu escudeiro: "Arranca a tua espada e atravessa-me com ela, para que porventura não venham estes incircuncisos e escarneçam de mim." Porém o seu escudeiro não quis, porque temia muito. Então tomou Saul a espada e se lançou sobre ela. Vendo, pois, o seu escudeiro que Saul estava morto, também ele se lançou sobre a espada e morreu. Assim morreram Saul e seus 3 filhos, e toda a sua casa morreu juntamente. E vendo todos os homens de Israel que estavam no vale, que haviam fugido, e que Saul e seus filhos eram mortos, deixaram as suas cidades e fugiram. Então vieram os filisteus e habitaram nelas. E sucedeu que no dia seguinte, vindo os filisteus a despojar os mortos, acharam a Saul e a seus filhos estirados nas montanhas de Gilboa. E o despojaram, e tomaram a sua cabeça e as suas armas, e as enviaram pela terra dos filisteus em redor, para o anunciarem a seus ídolos e ao povo. E puseram as suas armas na casa do seu Deus, e a sua cabeça a fixaram na casa de Dagom. Ouvindo, pois, toda a Jabes de Gileade tudo quanto os filisteus fizeram a Saul, então todos os homens valorosos se levantaram e tomaram o corpo de Saul e os corpos de seus filhos e os trouxeram a Jabes. E sepultaram os seus ossos debaixo de um carvalho em Jabes e jejuaram 7 dias. Assim morreu Saul por causa da transgressão que cometeu contra o Senhor, por causa da palavra do Senhor, a qual não havia guardado, e também porque buscou a adivinhadora para a consultar. E não buscou ao Senhor, que por isso o matou, e transferiu o reino a Davi, filho de Jessé.
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2: Doenças respiratórias, especialista explica causas, sintomas e como se prevenir. Fato ou fake sobre obesidade e uso das canetas emagrecedoras. Todos os ratos são portadores de hantavírus, os cuidados se tiver em casa. Com a chegada do frio e do tempo seco, aumentam os casos de gripe, rinite, sinusite e bronquite em todo o país. Especialistas alertam que ambientes fechados e pouca ventilação favorecem a transmissão de vírus respiratórios. O ressecamento do ar também prejudica as defesas naturais das vias respiratórias. Os sintomas variam conforme a doença, mas incluem espirros, tosse, secreção e falta de ar. Crianças, idosos, fumantes e pessoas com doenças respiratórias crônicas estão entre os grupos mais vulneráveis. Febre que não passa, dificuldade para respirar e manchas na pele exigem atendimento médico imediato. Médicos alertam para os riscos da automedicação e reforçam que antibióticos só devem ser usados com orientação profissional. A vacina da gripe continua sendo uma das principais formas de prevenção contra casos graves da doença. Higienizar as mãos, manter ambientes ventilados e cuidar da saúde também ajuda na proteção. Mais da metade da população brasileira está acima do peso e a obesidade já atinge mais de 40 milhões de adultos no país. Especialistas alertam que a doença é crônica e envolve fatores hormonais, genéticos, comportamentais e até emocionais. O debate sobre o uso das canetas emagrecedoras também cresce junto com o aumento dos casos. Médicos explicam que a genética influencia no tratamento, mas mudanças de hábitos continuam sendo fundamentais para o emagrecimento. A obesidade também aumenta o risco de doenças graves, como diabetes e problemas cardiovasculares, inclusive entre jovens. Segundo especialistas, alimentação equilibrada e acompanhamento médico são essenciais. O estudo também esclarece que medicamentos como semaglutida e liraglutida podem trazer benefícios além da perda de peso. Os remédios ajudam na redução de infarto, AVC e mortes por doenças cardiovasculares. Especialistas destacam ainda que alguns pacientes conseguem manter o peso mesmo após interromper o tratamento. Especialistas afirmam que nem todos os ratos são portadores de hantavírus, mas alertam para a necessidade de cuidados ao encontrar roedores em casa. O vírus pode ser transmitido por meio da urina e das fezes dos animais infectados e, apesar disso, a transmissão entre humanos é considerada rara. Pesquisadores explicam que existem várias variantes de hantavírus no mundo com níveis variados de gravidade. Nas Américas, alguns casos podem evoluir para síndrome pulmonar grave, enquanto na Europa e na Ásia predominam complicações renais. Os especialistas ressaltam que os roedores urbanos comuns não são os principais transmissores. Ao encontrar fezes ou urina de ratos, a recomendação é evitar varrer ou aspirar o local para não espalhar partículas contaminadas. O ideal é ventilar o ambiente, usar luvas e aplicar desinfetante antes da limpeza. Após o descarte correto do material, é importante higienizar bem as mãos.
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3: As boas novas de Deus para você memorizar esta semana encontram-se em Provérbios 1, 8 e 9. Filho meu, ouve a instrução de teu pai, e não deixes o ensinamento de tua mãe, porque serão diadema de graça para a tua cabeça e colares para o teu pescoço. Vamos ler novamente Provérbios 1, 8 e 9. Filho meu, ouve a instrução de teu pai, e não deixes o ensinamento de tua mãe, porque serão diadema de graça para a tua cabeça e colares para o teu pescoço. Estas são as boas novas de Deus para você memorizar esta semana na BBN.

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0: Estamos dando início a mais um programa Oração em Família na sua BBN, Rede de Rádio Difusão Bíblica. Eu sou Laurence Husby e vou estar trazendo os pedidos de oração e fazendo a oração final. Antes, porém, nós teremos a participação de Anderson Costa com um devocional no tema A Alegria da Gratidão. Vamos ouvir.
1: A alegria da gratidão. Em Filipenses capítulo 4, versos 4 e 5, diz assim: Alegrai-vos sempre no Senhor. Outra vez digo, alegrai-vos. Seja a vossa moderação conhecida de todos os homens. Perto está o Senhor. Olá, queridos ouvintes. Na sequência dos devocionais no livro de Filipenses, hoje eu quero começar com esta pergunta: você se vê como uma pessoa grata? Regozijai-vos sempre, orai sem cessar, em tudo dai graça, porque esta é a vontade de Deus em Cristo Jesus para convosco. Lembrando que neste contexto da vida de Paulo, ele estava preso, mas nem por isso ele deixa de ser grato a Deus. Nossa gratidão a Deus não deveria estar atrelada à circunstância, como por exemplo, se tudo está indo bem, então eu sou grato. Mas se as coisas começam a dar errado, eu reclamo. Vemos que não foi essa a atitude de Paulo. Regozijo permanente. Paulo exorta a nos alegrarmos sempre. Vejamos como a alegria está conectada à nossa atitude de gratidão. E sabemos que todas as coisas contribuem juntamente para o bem daqueles que amam a Deus, daqueles que são chamados segundo o seu propósito. Romanos 8:28. Você crê nessa verdade? Paulo cria. Tanto é que ele escreveu isso aos seus irmãos romanos. E quando isso passa a ser verdade para a nossa vida, passamos a confiar mais naquele que nos chamou e, consequentemente, a gozar de uma alegria que independe de circunstâncias. Oração contínua. A oração constante está ligada à nossa capacidade de encontrar alegria, especialmente quando enfrentamos desafios. É interessante a forma como Paulo constrói a sua exortação. Primeiro, ele diz que o crente deve ser sempre alegre. A verdadeira alegria é uma virtude que faz parte do fruto do Espírito. Então, a alegria genuína só é desenvolvida quando o Espírito Santo é quem controla a nossa vida. Por isso, esse tipo de alegria no Senhor é capaz de não esmorecer, mesmo nas circunstâncias mais adversas. Isso explica também, logo após a frase regozijai-vos sempre, vem imediatamente a ordem: orai sem cessar. Somente aqueles que se achegam a Deus através da oração incessante realmente podem estar sempre alegres. Dar graças em tudo. Paulo nos instrui a dar graças em tudo. Veremos como a gratidão, mesmo nas dificuldades, pode trazer alegria e fortalecer a nossa fé. Logo, aquele que está sempre alegre e orando sem cessar, naturalmente irá dar graças em tudo. Tudo é tudo, nada menos que isso. Esse tudo inclui não apenas o conforto, o prazer, o bem-estar, a abundância, mas também inclui a aflição, a tribulação, a perseguição e a angústia. Senhor, ensina-nos a ser gratos em todas as situações, pois reconhecemos que a Tua vontade é boa. Voltemos ao apresentador do Oração em Família.
0: Agradecemos aqui ao Anderson Costa pelo devocional do programa de hoje. Vamos agora à leitura dos pedidos de oração que, em sua grande maioria, nos chegaram através do e-mail rede@bbnmedia.org. Começamos aqui um pedido de oração por uma irmã que fará uma biópsia e está preocupada por sua saúde. também diz que tem problema de pressão arterial. Uma outra irmã em Cristo pede por ela e seu esposo. Estão sofrendo com problemas na coluna e também dores crônicas. Mais uma irmã em Cristo aqui, confiando seu pedido por sua saúde, está com um nódulo e fará um ultrassom. Que tudo corra bem. Um pai pediu aqui pela salvação de suas filhas. E um ouvinte aqui pediu para que Deus abençoe os seus negócios. Uma irmã em Cristo aqui pediu por sua vida e também pelo seu namorado, o relacionamento deles. Um ouvinte pediu pela restauração de sua saúde. Um pedido aqui de um ouvinte por sua família. Um outro pede pelo seu pai que está na UTI, pela salvação dos seus familiares. Integrante da BBN pede oração por sua esposa, que enfrentará uma viagem com 3 voos. Pede por segurança e pontualidade. Aqui um ouvinte pediu pela negociação de um imóvel por sua vida e que Deus lhe permita se recuperar de dependência química. Um ouvinte aqui pede por seu trabalho. Eu quero crer que ele agradece a Deus pelo trabalho e pede para que Deus mantenha, não é? Uma ouvinte pediu por uma amiga que sofre muito com ansiedade. É, muita gente, né? Que Deus possa tocar essas pessoas com paz. Uma ouvinte pediu por uma oportunidade de trabalho em escola. Um ouvinte pediu pela saúde de sua esposa. Uma ouvinte pediu por seu exame prático de direção. Outro ouvinte pediu pela vida do seu genro. E uma ouvinte pediu pela vida espiritual de seu sobrinho, por libertação e para que volte aos caminhos do Senhor. Outra irmã aqui pede por seu tio, que foi diagnosticado com um câncer muito agressivo. Um ouvinte tem uma causa no INSS. E uma ouvinte pediu por saúde, tem passado problemas neurológicos. Temos um ouvinte aqui pedindo pela saúde de sua irmã, também aproveita para incluir família, direção de Deus na vida. E um irmão em Cristo fez uma entrevista de emprego. Que Deus o abençoe e que possa ser chamado. Amém. Vamos orar por isso também. Temos um ouvinte aqui pedindo por sua família, especialmente por sua mãe, consolo de Deus e perda de um filho. Aqui um ouvinte pediu por sua família e por sua vida. Temos aqui um outro ouvinte, na verdade é uma irmã em Cristo, pedindo pela restauração do seu casamento, por seu filho, que está na penitenciária, libertação de drogas, depressão, por sua vida e saúde. E um ouvinte louva a Deus por sua recuperação de cirurgia. Tem também aqui algo que diz que ela precisa que Deus prepare um novo pastor. Não tem muito detalhe, mas talvez seja uma igreja com necessidade de um novo pastor. Deus sabe. Um tio pede por seu sobrinho que fará uma cirurgia. E uma ouvinte pede pela recuperação de sua saúde. Lembremos de orar pelos missionários fazendo a obra do Senhor dentro e fora do Brasil. Tenhamos em mente também as pessoas que fazem o evangelismo dentro e fora do Brasil, não é? E as que sofrem de doença de difícil tratamento. Deus tem realmente ouvido as orações aqui. Quem sabe hoje é dia de milagre, não é? O nosso papel é crer, o de Deus é fazer. Vamos buscar o Senhor nesta oração. Maravilhoso Deus, neste momento nos achegamos a Ti pelo novo e vivo caminho que Tu inaugurastes na cruz do Calvário com o sacrifício de Jesus. Neste momento, Deus, colocamos essa lista de oração nas Tuas mãos, pedindo, Deus, a Tua intervenção em cada detalhe, em cada situação acontecendo aqui. Pedimos a Tua suficiência, Deus, a Tua cura. Pedimos, Deus, Tua providência. Pedimos, Deus, que Tu advogues a causa dos Teus filhos, se são causas justas, se não, confere a eles uma compreensão de por que não atender, Senhor. Sabemos que Tu tens a resposta para todas as perguntas dos nossos corações. E acima de tudo, pedimos a salvação dos que não Te conhecem. Nós assim Te oramos e estamos agradecidos porque nos ouviste. E oramos no precioso nome de Jesus, o nosso Senhor e Salvador, que vive e reina para todo sempre. Amém. Este foi mais um programa Oração em Família, na sua BBN, Rede de Rádio Difusão Bíblica. Se você deseja ver um pedido seu incluído no próximo programa, fique à vontade para nos buscar no rede@bbnmedia.org. Nós temos aqui o interesse de que sua família vá bem e você também, tá bom? A BBN é realmente um porto seguro e queremos que você entenda. Quando oramos, nós oramos, levamos a sério. E é muita gente orando conosco, não é verdade? Então, muito obrigado por participar do programa Oração em Família hoje. Quero agradecer aqui o Anderson Costa pelo devocional. E eu sou Laurence Husby, fiz aqui a leitura e a oração. Muito obrigado, estaremos aguardando você no próximo programa Oração em Família. Deus o abençoe.

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2: 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Hora certa.
3: 4:25.
4: Manhã.
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0: nossa bexiga. Ora!
1: O programa do Macho Bem já começou. Macho, macho, macho, macho.
0: É, começou sim a maior audiência do rádio brasileiro. Esse é o programa do Macho Velho. Já estou contigo e tu tá comigo. Não, comigo não, tá do lado. Escula ele. Bom dia, boa tarde, boa noite a você, mãe de chifre. Tá derrubado pra baixo, decadente, pegou chifre, tá desanimado porque o programa do Macho Velho bota pra cima e bota levando pra cima lá ele de novo.
2: Fala, Crossadinho Velho!
0: Vamos começando aqui para todo o Brasil.
1: Se você é corno, não precisa se abeçar.
0: Para todo o Brasil, para mais de 97 emissoras, também espalhado por esse meu Brasil, é Goiás, Distrito Federal, São Paulo, Mato Grosso do Sul, Paraibano no Maranhão, também Ceará, Fortaleza, minha querida e amada Fortaleza, e toda a Bahia, querida, através da Rede Boa de Comunicação, já estamos no ar, porque aqui o programa do Macho Véi tá no ar, tá botando devagarinho pela beiradinha, igual gato comendo feijão quente. A partir de agora você já pode participar. Tô aqui falando mais do que sol de pobre no sol quente. Esse é o nosso programa.
2: Queima, quem gará?
0: Queima não, deixe pra torrar lá fora. Aqui tá tudo mole, quando endurecer engole, eu tô indo ali, volto já, vou tomar maracujá.
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4: Quem é essa voz tão chique?
0: Silêncio, que é essa figura que fala que é o Macho Velho.

0: programa do Macho Velho, já participa, manda seu alô, 61999998895. Deixa eu ver quem mais tá aqui participando do programa do Macho Velho. Manda aí os áudios cedo.
1: Foi papum!
0: Égua! Boa! Oxê, é o fresco, é? É, mas... Bota de novo aí.
1: Foi papum!
0: Aí dentro, tem mais áudio aqui, chama...
2: Bom dia, Macho Velho.
3: Já fizemos nossa caminhada, agora vamos lá pro trabalho, continuar ouvindo o Macho Velho.
2: E a chivata, ó aqui.
0: Olha, tô ouvindo.
4: Não sei, tá só apitando por enquanto.
0: Olha, tô ouvindo, mas...
2: Na audiência aqui, bom, onde é que é o local?
4: Apitando é demais.
3: Claro, deve
0: Obrigado, meus príncipes, meus cheirosos, obrigado.
2: Oh, meninos, eu sou indígena, então cuidado, hein.
0: É o fresco, é... É dentro, macho.
5: Vixe, joga essa carniça no carcimbão, macho, velho. Vai!
0: E aí, ela tá ouvindo com o marido dela lá do Posto Danja. É ouvinte, é ouvinte.
6: Bom dia, macho velho. Aqui é a esposa de Gil. É, manda um alô aí pra Gilbarte da Alta Elétrica.
0: Gilbarte.
6: Aqui do Posto D'Angelis.
0: D'Angelis.
6: Aqui em Montes Claros. Menino, tá fazendo sucesso, né, amor? Aí, como eu sou do Piauí, aí a gente se comunica, eu e meu esposo. E
0: através
6: ele
0: de gesto.
6: Já se identificou com você, hein? Já gosta da rádio.
0: Olha aí, ela se comunica através de gesto, né? Igual o pessoal que conversa com as Libras, né? Manda mais áudio aí, tem áudio chegando de onde é?
7: Macho Velho, meu gostoso. Eu tô lhe ouvindo aqui. Em Brasília, e eu queria que você mandasse um alô bem quente e arrochado para minha amiga Marta e Paula. Aqui quem fala é Cecília do Pessu. Macho, vai, coloca no meu radinho, coloca.
0: Tome!

0: dia, boa tarde, boa noite, rapaz. O pessoal fica me esculhambando aí, a Cecília, a Marta, todo mundo ouvindo aí em Brasília, através das emissoras da Corno FM. Tem mais áudio, chama, chama.
1: Mas, tio velho, tu nasceu foi de um peido, foi? Olha. A Marta tá sacando de rir aqui contigo. Eita, programa esculhambado esse. Um abraço, um cheiro, aonde tiver cabelo pra você também, meu lindo.
0: Oi aí, pra você também, potência.
2: Tá aí o menino de ouro, derretendo o anel.
0: Essa é a Cecília mandando mensagem aqui através do nosso Instagram, @machovelho. Se você quer mandar pelo Instagram, ela mandou pelo Instagram. Manda aí pelo Instagram, @machovelho. Tô aqui esperando a sua fuleiragem. A cabeça do meu amigo que trabalha no CAPS é desse jeito aqui, ó. Ele... aí, ó. Cadê a cabeça do...
3: macaco!
4: Aqui tem coragem.
5: Cadê o nosso querido Zé Gotinha?
6: Eu não quero mais saber de depressão.
0: Aí, ó. A cabeça dele é desse jeito. Fica só rodando.
7: Desconjuro, marmota!
0: Ele vai lá no CAPS todo dia buscar remédio.
2: Queima, quem gará?
0: Um abraço pra você, Mikael Gorbachev.
2: Fala, cocão!
0: Manda aí os áudios, tem mais áudio? Não, acabou? Agora, tem quadro? Tem fuleiragem do programa do Macho. Eu acho que eu vou chamar a Cecília pra trabalhar comigo. A Cecília, eu gostei de desenrolar.
8: Mas tá onde?
0: Eu vi. O quê? É o...
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0: E o signo de hoje do horóscopo nordestino é o signo de jumento. Vixe, chagas abertas. Do 20 do 4, a 20 do 5, tá saindo só jumento ultimamente, porque será? Quem come com as mãos, come com os pés igual o papagaio. Olha aí, mãe.
10: Não entendi nada.
0: Comida pra você do horóscopo nordestino de jumento, é espetinho de grilo ou escorpião se você for na China.
10: Mas o véio aí dentro.
0: O anjo é gente que bebe às custas dos outros, é o anjo. O número de sorte pra você do horóscopo nordestino de jumento é 16, idade boa pra quem vai votar e botar na urna dos outros. A cor é branco misturado. Cabe é isso, mas que negócio de... No amor, ame alguém igual o nó cego. Quando se desfizer o nó cego, aí já não tá valendo mais nada, olha aí.
10: Não entendi nada.
0: E pensamento. Às vezes, a gente sem dar pinta, as pessoas confundem até com pintor.
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0: No programa.

0: para todo o Brasil, é nossa fuleragem. O programa do Macho Velho, manda a mensagem aí, 619-9999-8895. Faça igual a Cecília, a Marta e a amiga dela lá que estão ouvindo, onde é no Peçu, na Ceilândia, aí no Distrito Federal. Manda mensagem aí pro nosso programa, o programa do Macho Velho, através do Instagram também, @machovelho, que a gente bota os áudios tudinho. Corno, tudo participando agora, mulheres quentes e arrochadas. Cadê o Carl Fernandes aqui, o Gerlândio, o pessoal do grupo radialista, Macho Velho, eu quero participar do seu grupo, o grupo do programa do Macho Velho, manda áudio aqui no WhatsApp 619-9999-8895. Você pode, ó, quem tá participando de novo agora, ela gostou, viu? Ela gostou.
1: Macho Véi, aqui é a Cecília, você não falou meu horóscopo. Queria que você me colocasse no filme. Me coloca aí no filme, Macho Véi. Eu queria tanto participar desse filme de hoje, já que não participei do horóscopo.
0: Aí.
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0: É ela, Cecília, que pediu para participar do horóscopo de hoje. E não foi, e pediu para participar do filme. Amiga Cecília, que vai participar do filme de hoje, estrelado por ela, que vai passar na Rede Manchete de televisão. Quem é mole nunca fica dura. Ixi Maria, conta a história de uma jovem chamada Cecília, de 69 anos, que batalha pelo pão de cada dia. Defende e briga por tudo que há. Cecília é eleita a mulher mais lisa e diz que ser dura... ao mesmo tempo, não tá com nada, que não é ela que deveria ficar assim. Filme também que vai passar na TV Excélsio, o lençol que cobria o defunto. O diabo é quem vai pra um filme desse. O lençol que cobria o defunto.
3: Não entendi nada.
0: Marta e Rogéria são duas mulheres que desvendam o mundo na base da chibata. Após idas e vindas, uma delas se perde nessas idas e a outra vem só na vinda. Olha aí.
3: Não entendi nada.
0: Eu me pai d'égua aqui no programa do Macho Véi.
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0: Muita fuleiragem aqui com a gente. Chama.
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0: Obrigado, Brasil inteiro ligado nesta chibata. 619-9999-8895. A rádio que o pessoal escuta é essa aqui. Olha a hora, meu filho. Olha a hora. Olha a hora. Olha a hora. Cadê a menina que tá só participando, pedindo os alôs, a Cecília? Cecília tá só participando, pedindo alô, não sei o quê. Ela fica só mandando mensagem. Pô, bote ela bem no rádio aí.
1: Macho véi, você é demais, você é ótimo. Um beijo.
0: Aí. Tá só participando. Pare com essas coisas. Pare com essas mensagens gostosas, viu, Cecília? Um abraço pra você, minha príncipe, a todos ouvindo o programa do Macho Velho. Um beijo, um queijo e uma corda de caranguejo a todos os bichos de chifre ouvindo.
2: Com quem eu tô falando?
0: Ô, meu tio, o senhor tá ouvindo com o Macho Velho. Já, já, eu vou botar meu vô Olegário, ele tá bem que ouvindo. Vou botar ele. Ei, vô, o senhor, grave aí a mensagem. Grave aí, vô. Porque agora vem chegando o quadro. Vem, chama no quadro do Macho Véi. É o quadro. Cadê, homem?
3: Você sabia?
0: Um homem na França decidiu realizar uma cerimônia simbólica ao se casar consigo mesmo. Oxe, olha aí. Após uma sequência de decepções amorosas, a decisão foi apresentada como forma de encerrar a busca pelo relacionamento e focar em si próprio. Rapaz, se ele botar chifre, ele vai pegar completo ou vai pegar só metade? É isso que eu tô querendo saber, que ele casou consigo mesmo, né?
4: Não entendi nada, mano.
0: É demais.
3: Você sabia?
0: No programa do Macho Velho, voltamos já.
5: Comece logo aquele quadro lá, minha autarquia. Aonde o corno chora e a mãe não vê.
6: Abaixe lá o seu coração. Fica o Zé Vaqueiro, o original.

0: Já voltamos porque aqui na beiradinha é mais gostoso.
1: Macho véi, joga essa mulher ré no cacimbão.
0: Meu vô, Vigílio Olegário, ele mandou mensagem. Eu disse, vou mandar mensagem, é que ele não escuta não. Ele tá com um lado do ouvido, só um lado que ele escuta, que é, ele escuta mono, ele não escuta estéreo.
2: Nem incha.
0: É sim, ele só escuta desse jeito. Cadê os áudios? 619-9999-8895. Bom dia, vô, boa tarde, boa noite. Boa noite, o senhor tá bem?
3: Macho velho, aqui é seu vô Olegário. Aprendi a mexer no seu Instagram.
0: Sim, vô.
3: Tô aqui com sua avó Filomena.
0: Sei.
3: Ouvindo.
0: Uhum.
3: E você esqueceu de mandar um alô pra mim. Bote o alô pra mim, que Filomena tá escutando. Pare de coisa, pare de botar esculhambação. Chegando aqui, você vai pegar o seu.
0: Pega o seu, que é isso, vô. E vovô, ele gosta do babado, viu? Vovô, toda sexta-feira, que é o dia mais carregado, ele gosta do babado. Babado, confusão e gritaria. Ora, se não...
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0: O Jornal do Macho Véio, aqui as notícias. Hotel na Califórnia fechou as suas portas de entrada após um beija-flor escolher a maçaneta da porta para construir um ninho. A medida foi adotada para evitar qualquer interferência no local. Em vez de remover o ninho, a equipe obteve assim o melhor resultado, mantendo a área isolada onde o ninho estava feito. Queria ver se fosse um ninho de rola chinesa, se eles iam fazer isso ou ia pegar o ninho da rola e botar de lugar diferente.
5: Não entendi nada.
0: Ah, que rola chinesa não tem em todo lugar, ela só faz num específico lugar, é diferente de beija-flor.
6: Quem diabo é João Batista?
0: Ah, só, olha, só falar em ninho de rola chinesa que o Abimael já se aprontifica. Outra notícia. Durante uma apresentação do San Diego Zoo nos Estados Unidos, duas lontras chamaram a atenção após se aproximarem do público de forma espontânea. A mãe levou seu filhote até o vidro, enquanto o pai apareceu logo em seguida segurando uma pequena pedra. O comportamento está ligado ao hábito de que as lontras marinhas costumam guardar pedras e utilizá-las como ferramenta. Além disso, elas mostravam o filhote como presente para o pessoal. Olha aí, a lontra quase falou assim, disse, olha, pega esse menino pra tu que eu não aguento mais de jeito nenhum. Menino é igual peido, a gente só aguenta o nosso, mas esse aqui eu não tô aguentando de jeito maneira. É demais.
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0: Já estamos por aqui, na beiradinha.
1: Ave Maria, esse homem fala besteira demais, né?
0: Tô falando que meu vô é do babado e ele disse, não, pare com essas coisas, o povo vai começar a ficar com frescura comigo, me respeite, seu caba saliente. Ele mandou mensagem aqui, meu vô Virgílio, Virgílio Alves de Mé.
2: A música, mais ou menos, que eu cantava pra você quando era pequeno era essa. Tudo o que eu penso, a vovó, ela faz. Também o que eu penso, a vovó, ele faz.
0: Olha aí, rapaz.
2: Ele é rei de Aruanda.
0: Olha aí.
2: Mas vovó também manda.
0: Quando os dois estão juntos, ninguém me passa pra trás. Vovó tem 120 anos.
2: Para de frescura, menino fresco, que eu não sou do babado, não. Me respeite.
0: Olha.
2: Você vai pegar o seu quando você chegar aqui em casa.
0: Olha aí, porque eu falei que o vovô era do babado, rapaz. Aí ele ficou assim meio constrangido. Ele sabe, ele é do movimento, vovô. O vovô, ele dá pinote em pé de manga. E olha quem manda mensagem aqui. Foi minha avó, Arcanja. Cadê?
3: Respeita teu vô.

0: Inês, para de coisa, para de estar com essas coisas, respeita teu vô.
1: Olha, rapaz, ela acertou mandar mensagem, que ela é assim meio contrariada com as coisas.
2: Além de corno, é gaiado.
1: Não, não fala assim não, que o vovô ele joga uma praga, você vai murchar igual um maracujá de gaveta. Não. Deixa o vovô pra trás. Viu aí a musiquinha que ele cantava pra mim quando era criança? Rapaz, meu vô era esperto. Hoje ele não dá nem pinote mais.
3: Quem?
1: Meu vô Virgílio Alves de Mey. Minha vó Arcanja. É o novo, rapaz. Outro dia, minha avó Arcanja disse, eita, que eu tô sentindo um negócio quente aqui. Aí meu vô falou, não, pô, tira os peitos dentro da bacia de sopa. Aí dentro, mano. Esse é o programa do Macho Vai para todo o Brasil com fuleiragem. Manda os áudios aí, 619-9999-8895. Já tem Ed Escape. Cadê? Os áudios de segunda a sexta, cadê?
4: Alô, Macho Vai, bom dia.
1: Boa tarde, boa noite.
4: Manda um alô aí para Tete Zé Barro aqui em São Paulo, Diadema.
1: Alô, Tete de Zé Barro, em Diadema, potência psicológica.
5: Não entendi nada.
1: Tete de Zé Barro, chama meu filho dos outros.
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0: aqui em Montes Claros. Menino, tá fazendo sucesso, né, amor?
1: Olha aí, viu? Ouvindo, macho velho, meu nome é Gildeilson Moreira Santos, moro em Porto Seguro. Eu jogo o quê? Eu jogo e gosto do jogo do bicho. Sonhei, deu duas vacas sem rabo. Ah, ele quer participar agora do quadro Interpretação de Sonho. Cadê? Chama!
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1: Aí, Gildeilson Moreira Santos mora em Porto Seguro. Eu jogo no bicho aí dentro. Eu sonhei com duas vacas sem rabo. E as duas estavam no fundo. Com o fundo, que bicho é esse? Deixa eu lhe falar. Você sonhou com a vaca, não foi? Mas tava sem rabo. E meu amigo, que tomou, sonhou com piranha, tomou um caldo de piranha e não levantou, foi defunto. E ele jogou, sabe em quê? Jogou no touro. E o que isso tem a ver? É que bicho que leva chifre é tudo duro, começando das pontas.
3: Não entendi nada.
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1: Mas agora mesmo tem o seu nosso.
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1: É um emendado no outro.
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1: É o resumo da novela pra você curtir. Ó. Ó. Que é do tempo que eu brigava de faca, chupava cana e assobiava. No resumo da novela de hoje. Aí. Qual é o resumo da novela? Não botaram nem o nome da música aqui. Aí, esse povo é devagar, viu? No resumo da novela de hoje. Cadê? Cheirosa aqui, ganhadinha. No resumo da novela de hoje. Cadê, meu filho? Acorde pra vida aí, ó. Edgar vai para o colégio só comer merenda. É o fresco, é? Francisco grita durante uma briga. Cadê meu defunto? Égua. Na outra cena, Douglas buzina para um surdo. Fresca não, macho. Na cena seguinte, Glauco vira empresário no ramo de cabiçulona de cama de ar de trator. Sandro imita um gato pedrez. Rapaz, esse homem é demais, viu?
4: Fala, gostosão!
1: Na última cena, Sebastião dá banho numa jumenta em um açude profundo. E esse foi o quadro.
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1: Aqui no programa do Macho Véi.
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1: O nome dessa novela é qual? Pessoa que sabe ainda.
5: Eita! Mais uma vez com a família do Estado falando de amor. Lembrei de nós. É o nome da canção. Escuta assim.

0: Daqui pra frente, quem não tiver, tá fora do circuito, viu? Tá fora da sociedade. Um abraço pra minhas cabritinhas também que participaram. A Cecília participou mais cedo. Bom dia, boa tarde, boa noite. Participou pelo Instagram. Cadê? Manda aí mensagem no Instagram. Eita, mandaram um negócio aqui no Instagram. Eita, já achou. Cadê?
1: Macho, véi, meu gostoso. Eu tô lhe ouvindo aqui em Brasília. E eu queria que você mandasse um alô bem quente e arrochado pra minha amiga Marta e Paula. Aqui quem fala é Cecília do Pessu. Macho, véi, coloca no meu radinho, coloca.
0: Agora, eu tenho certeza que Cecília, com a voz dessa macia, se ela fosse enfermeira, ela aplicava uma valsina bem gostosinha. Fazia só tchuco. Pronto, aí já aplicava a valsina. Ora sim, não. Não entre não, que Cecília é desse jeito. Marta e Paula ouvindo o programa do Macho Velho. Porque agora, vem chega no quadro...
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0: Do Macho Velho.
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0: É o Plantão Policial aqui, ó. O Japão tem uma colina com mais de 5 mil flores azuis. É no Parque Itachi Sunside, aí dentro, na cidade de Itachá. Rapaz, agora o nome de uma cidade dessa aqui, por que que não botava na vereda? Aqui, ó, Itachinaka. Mais de 5 milhões de nemofilas colorem a colina de Mirahashi no Oka, aí dentro, meu bem, durante apenas algumas semanas. Entre o fim de abril e início de maio. Não era melhor botar uma roça de maxixe, não? Rapaz, eu vou lhe dizer. Botasse uma roça de maxixe era mais proveitoso.
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0: Do Macho, véi! Pense na esculhambação. Quando eu ia, ela voltava. E quando eu voltava, ela ia. Ora... Já eu volto com muito mais nesta chibata.
3: Ave Maria, esse homem fala besteira demais, né?
0: Respeito.

0: É você atolado agora em teu talo no programa do Macho Velho Desempregado. Você só fica se quiser. Aqui tem quadros variados. Tem plantão de polícia. Você pode ver se algum parente tá preso. Tem horóscopo pra você não sair à toa no mundo com a cara feito jumento no sereno. Tem também outros quadros. Tem superstição. Tem interpretação de sonho. Tem aqui Você Sabia, pra você tirar curiosidade, ficar letrado. Filme para aí o final de semana, pra quem tá com dinheiro sobrando aí. Aqui no programa do Macho Velho tem tudo. Tem apito pra chamar corno. Aqui, ó. Deixa. Pelo amor de Deus, não chama não, que dá 7 anos de azar mexer com corno. Fui só apitar aqui, já começou a alarmar. Na hora que eu apitei aqui, foi dito e feito. Aí, ó. Tá vendo? Mexa não, que isso é azar puro. Você ligado nesta chibata 619-9999-8895, programa do Macho Velho, botando aí dentro do seu radinho. E agora, tem o quadro. Quem gosta é o Glaucio Montana, do quadro
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0: Para todo o Brasil, programa do Macho Velho, com um balcão de emprego. Tem aqui, amarrador de jumento.
2: Fala direito, moi!
0: Homem... Que diabo de emprego é dos mais fularais que eu já vi, esse daqui é um deles. Amarrador de jumento encercado a lei, 25 vagas. Também tangedor de burra braba, 36 vagas. Rapaz, homem fresco não. Lembrador de gente esquecida, principalmente pra quem tá devendo os outros. Me pague, covarde, tem aqui, ó. Lembrador de gente esquecida, principalmente pra quem deve, 52 vagas no seu, no nosso, rapaz. Amarrador de jumenta e tangedor de burra braba é demais, viu?
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0: Volto já já com mais empregos e mais fuleiragem.
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0: Chegando o soldado Leitinho.
1: 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Você está ouvindo o programa do Macho Véi, porque agora tem o quadro
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1: Se tem? Eita, meu vô Virgílio quer ouvir o quadro Superstição? Ele quer participar, ele mandou áudio. Só se ele participar, já mandou, né? Pô, bota aí o áudio dele aí, que ele quer.
3: Meu neto queria participar dessa superstição, queria que você botasse aí na superstição. Quando a pessoa vai tirar a caixa de maribonde, a pessoa se mela de suor. O maribonde senta na pessoa, bota aí na superstição. Já tô ouvindo aqui desde cedo, bota aí pro seu vô ouvir.
1: Aí, meu vô, eu fiz essa superstição que o senhor me indicou, só não vale pra maribonde de chapéu, que maribonde de chapéu, os outros maribondes ele pega nos braços, se você tá com suor ele não senta, mas maribonde de chapéu ele pega na cara, viu? Aí é demais.
2: Superstição.
1: é demais, meu tio. Vale, eu volto já. Eu vou estar sabendo, viu? A superstição.

0: E eu tô de volta nesta fuleiragem.
1: Povo velho.
0: Já bota o povo feio desde cedo participando. Meu vô Virgílio participou. Bota aí.
2: Macho velho, meu gostoso. Eu tô lhe ouvindo aqui em Brasília. Eu queria que você mandasse um alô bem quente e arrochado pra minha amiga Marta e Paula. Aqui quem fala é Cecília do Pissu. Macho velho, coloca no meu radinho, coloca.
0: Oi, aí, tome. Bate os áudios, homem.
3: Macho velho, meu nome é Judeu, eu moro aqui em Porto Seguro, sabe? Eu sou muito fã, não sou de casão, velho. Você é fuleirar e dura. Eu tenho um pouco de humor também, sabe? Já chupei pra você.
0: É o quê, homem?
3: Tu velho fazer uma... falar uma coisa a respeito do... do balcão de emprego aí.
0: Você quer participar?
3: Eu consegui um emprego, ficar empregado. De ajudante de carpinteiro.
0: Ajudante de carpinteiro.
3: Ganhando R$3.000.
0: R$3.000.
3: Só que quando eu chegava a trabalhar, o delegado chegou e falou, tem as gomas pra mim. Ele falou assim, pô, Judeu, qual a diferença, qual a semelhança do carpinteiro e o ajudante de carpinteiro?
0: Olha aí, mas...
3: aí eu falei, é que o carpinteiro pede o pé, é que o ajudante dá o prego e o carpinteiro a prega. Eu pedi um emprego na hora, macho velho, e aí o que eu faço?
0: Meu amigo Judeu, a diferença do pintor pro carpinteiro é porque ele pinta como eu pinto, mas aí eu fui falar, perguntar, e aí você pinta como eu pinto? E ele disse, se sua lata caber meu pincel, fresco lá ele aí dentro, mano.
4: Alô, Macho Velho, bom dia. Manda um alô aí pra Tete Zé Barro aqui em São Paulo.
0: Aí, aí.
5: Boa noite, Macho Velho.
0: Quem fala?
5: Tô assistindo a Corno FM, por a Rádio Nets aqui, a Rádio Vasconcelos.
0: Sim.
5: É o Naldo do Piauí.
0: Naldo do Piauí.
6: Bom dia, Macho Velho. Aqui é a esposa de Gil. Manda um alô aí pra Gilberto da Alta Elétrica, aqui do posto D'Angelis, aqui em Montes Claros. Menino, tá fazendo sucesso, né, amor?
0: Olha aí, papum! Aí dentro! É o fresco, é o pessoal do posto D'Angelis ouvindo o nosso programa. E eu vou ali, eu volto já, já. Vai, vai, dona Miquelina. Foi papum! Esco!
7: Ô caba bom esse macho velho, hein?
0: Aí dentro, bom é mamãe, eu sou excelente.
8: Essa corpo é o IML, o macho velho, não.

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2: 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Hora certa.
3: 6:22.
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0: de coração. Muito bem, são 6 horas mais 27 minutos aqui na sua Taperu FM. Estamos começando o nosso programa nessa manhã de sábado, hoje, já desejando aí um bom dia para todos, com a paz do nosso Senhor e Salvador Jesus Cristo, a todos que nos acompanham essa manhã, começando mais cedo o programa, até as sete e meia da manhã, nós estamos aqui louvando a Deus e entregando a palavra que Ele colocou no meu coração. E eu irei compartilhar com cada um de vocês. Hoje é sábado, dia 16 de maio de 2026. É motivo de alegria essa manhã estar aqui, na presença do nosso Deus, compartilhando a palavra do Senhor a cada um de nós essa manhã. Quero mandar aqui um bom dia com a paz do Senhor Jesus para todos ali no conjunto Geraldo Neto Farias, conjunto São Francisco. Dona Cícera também acompanha o nosso programa ali no conjunto Geraldo Neto Farias. Que Deus abençoe a todos ali no conjunto Geraldo Neto Farias. Hoje é feira livre aqui na nossa cidade. Quero abraçar os feirantes, comerciantes, lojistas. Você que já acorda cedo, já ligado aí no nosso programa essa manhã, Deus abençoe. E o que me deixa alegre essa manhã é saber que quem é de Deus ouve a palavra de Deus. Isso me deixa feliz, porque se você está com o rádio ligado, atenciosamente esperando a palavra de Deus, isso não é pela causa. Esse desejo não é de si próprio, mas já é Deus trabalhando em cada um coração. É Deus que fez com que esse momento acontecesse, para que assim essa manhã você venha ouvir a palavra, que ela é o poder de Deus. Senhor Jesus Cristo, essa manhã, Ele fala conosco através da sua palavra. É a palavra que nos alimenta, é a palavra que nos fortalece, é a palavra que nos dá uma visão celestial para que possamos caminhar de cabeça erguida em qualquer situação. E é Ele que nos dá essa visão para que nós possamos caminhar. Glória a Deus. Porque está escrito: aonde o Senhor diz, sem mim nada podeis fazer. Toda palavra essa manhã merece ser refletida por nós, que nós venha buscar a presença de Deus essa manhã para entender e compreender aquilo que Deus está falando através da Bíblia Sagrada. Está escrito: é muito chamado, poucos escolhidos, e nem todo aqueles que diz Senhor, Senhor, entrará no reino de Deus, mas somente aquele que faz a vontade de Deus. E a vontade de Deus é que essa manhã nós venha abrir a nossa boca em alta voz e bom som, confessando Ele como Salvador da nossa vida e crendo que Ele na cruz do Calvário deu a sua vida por nós, mas Deus o ressuscitou e hoje fala conosco de maneira maravilhosa, nos ensinando o caminho da salvação, a verdade que liberta, o caminho que leva a Deus. É o Senhor Jesus Cristo, e Ele, em sua palavra, diz: eu sou o caminho, a verdade e a vida, e ninguém vem ao Pai senão por mim. Glória a Deus. Então eu costumo dizer que nada é pela causa. Nada acontece pela causa. Tudo está no comando de Deus. Nós que chegamos até a Ele, Ele chega até a nós. E nós temos uma visão celestial de toda certeza e convicção que Ele é por nós. E se Ele é por nós, quem será contra nós? Senhor Jesus Cristo, na cruz do Calvário, quando Ele estava ali entregando a sua vida por amor a nós, Ele, 100% Deus, mas 100% homem, Ele passava por aquelas dores e agonia. Quando estava sendo crucificado ali na cruz, e Ele ora a Deus dizendo: se for possível, passa de mim esse cálice, mas que não seja feito a minha vontade, sim a tua vontade. Então, essa manhã, que não venha ser feita a nossa vontade, mas que venha ser feita a vontade de Deus. É Ele que está à frente, glória a Deus. E muitas das vezes nós queremos coisas que não é do agrado de Deus. Muitas vezes nós faz planos e mais planos sem consultar a Deus antes. E como é bom a gente em tudo consultar a Deus, falar com Deus, pedir explicação a Deus, porque Ele está no comando e Ele sabe o que faz. Glória a Deus. Aí você vai ver como as coisas vão dar certo. As coisas vão caminhar tudo dando certo. Isso é pela fé. E eu tenho essa fé. A Bíblia diz que sem fé não pode agradar a Deus. Tudo quanto nós for fazer, é bom a gente entrar em contato com Deus. Se você vai fazer uma viagem, se você vai para um trabalho, se você vai fazer qualquer outra coisa, se você está pensando em fazer algo em toda a sua vida, é bom falar com Deus e pedir a direção a Deus. Aí você vai ver que você já vai caminhar na direção de Deus. Você vai viver na direção de Deus. Dorme e acorda na direção de Deus. E você vai ver, como diz o ditado, o mundo clarear. Você vai ver as coisas começar a dar certo. Até você irá ficar impactado com as bênçãos de Deus sobre a sua vida. Se ouvir a voz do Senhor teu Deus e colocar em prática aquilo que Ele está ensinando, virá sobre ti e te alcançará todas as bênçãos. Bendito será tu na cidade, bendito será tu no campo, as tuas vacas, as crias de tuas vacas, e aonde você colocar as mãos e seus pés, será abençoado por Deus. Está escrito. Deuteronômio capítulo 28, versículo 1 em diante, vem falando sobre as bênçãos de Deus. Nós somos falhos e muitas das vezes não temos essa vigilância. Mas como Deus é tão misericordioso, até aqui Ele tem nos abençoado. Até aqui Ele tem nos protegido. Mas é tempo de buscarmos a Deus. Está escrito: buscai enquanto é tempo, enquanto se pode achar. A oportunidade é essa. É uma oportunidade única. E Deus tem falado de maneira maravilhosa, até mesmo porque é um cumprimento da palavra Monte das Oliveiras, estava Jesus sentado, seus discípulos também. E ele pediu, eles pediram um sinal. Qual sinal o Senhor nos dá da tua vinda e da consumação do século? E Jesus vem relatando tudo ali, olha, nação contra nação, reino contra reino, pandemia, fome, guerra. Nação guerreando contra nação, um odiando ao outro. Aí ele diz, mas isso ainda não é o fim. É o princípio das dores. Aí finda-se o versículo, o texto da palavra dizendo, e este evangelho será pregado a todas as pessoas, então virá o fim. Ele fala ali sobre os... Ele fala ali sobre as coisas que vão acontecer, como mostra que é o fim. Que isso nós temos visto há muito tempo. É guerra, é fome, países por aí, graças a Deus aqui, Deus tem abençoado. As pessoas morrendo na guerra aí, e isso está acontecendo lá fora nos países. Um presidente guerreando contra o outro. Tremores de terra, nós há muito tempo vimos falar. E vez em quando acontece aí umas doenças que ninguém nunca viu na vida. É pandemia.
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0: Isso é as profecias se cumprindo. E essa manhã eu estou aqui levando até você essa palavra. Porque é uma profecia se cumprindo. E este evangelho do reino será pregado a todas as pessoas. Todas as pessoas precisam ouvir essa palavra. Aí vem o fim. É como diz o ditado, ele não tem um culpado por inocente. A palavra vai até você. Depende de você se vai aceitar ela e guardar no seu coração. A palavra de Deus é o Senhor Jesus Cristo. Está escrito. Aonde estiver dois ou três reunidos no nome do Senhor, ele está presente. A palavra.

feita a nossa vontade, mas seja feita a vontade de Deus. O homem faz planos e mais planos, mas o certo ela vem do Senhor. E em tudo dás graça ao Senhor. Fazer como Jó. Fazer como Paulo e Silas. Paulo e Silas na prisão. Louvava a Deus. Orava a Deus. Eu sempre falo isso aqui porque é uma palavra que Deus nos dá essa manhã para nos dar saúde para o nosso corpo, para nos dar alegria e a paz que excede o entendimento. A vigilância, glória a Deus. Temos que dar glória a Deus, temos que agradecer a Deus por tudo, porque a gente está aqui na terra e passamos por tribulação. Passamos por aflições. Passamos por perseguição. Aqui nessa terra é passageiro. E enquanto nós estiver por aqui, vamos estar ali buscando de todo o coração o reino de Deus. Tantas pessoas têm desesperado, têm se desesperado. Tem pessoas que têm tirado a vida pensando que é a solução. Tem pessoas que não têm a paz do Senhor Jesus Cristo. E essa manhã oramos a Deus e buscamos a Deus a paz que excede todo o nosso entendimento e que nos dá uma visão celestial para que nós possamos viver na presença de Deus e na presença de Deus a fartura de alegria. E para você ter essa alegria, o Senhor Jesus Cristo tem que estar no teu coração. E para que o Senhor Jesus esteja no teu coração, temos que aceitar a sua palavra. Nós temos que aceitar a palavra de Deus. Para a gente estar firme, com convicção. Quem confia no Senhor não se abala. Está escrito. Aqueles que confiam no Senhor será como o monte de Sião, que não se abala, mas permanece para todo sempre. Amém. Quem confia no Senhor não se abala. Quem confia no Senhor tem convicção, tem a paz, tem a alegria, porque está escrito que 1.000 pode cair ao teu lado, 10.000 à tua direita, mas tu não serás atingido, porque se Deus é por nós, ninguém será contra nós. É isso. Nós temos que estar com essa palavra, e estamos com essa palavra, nós estamos com o próprio Senhor Jesus Cristo. Eis que eu estou à porta e bato, diz o Senhor. Se alguém ouvir a minha voz e abrir, eu entro. Quando você está com a palavra no seu coração, quando você está com a palavra de Deus, os ensinamentos de Deus no seu coração, pode ter certeza que o próprio Jesus está na casa, que é o teu corpo, que é templo, morada do Espírito Santo de Deus. Essa manhã ele diz: vinde a mim todos que estás cansados. Vinde a mim todos vós que estás cansados e sobrecarregados, e eu vos aliviarei. Que é um alívio do Senhor. Dê um passo de fé. Aleluia. Glória a Deus.

0: aí tudo vai dar certo. Buscai a Ele essa manhã. E não murmure.
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0: A murmuração, ela traz tantas coisas ruins para a vida do cidadão. É porque está escrito. Meu povo está sendo destruído porque falta o conhecimento. A falta de conhecimento faz você reclamar de tudo. Como falei no programa anterior, se está o sol muito quente, reclama porque está quente. Aí quando começa a chover, que chove 2, 3 dias, as pessoas reclamam porque está chovendo todos os dias. Então o ser humano, a tendência dele é reclamar e reclamar e reclamar quando não tem a presença de Deus. Quando não tem o Senhor Jesus Cristo. E está escrito que ele abomina as murmurações. É por isso que Paulo e Silas lá, amarrado na prisão, ainda estava preso e amarrado. Mas a Bíblia diz que um louvava e o outro orava a Deus. Em essa situação. Aí acontece uma coisa que não é do nosso agrado, o imprevisto. Acontece ali de repente, as pessoas haja murmurando, haja reclamando. Isso acumula a amargura no coração. Isso distancia o camarada de Deus. E a pessoa fica distante de Deus e as coisas começam a dar errado. E a pessoa não sabe por que aquilo está acontecendo. Por causa das falhas com Deus. Por causa da murmuração. Tem pessoas que reclamam o dia todo. Murmuram o dia todo. E não sabe que está sendo destruída. Não sabe que está sendo destruído.
1: Você não pode.
0: Por as reclamações e murmurações que faz, que é abominável aos olhos de Deus. Meu povo está sendo destruído e tantas pessoas estão sendo destruídas por falta de conhecimento. Tantas as pessoas estão entrando aí em ansiedade, depressão, a loucura. A pessoa, ela mesmo cava o buraco para cair dentro do próprio buraco que cavou. Aí você pode até perguntar, mas como isso? Porque coisa ruim atinge, atrai coisa ruim. E quando você murmura, quando você reclama, quando você faz esse tipo de coisas, você está ali armando uma arapuca. E você vê que tantas pessoas têm sido destruídas. E isso é falta do conhecimento. Conhecereis a verdade.
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0: E ela vos libertará.
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0: Programa de coração para coração está no ar essa manhã de sábado para abençoar a sua vida essa manhã.
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0: São 6:49. É. 11 minutos para as 7 da manhã, a gente vai até as 7:30. Eu quero deixar aqui a palavra em 1 Coríntios, capítulo 13.
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0: Versículo 1. O amor é o dom supremo.
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0: Eu posso mostrar-vos ainda um caminho sobre modo excelente. ainda que eu fale a língua dos homens e dos anjos, se não tiver amor, serei como bronze que soa, ou como símbolo que retine. Ainda que eu tenha o dom de profetizar, conheça todos os mistérios, todas a ciência, ainda que eu tenha tamanha fé a ponto de transportar montes, se não tiver amor,
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0: nada serei. E ainda que eu distribua todos os meus bens entre os pobres, ainda que eu entregue o meu próprio corpo para ser queimado, se não tiver amor, nada disso me aproveitará. Preste atenção no que diz a palavra de Deus essa manhã. Aqui a palavra viva e eficaz. Aqui é o poder de Deus indo até você essa manhã de uma forma impactante, mostrando como devemos vencer.
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0: Senhor Jesus Cristo, Ele abre porta onde não tem parede. Ele traz a existência daquilo que não existe. E o impossível torna possível. É por isso que essa manhã eu falo com convicção. Se ouvir a voz do Senhor teu Deus, não endureça o seu coração. Preste atenção no que diz aquele que criou os céus e a terra, o mar, a lua e as estrelas.
1: 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Hoje
0: você... Não há motivo de você não crer, porque você vê a natureza. Você vê este globo terrestre. Foi criado por Ele. Ele tem poder para fazer coisas muito maior do que pensamos ou imaginamos. Ele pode mudar a sua vida a partir de hoje. Glória a Deus. Esse coração será quebrantado por Ele. E você irá tomar um rumo diferente. Você irá nascer de novo. Porque aquele que não nascer de novo não pode entrar no reino de Deus. Aquilo que você não entende hoje, amanhã você pode entender. Nicodemos não entendeu e ele era líder e professor de Israel. Como é que um homem velho pode nascer de novo?
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0: Será que porventura voltará a barriga da mãe e nasce a segunda vez? Ele não entendeu. E muitas pessoas
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0: não entende, mas vai passar a entender que Deus é fiel e grande e poderoso.
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0: Presta atenção.
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0: aqui o Senhor Jesus já vem falando tudo sobre o amor.
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0: tem gente
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0: que odeia um ao outro.
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0: É um cumprimento da palavra.
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0: Isso traz doença para a pessoa.
1: 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Acredite, você vai.
0: Aí ele vem dizendo, pois, para nós,
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0: Pregadores, levitas,
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0: É o seguinte, você pode ter o dom da ciência,
1: você vai vencer.
0: Ainda ainda que você fale a língua dos anjos, ainda que você pregue a palavra,
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0: louve a Deus. Trabalhe na seara os 7 dias da semana. Mas se faltar o amor, é como nada estivesse fazendo. Como é bom a gente entender a palavra de Deus.
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0: Eu estava falando um dia desse aí que ainda que a pessoa me faça o mal, mas o meu coração só pende para fazer o bem.
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0: Eu falando esses dias aí, uma pessoa que causou um problema aí,
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0: em uma perseguição, fez muito mal, quis mimir, só não matava com os olhos porque não podia, né? É desse jeito. Aí eu falei, olha, isso já faz tempo. Se essa pessoa chegar na minha casa, tem todo o meu apoio. E eu não sinto raiva daquela pessoa. Eu não tenho raiva daquela pessoa. E se eu puder fazer o bem àquela pessoa, eu vou fazer o bem para ela. Aí uma pessoa disse, mas eu não sou assim não. Eu não sou assim. Eu não sou assim. Eu digo que é tão fácil ser assim. Glória a Jesus. Porque a palavra de Deus nos ensina, olha, não devemos fazer o bem só aquele que nos faz o bem. Ajudar só aquele que nos ajuda. Porque até os pagãos fazem isso. Até as pessoas do mundo também fazem isso. E nós somos diferentes. Glória a Deus. Nós somos diferentes. Nós temos que fazer a diferença. A pessoa pode fazer todo o mal contra mim agora. Se lá na frente, na mesma hora, no mesmo dia, aquela pessoa precisar de mim, eu estou pronto para chegar junto e ajudar naquilo que posso. E fazer aquilo que posso. Isso parece que vem do sangue. Mas Jesus, o Senhor, pode libertar. O Senhor pode libertar. Porque Ele traz a existência do que não existe. O impossível, Ele faz fazer possível. Tudo é possível. Aqueles que crê. Então eu creio no Deus Todo-Poderoso que pode mudar a situação da sua vida. É tão fácil. É tão bom. É tão bom. Isso é bom demais. Olha, se você tiver esse amor no seu coração, você é a pessoa mais feliz do mundo. As pessoas me falam, é duro, viu, a pessoa chegar te caluniando, querendo ver o teu mal, falando mal de você, perseguindo você. Meu coração não sabe, ele não tem como amar aquela pessoa. E eu acredito que é assim mesmo. Mas isso não faz bem para você. E se você pedir a Deus uma libertação, Ele dá. Se você entregar a sua vida para Deus, Ele dá. Aí você vai entrar na presença de Deus. Aí as coisas vão dar certo. Aí você vai mudar de vida. Glória a Deus. Meu coração. E eu tenho prazer, viu? Eu não faço isso para me aparecer, não. tenho prazer de se aquela pessoa que causou todo o mal para mim, se ela precisar de mim e eu poder ajudar, eu tenho prazer. E tem mais uma. Quando você recebe um presente de uma pessoa, claro, você vai ficar feliz. Mas eu fico mais feliz ajudando uma pessoa que está precisando e amando aquela pessoa em Cristo Jesus. Presta atenção nisso aqui. Presta atenção nisso aqui. Eu sinto mais alegria e prazer de ajudar de quando eu estou recebendo. Alegria maior. E saber que aquela pessoa, aquela pessoa está precisando e eu cheguei na hora certa e ajudei.
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0: é emprestar, e não só aquele que te empresta, a mais, não só aquele que te ama.
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0: Isso é a vontade de Deus.
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0: Ainda que eu fale a língua dos homens e dos anjos, se não tiver amor, serei como bronze que soa e como símbolo que retine. Nada está servindo. A obra de Deus, ela é completa e recheada de coisas que vêm para nos levantar e completar diante dele. Glória a Deus. Ainda que eu tenha o dom de profetizar e conheça todo o mistério, toda a ciência, ainda que eu tenha tamanha fé a ponto de transportar monte, se não tiver amor, nada serei. E olha que, antes de eu conhecer a Deus, eu tinha um coração fechado e não levava desaforo para casa.
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0: Antes de eu conhecer a Deus, e Deus me libertou. Então Ele vai te libertar também. Assim como Ele foi no passado, Ele é no presente. Ele amou no passado, ama no presente. Assim como Ele foi com Moisés, será contigo. Glória a Deus. Ainda que eu, olha só isso aqui, ainda que eu distribua todos os meus bens entre os pobres, ainda que eu entregue o meu próprio corpo para ser queimado, se não tiver amor, nada disso aproveitará.
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0: Essa palavra é muito forte.
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0: Ele é muito forte porque não adianta você querer se justificar.
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0: Tem gente que pensa que fazendo o bem para as pessoas ou dando alguma coisa para aquela pessoa está fazendo de tudo. Não.
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0: O amor tem que estar no coração. O amor já vem com todas essas características. Os dons do Espírito Santo. Paz, bondade, dignidade, domínio próprio, mansidão, a mansidão. Engraçado é que as pessoas, por ter os dons do Espírito Santo, a paz, o amor, a alegria, domínio próprio, mansidão, muitas pessoas pensam que o cara é tolo, é besta. Vê o cara com uma cara de besta. É aí onde se engana. Glória a Deus. Tem pessoas que até quer se aproveitar da sua boa vontade. Sabia disso? Não funciona assim. Quando Deus nos dá o conhecimento, é completo. É completo. Vem completo. Glória a Deus. Ainda que você venda tudo quanto tem, mostrando e querendo ser bom, mas se faltar amor, não está servindo de nada. Aí vem outra palavra mais forte ainda. Ainda que você entregue o seu corpo para ser queimado como sacrifício, se não tiver amor, nada será. Está faltando amor nos coração. Aleluia, glória a Deus. O amor, amar uns aos outros. Hoje em dia, as pessoas odeiam um ao outro, brigam um com o outro, e isso distancia de Deus, e o final não é bom. Mas essa manhã, Ele está nos ensinando, glória a Deus, como devemos ter uma vida completa diante dEle. Ter uma vida abençoada diante dEle. Tem pessoas que vivem por tradições, tem pessoas que vivem em costume, tem pessoas que perderam o foco de Deus. Não é assim que funciona. Não é todo aqueles que diz que é, não é todo aqueles que diz que é do Senhor que é. Se conhece o fruto pela árvore, pelo seu fruto conhecereis a árvore. A árvore, a boca fala do que o coração está cheio. E ninguém é bom. Por mais que você ande diante de Deus, mas ninguém é bom. Bom é um que é Deus, disse o Senhor Jesus Cristo. Porque aquele homem estava querendo se justificar. Ele obedecia e focava nos mandamentos. Era muito rico. Tem coisas que tira a visão de Deus. Tem coisas que tira o seu rumo de Deus. Tem pequenos detalhes, poucas coisas. Tem poucas coisas, pequenas coisas que tiram a sua visão de Deus. É por isso que devemos vigiar e orar em todo o tempo.
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0: Aquele homem era muito rico.
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0: focou nos mandamentos e pensava que já estava bom. E teve um encontro com o Senhor Jesus Cristo.
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0: mostrando-se que era bom. Ele chegou até Jesus com essas palavras: bom mestre, o que eu farei de bom para herdar a vida eterna? Senhor Jesus Cristo, sabendo do coração dele, da vida dele, assim como ele conhece tua vida, ele conhece o teu deitar, o teu levantar, as tuas necessidades, tuas passadas, aquilo que você vai pensar amanhã, ele já sabe hoje. Foi ele que te constituiu a terra. O fôlego de vida é ele que te dá. Ele está bem perto de você. Ele te ensina essa manhã como você deve ter vida. A decisão é sua.
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0: Aquele homem, ele foi lá.
2: Você vai vencer.
0: Bom mestre, o que farei para herdar a vida eterna? Jesus disse: por que me chama de bom? Bom é um Deus. Era essa palavra que ele estava precisando de ouvir. Bom, existe um que é Deus. Conhece os mandamentos. Claro que ele queria ouvir isso. Imediata ele responde: desde a minha infância. Ele encheu o peito para falar. Desde a minha infância.
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0: Glória a Deus. Aí vem a palavra que ele não queria ouvir.
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0: Mas falta uma coisa ainda. Sempre está faltando algo. Você nunca vai. Enquanto nós estiver aqui, é como subir numa escada, não pode parar. É como andar de bicicleta. Se parar, cai.
2: A bicicleta. Acredite, você vai conseguir.
0: Falta uma coisa: vende tudo que você tem e dá para os pobres. Foi isso que o Senhor Jesus falou e mandou para ele. Para ele, para aquele homem. Aquele homem daquela época, né? Hoje não.
2: A muralha hoje vai desabar.
0: Quando aquele homem ouviu isso, que se justificava ser bom, porque estava ali sobre os mandamentos, ele baixou a cabeça triste, virou as costas e foi embora, porque era muito rico. Como é difícil entrar um rico no reino de Deus. Aí o Senhor fala mais: é mais fácil um camelo passar pelo fundo de uma agulha do que um rico se salvar. Riqueza é dom de Deus, mas não pode subir para a cabeça não, porque causa problema. Senhor Jesus disse: olha, juntai tesouro no céu, aonde o ladrão não pode roubar e o ferrugem não come. Aonde está o teu coração, estará a tua riqueza. Glória a Deus. Juntai tesouro no céu. E as pessoas temos como lenda, as pessoas preferem juntar na terra como aquele homem preferiu da terra. Ele simplesmente abandonou ao Senhor, virou as costas e foi embora. Hoje não é diferente. Hoje não é diferente. Tem muitas pessoas negando ao Senhor Jesus. Tem muitas pessoas trocando o Senhor por coisas banais, por coisas da terra. Amar a Deus de todo o seu coração, de toda a sua força, toda a sua alma. Priorizar a Deus é ter Ele em primeiro lugar na sua vida. Será que nós estamos colocando Ele em primeiro lugar na nossa vida? Ou em qualquer situação adversa que for colocada atrás da porta, como aquele homem ficou lá?
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0: Frente a frente com o Senhor Jesus Cristo,
2: a vitória está depois.
0: Trocou ele por a sua riqueza, abandonou ele por a sua riqueza. Hoje não é diferente. Tem muitas pessoas que não têm essa convicção toda, que não têm essa vida completa.
2: 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A muralha hoje vai.
0: Que não tem.
2: Hoje você vai.
0: Aí vive uma vida distante de Deus. E aonde é a chave da vitória? tremer. Aonde é que está a chave da vitória?
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0: Buscar em primeiro lugar a Deus, seu conhecimento e a sabedoria.
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0: Porque se você tiver o conhecimento e a sabedoria, você vai saber decidir uma coisa da outra. Porque tem tantas pessoas que estão tendo o foco do Senhor Jesus e estão ensinando de maneira que, de maneira errada. Estão pregando de maneira errada. Estão ilustrando, estão trazendo ilustração, querendo aumentar, querendo ser o eu. Nada, ninguém é. É Deus que é tudo e acabou. Eu já vi pastor aqui se irar, porque foi a primeira, a segunda, a terceira vez em determinado lugar pregar o evangelho. As pessoas não se converteu e ele ficou com raiva. Ele ficou com raiva. Cadê o conhecimento dele? Que ele não salva ninguém, que ele não liberta ninguém.
2: Se o poder de Deus está com você,
0: que ele tem uma responsabilidade e uma obrigação de semear a palavra.
2: Essa guerra você não vai perder.
0: Não é você que vai levar a libertação, não.
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0: você... Deus te usa para você ir lá e levar a palavra, é com ele. É no dia dele, é no momento dele. Tudo está sob o comando de Deus. Não é como você quer. Não é como você quer. Faça a sua parte. Você faça a sua parte que Deus faz a dele. Isso também é conhecimento e sabedoria de Deus, para saber discernir uma coisa da outra, pessoal. Teve um pregador, meu, eu não vou nem falar isso aqui não.
2: Essa guerra você não vai perder.
0: É muita meninice no meio do povo que diz ser de Deus.
2: Hoje você vai vencer.
0: Nós somos pequeninos, nós somos falhas, nós somos pecadores, mas nós temos o Espírito Santo de Deus para nos dar orientação.
2: Deus está com você. Ela vai ter que cair.
0: Para tudo ter o seu tempo determinado por Deus.
2: Você não pode.
0: Não é no seu tempo, é no tempo de Deus. Há tempo de nascer, o tempo de morrer. Há tempo de plantar e de colher o que plantou. Para tudo tem o seu tempo determinado por Deus. Você tem que fazer a sua parte. Aí Deus faz a dele. E quem se apressa, como diz o ditado, come cru. Você tem que deleitar diante dos ensinamentos de Deus. Você tem que saber que, você tem que saber que quando Deus manda, ele se responsabiliza. Quando Deus fala, acontece a libertação, acontece o milagre.
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0: Mas quando você quer usar com suas próprias forças, quando você age por impulso, quando você age por impulso, só fala aquilo que não deve. Fala uma coisa e não se cumpre. Por emoção. Emoção.
2: Tristeza vai embora.
0: Você tem que ter direção e não emoção. O que você é hoje tem que ser amanhã e depois.
2: 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Se o poder de Deus está com você.
0: Quando a pessoa se empolga, quando a pessoa age por a emoção, só é para passar vergonha. Deus vai te dar um carro, Deus vai te dar uma casa, Deus vai te dar aquilo. Não acontece, o camarada fica envergonhado. procurando justificação porque não vão se converter, rapaz. É isso, a palavra é Deus que nos dá essa palavra. É Deus que nos dá essa palavra. E você sabe que tem muita gente que age por impulso e por emoção.
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0: Só quer movimento. Aquele movimento que eu chamo de fogo de capim. Você coloca um monte de capim, toca fogo, o fogo vai lá em cima, mas quando apaga é de vez, capim. O fogo de capim fica na cinza. Mesmo assim é a pessoa que age por emoção, por impulso. Rapaz, olha, a gente está numa época que nós temos que vigiar mais. Nós estamos numa época. A Bíblia diz que os dias de hoje é o dia de Noé. É uma correria. Não tem tempo, não, para refletir.
2: Essa guerra você não vai.
0: Essa palavra que você ouviu, que está ouvindo essa manhã, que ela fique no nosso coração, que ela fique na nossa mente. E ela fica, porque é a semente semeada. Olha, Jesus está falando que vai te dar um caminhão. Aonde é que Jesus fala isso? Jesus está dizendo que vai te dar uma casa, vai te dar um carro novo.
2: Se o poder de Deus está com você.
0: Aí vai, passa vergonha depois. Para quem tem vergonha, é uma vergonha muito grande. Agora, para quem não tem vergonha, isso não é nada. As pessoas. Jesus está dizendo que vai te dar uma vitória. Se isso não acontecer, eu até. Diz com a convicção, mas é na emoção. É na emoção. Não tem o Espírito Santo dentro da sua vida, não. Não tem. Os dons do Espírito Santo é paz, é amor, é alegria, é bondade, fidelidade, domínio próprio. E tem mais uma. As pessoas têm usado a palavra e têm falado algo, trazendo uma inspiração que não tem nada a ver. É por isso que eu falei há poucos minutos que o Senhor Jesus falou com aquele homem naquele tempo. O encontro foi com o homem naquele tempo. Bom mestre, o que eu farei de bom para herdar a vida eterna? Jesus conhece. Você pensa que Jesus não está te vendo? Você pensa que Jesus não é quem te guarda no sono? Faz você dormir e acordar. Você pensa que o poder de Deus é tão grande que Ele te vê 24 horas. Ele vive 24 horas.
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0: Ele conhece os teus pensamentos. Ele sabe quantos cabelos tu tem na cabeça. Enquanto você não sabe. Ele é poderoso. Quando você entra na presença dele, ele já sabe. Quando você tem um contato com ele, ele já sabe. Ele conhece as necessidades. Ele está aí, ele está aqui. A mão dele está sobre a tua família. A mão dele está sobre a tua casa. Você crê? É Ele que te dá o fôlego de vida. Sem Ele tu não vive. Você acredita em Deus? Você tem fé em Deus? Então pronto. Não há motivo de você não ter fé. 7:25, nosso programa vai ficando por aqui. Não temos mais tempo. Prometemos voltar no próximo sábado com mais um programa de Coração para Coração, se assim ele nos permitir. Glória a Deus. Fico com essa palavra, que Deus abençoe a todos. Em nome do Senhor Jesus Cristo, saiba, Ele está com você. Se você quer, abre o seu coração e a boca também. Confessa Ele como teu Salvador. Não há outro, só Ele é quem salva. Só Ele é o caminho que leva a Deus. Creia que Ele está vivo. Creia que Deus ressuscitou. Tenha um bom sábado, um bom final de semana, e fique todos com Deus, em nome do Senhor Jesus Cristo.

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1: 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Hora certa.
2: 7:33.
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graça e paz a todos, né, da parte do nosso Deus, do nosso Senhor e Salvador Jesus Cristo, o qual é digno, né, de todo o nosso louvor, de toda a nossa adoração. E aqui estamos com mais um programa Palavra da Verdade, a Verdade Bíblica no ar, o programa do povo de Deus, o programa da família cristã, trazendo até você uma mensagem de paz, uma mensagem de conforto, uma mensagem de esperança, trazendo as boas novas de salvação, as boas novas de Cristo Jesus, o Evangelho que salva, que cura, o Evangelho que liberta, o Evangelho que é o poder de Deus para a salvação de todo aquele que crê, seja dos judeus, seja de todo aquele que crê. Nós estamos aqui para a glória do nome do Senhor. Esse dia glorioso que o Senhor nos concede de podermos sermos um instrumento, sermos um veículo de propagação da palavra de Deus. E que o Espírito Santo, nesse momento, esteja sobre a sua vida, sobre o seu lar, sobre a sua família. Estamos ao vivo pela Rádio Itaperuá FM, pela Rádio Interação Web e também pela Rádio Shalom FM 87,9 para toda a cidade de Campina Grande, para o Cariri e para toda Campina Grande. E que o Espírito Santo ilumine, abençoe, que o Espírito Santo toque os corações neste dia, nesta manhã, nesta tarde, nesta noite. O horário que você depois estiver vendo, assistindo este programa. Mas que tudo seja para a glória do Senhor.

O que nós precisamos é da graça do Senhor. Que essa graça seja derramada sobre as nossas vidas, sobre a minha vida, sobre a sua vida. Você que nos ouve nesse momento, né? Estamos com um pouco mais de tempo para a glória do nosso Deus, né? Um pouco mais de tempo para a gente pregar, para a gente atender os seus pedidos. É uma hora e meia, até 9 da manhã, a gente vai estar juntinho com você. Vamos orar, vamos agradecer ao nosso Deus. Senhor nosso Deus, Pai querido e santo, ó Deus, nós te damos graças, nós te louvamos, ó Deus, porque em tudo nós sentimos a tua mão, o teu braço forte sobre as nossas vidas. Em tudo, ó Deus, nós somos mais que vencedores por meio daquele que nos amou, por meio do teu Filho amado que se entregou por nós na cruz. Aviva a tua igreja. Visita nesse momento aqueles que sofrem, aqueles que estão enfermos. Estenda as tuas mãos e os cura conforme a tua vontade, para o louvor, para a glória do nome do Senhor. Em nome de Jesus que assim oramos e agradecemos. Amém, queridos, louvado seja o nome do nosso Deus, graça e paz. É a graça e a paz aqui já para o nosso ouvinte, né? O Chicão, lá em Areal, tá ouvindo a gente, já mandando aqui a sua participação. Que Deus abençoe, que Deus ilumine cada dia, né, para a glória do nome do Senhor. A você que nos ouve nesse momento, graça e paz. Que Deus abençoe a todos, né? Já estamos ao vivo também. Ao vivo também pela Rádio Shalom FM 87,9 para toda a Campina Grande. Vamos ouvir a meditação, a reflexão de hoje, né?

0: que tem como tema muito importante, é um tema que nós devemos refletir. O tema é obesidade espiritual. Está baseado no livro de Tiago, capítulo 1, verso 22. Sejam praticantes da palavra, não somente ouvintes, enganando a vocês mesmos, né? Isso é algo comum. Vamos ouvir a mensagem, a reflexão, o manancial, e daqui a pouquinho a gente volta e comenta um pouco mais. Vai participando, tá bom? Vai interagindo aqui junto conosco. 988-5552-88.
1: 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Tiago capítulo 1, versículos 19 a 22. Sejam praticantes da palavra e não somente ouvintes, enganando a vocês mesmos. Versículo 22. Obesidade espiritual. Para manter um peso saudável, é essencial equilibrar o consumo e o gasto de calorias. Quando ingerimos mais calorias do que queimamos, o excesso é armazenado como gordura, levando ao ganho de peso. Esse equilíbrio entre ingestão e gasto calórico é a chave para uma vida saudável e ativa. A obesidade espiritual é decorrente de consumir o pão diário da palavra sem nunca colocar em prática aquilo que ouviu. Que mal isso pode nos causar? Assim como olhar rápido no espelho pode fazer com que não percebemos um dente sujo ou uma maquiagem mal tirada, ouvir a palavra de Deus e não praticá-la significa não nos atentar a tudo aquilo que Deus deseja fazer em nós. Ouvimos, nos emocionamos, mas logo em seguida cometemos o mesmo pecado. Consumimos a palavra sem, no entanto, usá-la com o propósito correto, transformação. A obesidade pode trazer sérios problemas físicos, mas a obesidade espiritual é ainda pior. Consuma o alimento diário da palavra de Deus, mas gaste-a para não engordar espiritualmente. 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
0: Amém, né, irmãos? E
2: Senhor Jesus,
0: é assim que nós devemos viver, né?
2: Eu não entendo isso.
0: A gente, nós estamos vivendo um tempo, um período que tem muitos ouvintes da palavra, mas poucos praticantes.
2: Dá-me
0: mais. É muita gente que ouve, é como diz um ditado, né? Pessoas que dizem assim, né? Alguns batizaram assim de amigos do Evangelho. As pessoas muitas vezes estão dentro das igrejas, ouvem a palavra, mas não praticam. E essas pessoas muitas vezes podem até passar como cristãos, né, para o pastor, para os líderes, para a igreja, para os irmãos. Só que diante de Deus não. É como o próprio Tiago diz aqui, enganando-vos a vós mesmos. Quando a gente ouve a palavra e não coloca em prática, nós não estamos enganando a Deus. Deus, ele sabe. Um dos atributos do nosso Deus é que ele é onisciente. Ele sabe todas as coisas. Ele sabe o que se passa lá no fundo do nosso coração. Ele conhece os pensamentos e propósitos dos nossos corações. Então a ele ninguém engana, ninguém veste uma capa de cristão e acha que pode enganar a Deus. Não, a Deus ninguém pode enganar. Podemos enganar uns com os outros, podemos enganar o pastor, os líderes, mas a Deus não. Deus, ele conhece o nosso coração. Amém, queridos? Vamos ouvir, né, a primeira sequência aqui com louvores. Lembrando, né, o telefone está liberado para você participar, para você interagir. Tá certo, junto conosco, 988-5552-88. Vou tocar um lindo louvor, daqui a pouquinho eu já trago também participações, né, dos nossos irmãos em Cristo. Manda seu áudio, quero ver o seu áudio, seu pedido de oração, fique à vontade, tá bom? 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
0: E a gente traz essa linda canção, né? Lá no fundo do baú, Os Galhos Secos. Um lindo louvor para a glória do nosso Deus.

0: louvado seja nosso Senhor Jesus Cristo. Toda honra e toda glória ao Senhor da Glória. Essa linda canção, um lindo louvor nessa manhã gloriosa que o Senhor nos concede. Eu já tenho aqui a nossa irmã Damiana, né? Fazendo seu pedido de oração. Amém, irmã? Vamos ouvir?
1: Bom dia, irmã Luciana. Paz do Senhor, Jesus Cristo. Eu estou aqui no sítio da casa de mãe. Irmã Luciana, peço oração pela saúde dela, que ela está enferma, irmã Luciana. Se puder mais nem andar,
0: sim,
1: com problema no joelho.
0: Meu Deus.
1: Já se internou no hospital, está Peruá, mas eu peço oração, que oração tem milagre, né, irmã Luciana?
0: Oração
1: também pela sua família, irmã Luciana. Por Fátima, sua esposa. E o pastor da Igreja Nacional, viu? Um bom dia, irmão Luciano. Peço oração aqui pela minha família, pela minha mãe, que ela está pedindo oração. O senhor, viu, irmão Luciano?
0: Amém, irmã. E a oração, ela tudo pode, né? Pelos seus efeitos. A oração do justo. E é nossa obrigação, nosso dever estarmos sempre orando. E nós cremos, é, irmã, em Deus que cura, sim. Deus, que Ele, tantos milagres, tantas curas que o Senhor Jesus, Ele efetuou, e Ele é o mesmo ontem, hoje e sempre. O que mudou? Mudou muito a nossa fé. Às vezes nós perdemos a fé, perdemos a fé na oração, mas a oração, ela tudo pode. Quando o justo, ele ora e ele clama a Deus, Deus, ele está pronto para ouvir o clamor do necessitado, do aflito. Deus, ele está pronto para atender as nossas orações, né? Quando nós oramos e buscamos a Deus, interessante como Tiago nos diz aqui no capítulo 2, meus irmãos, não tenhais a fé em nosso Senhor Jesus Cristo, Senhor da Glória, em acepção de pessoas. Se, portanto, entrar na sinagoga alguém, algum homem, com anéis de ouro ou nos dedos, em trajes de luxo, e entrar também um pobre ultrajado, e tratar-lhes com deferência o que tem trajes de luxo, e disserdes, tu assenta-te aqui em lugar de honra, e disserdes ao pobre, tu fica aí em pé e assenta-te aqui debaixo do estrado dos meus pés. Não fazeis distinção entre vós mesmos, e não vos tornastes juízes, tornando-os perversos pensamentos? Ouvi, meus amados irmãos, não escolheu Deus os que para o mundo são pobres, para serem ricos e em fé herdeiros do reino que ele prometeu aos que o amam, né? A nossa fé, acima de tudo, Deus, ele não trata, quando eu falo aqui de acepção de pessoas, e muitos usam muitas vezes esses textos inadequadamente, quando ele fala aqui de acepção, que Deus não apenas escolheu pobres, não apenas escolheu ricos. Muitas vezes nós fazemos distinção, né? O rico, ele tem sempre lugar de honra, destaque. Às vezes, quando nós recebemos, né? Eu lembro dessa ilustração que o pastor contava. Às vezes, quando nós recebemos alguém em nossa casa, e nós trazemos os melhores pratos, os melhores talheres, porque nós tratamos aquela pessoa com honra. E às vezes, para nós mesmos em casa, nós fazemos de todo jeito, né? Fazemos uma acepção. Deus, ele não faz essa acepção de pessoas. Ele, como nós fazemos, mas ele olha para o pobre, para o necessitado. Então, somente quando nós temos a fé. A fé no Salvador. E assim nós receberemos. A fé é essencial. A fé é certeza de coisas que se esperam e convicção daquilo que não se vê. Talvez você não esteja vendo ainda o agir de Deus, o operar de Deus na sua vida, uma cura, aquilo que você almeja. Mas isso é fé. Você tem que ter fé. E acreditar. Acreditar. Outro dia eu conversava com a irmã e ela dizia, eu tenho fé que eu vou chegar, eu vou conseguir e a igreja. E se a gente tem a fé, nada mais vai impedir. Nada impede de Deus nos abençoar. A fé é essencial nas nossas vidas. Amém? São Agora 7:59. A graça e a paz, né, para os nossos irmãos na Rádio Shalom FM. Para Dona Lúcia. Dona Lúcia está lá no bairro Alto Branco, está lá em Campina Grande. Está sempre acompanhando aqui a gente. Que Deus abençoe Dona Lúcia e a sua família. Em nome do Senhor Jesus Cristo, que Deus derrame chuvas de bênçãos, né? A todos os nossos ouvintes que estão ligados pela Rádio Shalom FM, né? 87.9, que Deus abençoe. Para meu irmão Fabiano, né, que está lá nos controles. Para toda a direção da rádio que nos transmite, né, todos os sábados. E agora com um pouco mais de tempo, né? Para a glória do nosso Deus, né? É uma hora e meia do programa, para a glória do nosso Deus. Louvado seja o nosso Deus. Então vamos com louvores. Vamos com lindos louvores, lindas canções. Só trazendo aqui as antigas, né? Lá do fundo do baú. Para a glória do nosso Deus. As canções são lindas, né?

antigas, né? Pegando lá do fundo do baú, né? Pra gente relembrar as canções antigas, né? Elas têm uma letra muito diferente, né? Dos nossos dias, dos movimentos do gospel, né? Dos nossos dias, mais voltada para o homem do que propriamente para a glória de Deus, né? Nós temos hoje canções e não louvores de adoração ao Senhor. Louvores que exaltam o homem mais do que propriamente o próprio Deus, né? Louvado seja o nosso grande e eterno Deus. A você que está chegando, a você que está ligado com a gente, tá certo? Participa. Daqui a pouquinho vou trazer um tema muito importante, né? Nós estamos no mês da família e a família com o projeto de Deus, a família que foi criada, instituída pelo próprio Deus, é a família que tem sido alvo, né, de ataques do inimigo, e você continue lutando, né, pela sua família, orando pela sua família, buscando a Deus, né, intercedendo pela sua família. Isso é algo fundamental, né? Isso é algo essencial para os nossos dias. Então, que você esteja orando. Daqui a pouquinho a gente vai meditar sobre esse tema. Aí, queridos, eu quero ler uma passagem aqui. Nós vivemos tempos difíceis. Nós estamos vivendo um período de apostasia, de esfriamento espiritual. Muitas vezes de tantas coisas que têm acontecido, né? No meio da igreja, no meio do povo que se chama pelo Senhor. E Deus, na sua infinita glória, na sua infinita majestade, Deus, Ele trata, Deus, Ele repreende a quem Ele ama. Na primeira carta de Paulo aos Coríntios, capítulo 5, apenas o verso 12 e o verso 13, a palavra do Senhor nos diz assim: pois com que direito haveria eu de julgar os de fora? Não julgais vós os de dentro? Os de fora, porém, Deus os julgará. Expulsai, pois, dentre vós o malfeitor. Cristo, nessa carta, ao escrever essa primeira carta à igreja em Coríntios, a igreja em Coríntios, ela tinha diversos problemas. E Paulo, ele escreve essa carta, uma carta repreensiva, uma carta exortativa para que aquela igreja, para que aqueles irmãos que ali estavam vivendo dessa forma, né, voltassem ao primeiro amor, arrependessem dos seus pecados, abandonassem o pecado. Veja no versículo 1, quando ele diz assim: geralmente se ouve que há entre vós imoralidade tal como nem mesmo entre os gentios, isto é, haver quem se atreva a possuir a mulher do seu próprio pai. E contudo andais vós ensoberbecidos, e não chegastes a lamentar para que fosse tirado do vosso meio quem tamanho traje praticasse. Deus hoje, ele está alertando a igreja. Escândalos e mais escândalos estão ocorrendo. O pecado hoje, ele é tratado como, muitas vezes, se fosse bênção de Deus. As pessoas estão desatentas, tratando o pecado como se ele fosse um bichinho de estimação, como se ele não fosse algo tão danoso, algo tão perigoso, como se ele não fosse algo tão letal, algo tão grave. E veja, isso havia lá na igreja de Corinto, e Paulo, ele escreve essa carta não alisando, como muitos alisam, não encobrindo, como muitos encobrem hoje o pecado, mas alerta para que a igreja pudesse adotar as providências. Hoje nós vivemos uma geração de cristãos que não aceitam repreensão. Hoje nós vivemos, e aí os líderes têm culpa disso, por não exortarem. Uma geração que, quando é exortado, quando é disciplinado, sai, leva um grupo,
aluga uma garagem, aluga 20 cadeiras, bota ali e abre a sua própria igreja. Nós vemos uma geração de pessoas insubordinadas, pessoas que não aceitam liderança, pessoas que não aceitam a repreensão. E Paulo, veja, ele diz aqui, inclusive ele chama a atenção da igreja no versículo 2, quando ele diz: e contudo, andais vós ensoberbecidos, e não chegastes a lamentar, para que fosse tirado do vosso meio que tamanho traje praticou. Tirado, arrancado, isso mesmo. Não é acomodar. Não é como se tem feito nos nossos dias, mas é arrancar mesmo, é cortar o mal mesmo pela raiz. E Paulo, ele exorta, porque aqueles irmãos, a liderança que ali estava, muitas vezes presenciavam isso. Chegou ao ponto, como ele diz aqui, de haver quem se atrevesse a possuir, a se deitar com a mulher do seu próprio pai. Isso estava dentro da igreja em Coríntios. Mas Paulo não poupou, mas Paulo não alisa. E ele diz que tais indivíduos devem ser tirados. Deve ser haver um lamento, não a conformidade. Hoje, pelo contrário, isso é uma conformidade com o pecado. Com aqueles que praticam, não, porque fulano, o dízimo dele é bom. Né? Porque a oferta dele é bom, a oferta dela é bom. E a gente não pode mexer, e a gente não pode cortar, porque senão dá prejuízo para a igreja. O que dá mais prejuízo é o pecado. Veja, ele diz que não, a igreja não se atreveu a lamentar, nem mesmo tirar do meio quem o tamanho traje cometeu. E ele diz, olha, e ele continua exortando. Versículo 4, em nome do Senhor Jesus, reunidos vós, o meu espírito, com o poder de Jesus, o nosso Senhor, entregue a Satanás para a destruição da carne. Veja, Paulo não pega leve, nem maneiro. Mas ele diz, olha, entregue tais que praticam esse tipo de coisa, a Satanás, para a destruição da carne, a fim de que o espírito seja salvo no dia do Senhor Jesus Cristo. Porque quando ele diz entrega a Satanás, né, para a destruição da carne, mas ele diz a fim de que o espírito, ou seja, ele está falando aqui de exortação, de repreensão, de correção, de disciplina. Aliás, disciplina, né, está longe hoje, né? E a gente vive uma geração que não aceita ser disciplinado, corrigido, repreendido. Mas ele diz, olha, entregue para a destruição da carne. A carne, ela tem que ser destruída. O pecado, ele tem que ser destruído. Para que o espírito seja salvo, a carne, ela tem que ser destruída. As práticas, as nossas práticas pecaminosas, ela tem que ser destruída. E ele diz, não é boa as vossas jactâncias. Eles se orgulhavam. Eles se ensoberbeciam diante disso. E viviam de uma forma, digamos assim, orgulhosa, que achava que aquilo ali não era tão grave. E aí no finalzinho, queridos, nosso tema não é esse, só para a gente dar uma palavra exortativa. No finalzinho, quando ele diz, pois com que direito a vez deu de julgar os de fora? Não julgais vós os de dentro? Paulo está dizendo, olha, com que direito vocês têm de olhar para o ímpio e dizer, olha, o ímpio pratica isso, é desse jeito? Se muitas vezes, muitos líderes estão conivendo com os erros e não estão vendo o erro que está dentro, muitas vezes, dentro da igreja. Muitas vezes apontam para o ímpio, ah, corrupção, ah, isso, ah, e aquilo. Sim, lá no nosso meio. Aí ele diz, os de fora, porém Deus os julgará. Deus vai trazer à tona os pecados deles. Não se preocupe. Isso que a gente está vendo no nosso país, Deus vai trazer à tona. Deus vai punir. Mas ele diz, olha, muito forte isso aqui. Expulsai dentre vós o malfeitor. E aí, pastores? Pastores aqui da cidade, o que é que vocês me dizem desse texto? Expulsai dentre vós o malfeitor. O malfeitor não tem que ter comunhão.
Aliás, ele não é nem considerado como, como meu irmão. Veja, deixa eu ver aqui, quando ele fala exatamente sobre isso. Olha, versículo 9. Já em carta vos escrevi que não vos associeis com os impuros. E ele não está falando lá do ímpio lá fora. E ele vai explicar, ele não está falando daquele que está lá fora. Olha, versículo 10 ele explica. Refiro-me com isto, não propriamente aos impuros deste mundo, aqueles que estão lá fora, ao ímpio, ou aos avarentos, aos roubadores, aos idólatras, pois neste caso tereis que sair deste mundo, que nós estamos aqui. Ele está dizendo, não é, mas é daquele muitas vezes que se diz cristão, que vive uma vida impura. É daqueles que não comungam de uma vida de santidade, que nós devemos nos afastar. Ele diz aqui, ó, já em carta vos escrevi que não vos associeis. Não devem ter sociedade. Não. Não tem sociedade com coisas impuras. Não ser cúmplice com coisas impuras. Mas nos afastar exatamente desse tipo de pessoa que se diz cristão, mas que vive uma vida impura. E aí no finalzinho, quando ele diz expulsai, isso é forte. Expulsai dentre vós o malfeitor. É forte. Repito, nós vivemos um tempo que pessoas não querem ser disciplinadas. Pessoas não querem ser corrigidas. Mas Deus, ele corrige. Deus, ele repreende a todo aquele que ele ama. Amém, queridos?

0: se santifique. Aquele que é sujo, que suje-se mais ainda. E nós vemos que aquele, nós estamos vendo que aqueles que são sujos estão se sujando cada dia mais. A corrupção, a maldade, a impureza. Mas nós, como cristãos, nós devemos buscar cada dia mais vivermos uma vida limpa, justa, santa, piedosa diante do Senhor. É isso que Deus espera. Cristo está voltando, queridos. Não é tempo para brincar. Não é tempo de brincar de ser cristão. A vida cristã é algo muito sério. E nós precisamos estar atentos. Como nós ouvimos, não sermos apenas ouvintes. Deus não se agrada de ouvintes. Deus se agrada da prática. Não é somente ouvir e não praticar a palavra do Deus Altíssimo. Deus, Ele quer que vivamos dessa forma. É hora de reconhecermos esse fato. É hora de mudarmos. É hora de transformação. É hora de renúncia, de abandono do pecado e de se voltar verdadeiramente para o Senhor. Porque estamos vivendo essa última hora. Estamos vivendo esses últimos tempos. A igreja está vivendo seus últimos dias aqui na terra. Nós estamos vendo os sinais. Os sinais são cada dia mais evidentes. Cada dia são mais contundentes daquilo que o nosso Cristo anunciou, que seria o princípio. Mas nós vemos muitas vezes uma igreja desapercebida. Homens e mulheres que estão desapercebidos, mais amantes dos prazeres do que amantes das coisas do Senhor. Nós precisamos, queridos, nos voltar verdadeiramente para o Senhor. É tempo de renunciar. É tempo de se santificar para que o Senhor faça maravilhas no nosso meio. E aí eu lembro uma passagem do profeta Josué, onde Deus ele exorta o povo através do profeta para que se santificasse. E o profeta, ele diz essa mensagem, ele diz, olha, santificai-vos, porque amanhã o Senhor fará maravilhas no meio de vós. O Senhor não pode fazer maravilhas em meio à impureza, em meio ao pecado. O Senhor ele só vai operar em meio à santificação. E é por isso que exortamos, a igreja é exortada a viver em santidade, em santificação, porque é através dessa santificação que Deus ele vai operar maravilhas. Amém, queridos? Vamos ao momento da palavra do Senhor.
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0: Seja o nome do nosso Deus. Essa é a palavra que Deus ele traz ao nosso coração. Uma palavra de exortação. Uma palavra de santificação. Pois sem essa santificação não podemos ver, não podemos contemplar ao Deus da glória. É preciso que haja renúncia. É preciso que haja renúncia no nosso meio. Queridos, abra a sua Bíblia e vamos ler a palavra do Senhor lá no livro do profeta, o profeta Malaquias. Profeta Malaquias. Você possa ler junto conosco. Profeta Malaquias, capítulo 4. E assim nos diz a palavra do Senhor, do Deus Altíssimo. Capítulo 4, sol da justiça e o seu proceder. Ele diz, pois eis que vem o dia e arde como fornalha. Todos os soberbos e todos que cometem perversidade serão como o restolho. O dia que vem os abrasará, diz o Senhor dos Exércitos, de sorte que não há, de sorte que não há, lhes deixará nem raiz, nem ramo. Mas para vós outros que temeis o meu nome, nascerá o sol da justiça, trazendo a salvação nas suas asas. Saireis e saltareis como bezerros soltos na estrebaria. Pisareis os perversos, porque se farão cinza debaixo da planta dos vossos pés. Naquele dia que preparei, diz o Senhor dos Exércitos, lembrai-vos-ei da lei de Moisés, meu servo, o qual lhe prescrevi em Horeb, para todo Israel, a saber, estatutos e juízos. Eis que eu vos enviarei o profeta Elias, antes que venha o grande e temível dia do Senhor. Ele converterá o coração dos pais aos filhos, e o coração dos filhos aos seus pais, para que eu não venha e fira a terra com maldição. Louvado, engrandecido, exaltado seja o nome do nosso Deus. Queridos, como nós já falamos na introdução deste programa, Deus, ele requer uma vida santa, uma vida justa diante de si. Nesse texto nós vemos aqui a exortação ao abandono, às práticas pecaminosas e uma volta para o Deus da glória. Veja quando ele começa dizendo, pois eis que vem o dia e arde como fornalha. Todos os soberbos e todos os que cometem perversidade serão como um restolho. O dia que vem os abrasará, diz o Senhor dos Exércitos, de sorte que não lhe deixará nem raiz nem ramo. Veja o texto aqui, o profeta ele está falando sobre o juízo. O juízo é o que ninguém quer saber. Interessante que o próprio Cristo, ele disse nas suas despedidas, nas palavras finais aos discípulos, que enviaria o Consolador, o Espírito da Verdade. E esse Espírito da Verdade iria convencer o mundo de três coisas. Iria convencer o mundo do pecado, da justiça de Deus e do juízo. E é sobre esse juízo aqui que o profeta está falando. É o juízo de Deus. Às vezes as pessoas, inclusive, há muitos que evangelizam de forma errada. Há muitos que, em vez de pregarem a verdade, pregarem a palavra, não, Jesus te ama, Jesus te ama, Jesus te ama. Tem que ser mudado esse estilo de evangelismo e ser pregado a palavra, né? Ser pregado a palavra com justiça de um Deus que está irado contra o pecado. E aqui ele exorta, através do profeta Malaquias, ele diz, pois vem dia, e esse dia ele diz que arde como uma fornalha, e nesse dia, essa fornalha, esse fogo ardente, né? Tem gente que vive pedindo fogo, né? Manda fogo, Senhor, não sabe nem o que é que pede, meu Deus do céu. Mas quando ele fala aqui de fogo, ele fala de juízo. Tem gente que diz, ah, Senhor, manda fogo, meu Deus, misericórdia, ainda bem que Deus não ouve e não manda o fogo. Já pensou, a igreja cheia, o povo lá gritando, manda fogo, manda fogo, manda fogo, e Deus mandasse uma chama de fogo e uma fornalha ardente, meu Deus, não ficaria ninguém. E eu faço como Jesus: perdoa, porque eles não sabem o que dizem. Sabe por quê? Porque quando a gente vê na Bíblia, fogo significa o juízo de Deus. E ele está mostrando isso aqui. Veja, e ele diz que vai arder como uma fornalha. E todos os soberbos e todos os que cometem perversidade serão como o quê? Como restolho. Ou seja, onde o fogo ele passa, ele deixa o quê? O pó. O restolho. Ele dizia: o dia do Senhor vem e os abrasará. Diz o Senhor, não é o profeta que está dizendo. É autoridade. Tem gente que fica aí, né? O Senhor mandou te dizer: eis, varão, eis que te digo. E Deus não mandou ele dizer nada. Nem a palavra ele está pregando, mas está dizendo que o Senhor mandou dizer isso a ele. Que ouviu a voz de Deus, meu Deus do céu. Veja, ele diz: diz o Senhor dos exércitos, de sorte que não lhes deixará nem raiz nem ramo, ficará nada. Sabe por que o fogo do juízo ele consome os perversos? E aí eu falo dos perversos, não exatamente propriamente o ímpio, mas muitas vezes o perverso ele está dentro, no meio do povo de Deus. Está dentro da igreja. Ele está falando aqui, dirigindo ao seu povo. Que muitas vezes está andado com perversidade, coisas abomináveis, como nós vimos no texto anterior. E sobre esses vem o juízo de Deus. Deus, mas aquele Deus carrasco era lá no Velho Testamento. Deus é o mesmo, querido. Ontem, hoje. Quando nós lemos lá no Velho Testamento, né? Nós deveríamos ter temor e tremor, porque aquele Deus é o mesmo de hoje. Ah, mas isso era só lá, e Deus fulminava, e Deus, quando o pecado existia, Deus cortava de imediato. Nós estamos no período da graça, é? Então continua cometendo pecado. Veja o exemplo de Ananias e Safira no Novo Testamento. Continua mentindo, continua pecando, continua na perversidade, continua adulterando, continua vivendo assim e você vai ver, né, o juízo de Deus sobre a sua vida. Ah, mas era só lá, Luciano. Nós não vivemos esse período aí. O Deus é o mesmo, queridos. E ele promete justiça, juízo contra os perversos. Vou repetir. Ele está falando aqui para a sua igreja. Para aqueles que estão dentro da igreja, nos templos. Que muitas vezes se diz cristão, que cantam, que louvam, que pregam, né? Que às vezes tem um título, mas que não vivem, que não praticam a palavra do Senhor e acham que Deus está recebendo esse culto. Mas no versículo 2, veja, aí ele diz para os verdadeiros, os fiéis, aqueles que procuram viver em santidade, que lutam todos os dias e que vivem essa batalha todo dia para viver e se apresentarem santos diante do Senhor. Ele se volta para esse grupo e ele diz: mas para vós outros, para aqueles que temem, para vós outros que temais o meu nome, nascerá o sol da justiça, trazendo salvação nas suas asas. Saireis e saltareis como bezerros soltos na estribaria. Pisareis, melhor dizendo, os perversos, porque se farão cinzas debaixo da planta dos vossos pés. Naquele dia, diz o Senhor, prepararei, diz o Senhor dos exércitos. Veja, ele se dirige, o profeta, ele se dirige a esse primeiro grupo dentro da casa do Senhor, o perverso, pelo qual ele exorta para que se arrependa, porque senão o juízo de Deus virá. E ele volta para o outro grupo, para aqueles que temem, porque só existe duas possibilidades: ou você teme ao Senhor e anda nos caminhos do Senhor, ou você não teme o Senhor e vive do seu jeito. Não tem terceira opção. E para aqueles que temem ao Senhor, o Senhor promete, e ele diz que nascerá o sol da justiça, se referindo a Cristo, aquele que é justo, aquele que se sacrificou por nós. E ele diz: nascerá esse sol da justiça, e ele vai trazer o quê? A salvação sobre as suas asas. Para aqueles que temem, para aqueles que creem, para aqueles que renunciaram a este mundo. E Cristo, ele veio trazer a salvação, a justiça, para que vivamos uma vida justa. E ele diz, olha, né? E vocês sairão e saltarão como bezerros soltos na estribaria. Mas você já viu o bezerro, né? Parece muitas vezes uma criança, né? Ele pula, ele brinca, ele faz aquela festa, né? E assim farão aqueles que estão em Cristo. E ele diz, versículo 3, pisareis os perversos. E ele está falando aqui, não é pisar de orgulho, né? Como muitos, até tem um canto que diz, né? Quem me viu na prova não me ajudou. Não, não é isso, não é de você humilhar o perverso. Mas ele se trata aqui de pisar no perverso, porque como diz no versículo 1, que Deus ele mandou fogo como a fornalha ardente e que os consumiu. E aí, como ele diz aqui, ele explica, e vocês vão pisar. Porque o Senhor preparou, diz o Senhor dos Exércitos, porque eles se tornarão como cinzas. É nesse sentido. Não é de passar por cima, não é de, né, de levar vantagem humana sobre os perversos. No versículo 4, ele diz, lembrai-vos da lei de Moisés, meu servo, o qual prescrevi em Horeb para todo Israel, a saber, estatutos e juízos. Ele está dizendo, ó, vem cá comigo. Ele está dizendo para você lembrar da lei de Deus. Para você lembrar da palavra de Deus, que ela é viva, que ela é eficaz. Quantas vezes você tem esquecido da palavra de Deus? Quantas vezes nós esquecemos da lei de Deus? Quantas vezes nós somos negligentes para com a palavra de Deus? Quantas vezes nós apenas ouvimos a palavra de Deus e não colocamos em prática? E ele diz, olha, lembrai-vos. Deus, ele chama a nossa atenção. Não esqueça. Você sabe por que a igreja hoje ela vive essa decadência? Você sabe por que a gente está vivendo tudo isso? Pecado, imoralidade, adultério, fornicação. Você sabe por que a gente está vivendo escândalos? E aí não estou falando lá do ímpio. Vou lhe dizer bem claro, não estou falando do ímpio. Você sabe por que a gente tem visto escândalos? Porque a igreja esqueceu a palavra de Deus, colocou em segundo plano. Sabe por quê? Porque os líderes, os pastores, sacerdotes, eles deixaram de lado a palavra de Deus, não ensinam a palavra de Deus. Não exortam, não corrigem, não repreendem. Conforme a gente viu no texto de Coríntios, Paulo fazendo com a igreja em Coríntios. Esqueceram-se. E você sabe o que é avivamento? Você sabe o que é avivamento? Avivamento não é falar em línguas, canta lá basura, sulicanta lá malaia, manda fogo, Senhor, oh glória a Deus, aleluia, Deus está agindo nesse lugar, o anjo de Deus está entrando aqui neste lugar, trazendo a vitória na bandeja, e a igreja se alvoroça, e aquele fogo. Não, isso aí é coisa da carne, isso aí é carnalidade, meninice. Você sabe o que é avivamento? Querido, avivamento é uma volta às escrituras. É exatamente isso aqui. Lembrai-vos da lei de Moisés, meu servo, que lhes prescreveu em Horeb para todo Israel, a saber, estatutos e juízos. Isso aqui é avivamento. Quando a igreja ela volta. Você pode olhar os grandes avivamentos bíblicos, que eles voltaram para as escrituras e reencontraram, eles tiveram um reencontro com as escrituras que eles haviam abandonado, que eles haviam esquecido. E quando eles tiveram esse reencontro, e o coração deles foram quebrantados, e eles confessaram os seus pecados, Deus ele fez maravilhas. Não só no meio deles, mas em todos os que estavam à sua volta. Avivamento não é nada disso que a gente está vendo nos nossos dias. Não é esse fuzuê. A gente vê cada coisa bizarra, né? Eu vi um exemplo, sabe? Tem uma das colunas, e ali o dito pastor, né, escalava e subia, pá, outros dão cabalhota, outros pegam o púlpito, né, levantam as mãos, levantam os bancos e saem gritando, e para isso, e para aquilo. Vou dizer bem claro, aproxima aqui, Vem cá. Isso aí não é avivamento. Me desculpa. Não vou te enganar. Isso não é avivamento. Avivamento é quando você tiver um encontro com a palavra. E quando você tem um encontro com a palavra, ela vai esmiuçar o teu coração, vai te quebrantar, vai te jogar no chão, vai te humilhar e vai dizer quem você é. Pecador. E você vai reconhecer que é pecador e vai se voltar para as Escrituras, para o Deus vivo. Lembrar-se dos estatutos, dos juízos. Isso é avivamento para aqueles que temem. Ele diz: eis que vos enviarei o profeta Elias antes que venha o grande e temível dia. Dia do Senhor. As pessoas hoje, e eu estou falando aqui para cristãos. Ah, Luciano, mas você tem que pregar a palavra para o ímpio. Tem, isso é para ele também. Mas é para você que é cristão. Não sei se você está me ouvindo. O Senhor está dizendo que vai enviar aqui, o profeta Elias aqui, uma forma simbólica, uma referência a Cristo, a volta de Cristo. E a referência aqui do profeta Elias é uma referência aos profetas verdadeiros, não é profetas só pelo nome de profeta. Ah, eu sou profeta, tem um tal aí de um profeta, né? Eu sou profeta. Não é esses profetas aí, não. Esses aí são falsos. Não é esses profetas que você tem visto aí nas redes sociais, que eu não entendo porque multidões seguem eles, né? Ah, eu sou profeta, e eles, uma cara de pau, né? Tem aí um profeta, um tal Mirim, né? Que ele tá pregando não, ele tá lá fazendo o show dele. Aí ele olha e diz: sim, Senhor, diz, fala aqui. E eles param, né? Não estão com Bíblia, não estão com palavra na mão, e diga: Senhor, sim, quer que o Senhor quer falar à igreja? Sim. Aí ele olha para a igreja e diz: olha, o Senhor está mandando te dizer isso. Cara de pau. Picareta. Me desculpe a linguagem, mas é essa mesmo. Enganando pessoas. E muitos se deixam levar por esses falsos profetas. Ele não está falando aqui desses profetas. Ele está falando do profeta, aquele que prega a verdade. O profeta, ele tem a missão de alertar. Não está revelando CPF, que mora na rua tal, né? Não, Kleber. Ô, Kleber, não sei o que, Kleber. O profeta, ele vai alertar o pecado, sim. Ele vai exortar a igreja. Mas veja, a referência aqui ao profeta Elias, aqueles que viriam pregando a verdade, alertando a igreja, assim como o profeta, ele veio. Alertando a igreja contra, antes que venha o grande e temível dia. Dia do Senhor. Para muitos vai ser um dia temível, para alguns vai ser o dia de glória, a volta de Cristo. Mas para muitos, que inclusive estão dentro de igrejas, que se dizem pastores, que pregam, que cantam, que tocam, que têm cargos dentro da igreja, mas não se converteram, mas não se arrependeram, esse dia aqui será um dia terrível.

senhor, mas eu tô 40 anos lá na igreja congregacional. Ah, senhor, mas eu tô há 100 anos lá na igreja tal, na igreja assembleia, na igreja, seja qual for ela. E o senhor dizer: olha, eu não conheço você. E você cantava, pregava, louvava, tocava instrumentos, tinha funções, tinha cargo, podia até ter o cargo de pastor. E o senhor dizer: eu não conheço você. Por isso que é temível. Por isso que é temível. Não é cargo que nos salva, não é placa de igreja que nos salva, mas é uma vida quebrantada diante do Senhor. É por isso que esse dia é temível, é terrível. Terrível dia do Senhor, a volta de Cristo, porque muitos naquele dia, como a própria palavra de Deus nos diz, Paulo nos diz, o tempo já está correndo ali, que muitos vão dizer: mas Senhor, veja só, o próprio Cristo alertou que viriam esses, né? Mas Senhor, em teu nome a gente expeliu tanto demônio, os demônios chegavam lá, a gente entrevistava eles, derrubava eles, pisava neles, mas Senhor... Mas Senhor, em teu nome a gente profetizava, eu chegava e dizia: irmão, eis que eu te digo, eis que eu estou te dizendo que o Senhor vai te abençoar com a tua conta bancária. Senhor, eu profetizei em teu nome. Mas Senhor, em teu nome eu fiz curas, milagres. E sabe por que é temível? Porque o Senhor vai dizer: nunca vos conheci, apartai-vos, saiam. Saiam, ele vai cortar, saiam. É por isso que é temível. Nessa vida, querido, nós passamos por muitas decepções, né? Amorosas, sentimentais, muitas. Mas a maior decepção que a gente pode passar é chegar naquele dia e ouvir essa palavra do próprio Senhor. Porque ele vai dizer duas palavras: vinde, benditos de meu Pai, cheguem para cá, venham comigo. E ele vai dizer: apartai, saiam. Show. Vamos botar a nossa linguagem aqui. Show. Você sabe o que é isso? É temível. E é isso que o profeta está dizendo aqui. Por isso, não brinque de ser cristão. Não brinque. Não brinque com as coisas de Deus. Leve as coisas de Deus com seriedade. Você que é pastor, leve com seriedade. Arrependa-se, converta-se. Dobre seus joelhos, ore. Você que é ovelha, converta-se de fato, seja praticante, não seja apenas ouvinte, porque você não está enganando a Deus, ninguém engana a Deus, você está enganando a você mesmo. Grande e temível dia do Senhor, porque muitas pessoas vão se arrepender naquele dia, só que a porta da graça, queridos, está fechada, não entra e não sai. O momento é hoje, é agora. Deus está te dando a oportunidade agora de você se arrepender, sabe, de você se converter, de você abandonar o pecado, de você deixar as suas práticas e se converter verdadeiramente ao Senhor, antes que venha este dia aqui, que para uns será um dia de glória, dia de alegria, como ele diz lá no versículo 2, né? Saltaram como bezerros, estarão felizes, saltando, pulando, oh glória a Deus, aleluia. Mas para outros é um dia temível, de tristeza, sabe, de pensar: mas rapaz, eu passei a vida inteira, eu fiquei 40 anos lá dentro de uma igreja evangélica, e eu pensava que estava certo. Você até vai tentar justificar: mas o pastor não dizia isso, não pregava isso, ele só pregava que eu era uma bênção, ele só pregava que eu ia prosperar, ele só pregava de cura, disso, daquilo, não, mas não pregava a palavra de Deus, de arrependimento, de pecado, de conversão. Aí Cristo vai dizer: ó, não conheço você, tchauzinho pra você. É duro, é, mas essa é a verdade. Talvez porque muitos não gostam desse programa, talvez porque poucos escutam esse programa, e porque a maioria não quer ouvir esse programa, porque não suporta a verdade. Se eu pregasse aqui um engano, se eu pregasse aqui que você ia ficar rico, próspero, de você ter todas as suas enfermidades curadas, e orar por você e fizesse aquele show, era cheio de gente. Sabe por que muitos não gostam da igreja congregacional? E às vezes até vão, mas não querem ir, porque a palavra é dura. E nós não alisamos. Porque se eu alisar, Deus vai cobrar de mim. Porque se eu só falar que você

Uma bênção que você vai ser próspero e de profecias, isso e aquilo, e fazer esse show que está aí, Deus vai cobrar de mim. A palavra ela tem que ser pregada a verdade. Paulo diz, prega a verdade, insta que seja oportuno, quer não, corrige, repreenda, exorta. Essa palavra que tem que ser pregada, é dura, Luciano, dura esse discurso. E aí os discípulos disseram isso para Cristo, peraí, Senhor, essa palavra é muito dura, ninguém pode ouvir isso, não, a gente não suporta, peraí, pega leve, pega mais leve, diga que nós somos importantes, diga que nós temos valor, né? Diga que eu vou ser rico, diga que eu vou conseguir, diga que o Senhor vai abrir a porta, sabe, é isso que eu quero ouvir, eu não quero ouvir que tem que me arrepender, que tem que mudar. Para a gente fechar, ele converterá o coração dos pais aos filhos e o coração dos filhos aos pais, para que eu não venha e fira a terra com maldição. Resumindo, converta-se, seja pai, seja filho, seja mãe, seja todos. Resumindo o texto, conversão. Para que Deus não fira a terra, tem que haver conversão. Conversão é mudança de atitude. É mudança de rumo. Se está seguindo o rumo, você diz, opa, esse caminho aqui não dá certo. E você faz o meia volta. É conversão. Amém, queridos? Vamos orar nesse momento. Orar por aqueles que estão enfermos. Orar para que Deus derrame do seu Espírito nesse momento sobre a sua vida. E você que ouviu a palavra, e o Espírito toque o seu coração nesse momento. Pai querido e santo, ó Deus, em nome de Jesus, aqui está, Senhor Deus, a tua palavra. Essa palavra, Senhor Deus, é viva, ela é eficaz. E ela vai, Senhor Deus, onde a minha voz não pode ir. O que eu falo só pode chegar aos ouvidos, mas a tua palavra pode chegar aos corações que a ouviram neste momento. E que o Espírito Santo seja derramado, Senhor Deus, nesse momento sobre todas as vidas. Sobre cada ouvinte, ó Deus, que ouviu a tua palavra nesta manhã, Senhor Deus. Que haja conversão. Que haja abandono, ó Deus, de pecado. Que haja temor, Senhor Deus, de ti nos corações nesta manhã. Ó Deus, nós colocamos a vida daqueles que estão enfermos. Pedido da tua serva, Senhor Deus. Pela sua mãe. Sabemos, ó Deus, que o Senhor tem o poder, ó Deus. Todo o poder. E segundo a tua vontade, ó Deus, o Senhor pode restaurar, curar, física, mas acima de tudo espiritualmente, Senhor Deus. E nesse momento, Senhor Deus, que a tua unção possa curar, Senhor Deus, a vida da tua serva. E de todos aqueles que estão enfermos, ó Deus, nessa manhã. Mas não apenas cura físico, não apenas cure o físico, mas faça uma obra completa, Senhor Deus, na vida de cada uma dessas pessoas, ó Deus. Para a glória, para o louvor do teu santo e excelso nome. Em nome de Jesus, ó Deus, nós te oramos e te agradecemos.

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1: Glória a Jesus.
0: Apenas
1: estamos chegando, né, nos aproximando aqui dos momentos finais do programa. Agradecendo, né, acima de tudo, primeiramente, claro, ao nosso bom, eterno, generoso Deus, pelo qual nos proporciona o sol da justiça, Cristo Jesus. Agradecendo a cada um dos nossos ouvintes, né, que estão sempre na audiência conosco, a você que está no YouTube aqui da Taperó FM. Já mandei aqui, deixa eu mandar novamente, né, a paz do Senhor Jesus Cristo para a Dona Lúcia, lá do bairro Alto Branco, em Campina Grande. Lá em Campina Grande também, ouvindo a gente, a irmã Maria José diz aqui, bom dia, graça e paz. Amém, minha irmã, que Deus abençoe. Aqui em Itaperuá, também a nossa, cadê aqui? É, também está ouvindo aqui a gente, a Marta Silva, né? Ela diz aqui, cadê aqui? Deixa eu voltar aqui, né? Ela diz o seguinte, né? Bom dia, paz do Senhor Jesus Cristo. Amém, minha irmã. Que Deus abençoe a sua vida, né? Que Deus abençoe a todos os nossos amados irmãos em Cristo, né? Que estão sempre nos acompanhando. Se você quer conhecer um pouco mais, quer ouvir mais, você ouviu a palavra de Deus, quer entregar a sua vida, o seu caminho ao Senhor, esteja conosco, tá bom? Em um dos nossos horários de culto. E o Espírito Santo, né?
0: Ainda não.
1: O Espírito Santo assim possa agir, né, no seu coração. Nós temos culto todas as terças-feiras,
0: faz parte
1: de 9 horas, momento de oração, de ensino da palavra. Nós temos as quinta-feiras, né, estamos um pouco, digamos assim, sem o trabalho das mulheres, né? Tivemos um período de enfermidades, doenças em algumas das mulheres, né? Mas Deus está restaurando, está trabalhando e vai voltar, se Deus assim permitir, às quintas-feiras, né? Aos domingos, inclusive neste domingo, nós temos escola bíblica dominical. E à noite nós estaremos reunidos, né? Estamos trazendo temas, estamos dentro do mês da família, estamos trazendo uma série de mensagens voltadas para a exortação à família. A família que tem sido o alvo de ataque do inimigo, e nós precisamos blindar a nossa família. E como é que nós blindamos a nossa família? Com a presença de Deus, Deus em primeiro lugar. Como é que nós podemos ter, nós vimos domingo passado, uma família saudável diante de Deus? E neste domingo nós veremos uma minha família, bênção do Senhor. Então que você esteja conosco. A gente tem visto que o inimigo ele tem feito uma desordem no meio familiar. Separações, contendas, adultérios e tantas outras coisas. E nós precisamos buscar ao Senhor, nos fortalecer no Senhor, orarmos pela nossa família. Amém? Que Deus te abençoe, que Deus te ilumine, que Deus te guarde. No próximo sábado tem mais cedo, sempre mais cedo, às 7h30. Então depois das 7h30 eu espero você aqui junto conosco. Uma hora e meia do programa, para a glória do nosso Deus. Que Deus abençoe a todos, que a graça e a paz do nosso Senhor e Salvador Jesus Cristo esteja sobre a sua vida e sobre a sua família.

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2: Itaperoá FM informa. Hora certa. 8:59.
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0: aquele bom dia. Bom dia, amigos ouvintes, amigos internautas que curtem a nossa programação. Bom dia! Que saudade de vocês. Estamos lá com o nosso show da manhã, sua companhia, em sua companhia, através das ondas da Web Rádio J Neto. Pelas ondas da Rádio Taperoá FM 87,9. Que saudade eu estava de vocês, hein? A gente passa a semana inteira, a saudade bate, mas o show da manhã traz muita alegria para vocês. Já conectado aqui na nossa programação, você que está conectado pela Rádio Taperoá FM desde cedinho, desde as 6 da manhã, aquele abraço para você, muito obrigado pela audiência. E agora a sua companhia sou eu, até as 11 da manhã, com o nosso show da manhã, Jobson Oliveira. Antes de tudo, agradecer ao nosso bom Deus por aqui estar em paz, com saúde e trazendo muita alegria para você através das ondas do rádio. Bom dia! Que satisfação poder entrar na sua casa através das ondas da 87,9 aí no nosso Cariri. Que satisfação poder estar conectado junto com você pelas diversas plataformas digitais. Diversas plataformas digitais. Tem o nosso aplicativo, tem a rede mundial de computadores, tem o Rádio Net. E isso pela web Rádio J Neto, tá certo? Aquele bom dia mais que especial. São 9:06, 9:06. Para você que está conectado junto conosco, vem comigo. A gente já traz a primeira da manhã. A gente traz o grupo Revelação para você no nosso programa. Vem, se junta conosco, porque tem muita coisa boa pra rolar.
1: Então agora é o seguinte,
0: 9:06,
1: vamos fazer um pagode aqui rapidinho. Ó, o pagode do jeito que a gente faz, do jeito que a gente faz, bagunçado. Não, bagunçado não, um pagodinho arrumado.

aquele jeitão do pagode revelação pra você no nosso programa. São 9h14. Aquele bom dia, né? Coração radiante, vem comigo. Bom dia no nosso show da manhã. Que alegria estar junto com você através das ondas da Web Rádio JNet, através das ondas da 87,9, a Rádio Taperoá FM. Que coisa boa! Bom demais estar junto com você aqui no nosso show da manhã. Trouxemos a primeira da manhã, o Grupo Revelação tá aí. Três canções, né? A gente trouxe aí Deixa Acontecer, Coração Radiante e Compassos do Amor. Bom dia, meu Taperoá querido. A gente tem aqui uma linda canção em homenagem ao nosso Cariri Paraibano. Agora são 9h14 da manhã. Vem-se embora, vamos com Marinês e Zé Ramalho, meu Cariri. Bom dia!

grande sucesso pra você. Trouxemos aí Marinês e Zé Ramalho. Essa vai pra o nosso Cariri, né? Cariri aí, ocidental, oriental, nosso Cariri paraibano. Bom dia!

fala aí, tá vendo que coisa boa? Nosso programa também tem cultura, né? Essa aí vai homenagem ao nosso Cariri paraibano, principalmente à nossa cidade cultural Taperuá, onde é que a gente tem um prazer imenso tá podendo levar a nossa voz através das ondas do rádio, aquela parceria boa, aquela parceria gostosa entre a Web Rádio J Neto e também a Rádio Taperuá FM. Bom dia, a gente deixa aqui a nossa homenagem ao nosso Cariri. Sou apaixonado pela nossa Paraíba, especialmente pelo nosso Cariri. Salve o Cariri paraibano, né? Terra de um povo forte, céu infinito, tradição resistente ao tempo. É, o sertão, o Cariri, são coisas que meu coração se enche de alegria, né? Lembrar que a gente deu o nosso Cariri, onde é a época que chega seca, na época seca, a coragem floresce, né? Mesmo em meio à seca. Fazendo do Cariri um símbolo de fé, de cultura e orgulho nordestino. Fica aqui o nosso abraço a todo caririzeiro, a todo paraibano, em especial o nosso Cariri, né? Cara, eu sou muito feliz por fazer parte do Cariri paraibano. Bom dia! Bom demais estar junto com você aqui nas ondas da Web Rádio J Neto, pelas ondas da Rádio Taperuá FM. A gente abre um sorriso só em falar do nosso Cariri, né? Nosso Nordeste é mágico, nossa Paraíba é especial. E o nosso Cariri, ó, sem comparação. Bom dia, vem comigo. São 9:19, 9:19. Vamos de mais um grande sucesso, a gente traz ele. Natson, Ferinha, posta aí, vem comigo. 9:20.

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grande sucesso pra você. Trouxemos Natanzinho Lima e a canção Me Apaixonei Nessa Morena. Diretamente de BH pra todo o Brasil. 9:26. Que pressão, hein, do Natanzinho. Eu acho que o Natanzinho Lima é um dos artistas mais irreverentes do Brasil. O cara é engraçado, o cara tem presença de palco, não... A gente não poderia deixar de tocar, né? Esse cara aí que tá estourado em todo o Brasil, essa figura aí no mundo artístico, na mistura aí de... E a rocha com brega funk, aquele negócio maravilhoso do Natanzinho Lima. E a gente não pode deixar de tocar aqui no nosso show da manhã. Se é sucesso, a gente toca. Bom dia! Vem comigo, pai, mais um grande sucesso pra você aqui de trás. Olha, a gente vai de baixo pra cima, de cima pra baixo, a gente traz ele, o Grelo, só fé, bom dia, 9:27.

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de sucesso pra você. A gente trouxe o rei da sofrência, né? O Pablo, no nosso programa. Hoje não tem playlist, né? Hoje tá aleatório. É, hoje a gente tá tocando aleatório pra você aqui no nosso show da manhã. São 9 horas 39 minutos, 9h39. Trouxemos esse grande hit aí pra você com Pablo. A galera boa já tá ligando aí, participando, interagindo. Mandar um abraço super especial lá pro Cariri do Ceará, lá pro interior do Ceará, lá no meu Cariri do Ceará, tá certo? Mandar aquele abraço especial pra meu velho amigo Chico Tula. Ô Chicão, obrigado pela audiência. Vamos estar conectado conosco lá em Miami, nos Estados Unidos. Já mandou mensagem cedinho nosso amigo Flávio Arraes. Alô, Flavão, obrigado pela audiência. Vamos estar lá em Miami, nos Estados Unidos, sempre acompanhando o nosso programa aí, também internacional, né? E lá em Portugal, quem participa do nosso programa em Portugal, alô, Portugal, na cidade de Algarve, Portugal, é minha amiga Ninha e seu esposo. Um grande abraço. Agora esqueci o nome do homem, Jesus. Um grande abraço pra vocês, obrigado. Obrigado pela audiência, são 9 horas 39 minutos, 9h39. A gente vem com ela, Rainha da Sofrência, Marília Mendonça, e a canção Alô Porteiro. Bom dia, 9h39.

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1: E aí, fazer?

0: grande sucesso pra você. Trouxemos aí Iguinho e Lulinha. Você brincou de amor. Linda canção do Iguinho e Lulinha. Acho que essa é uma das duplas mais estouradas em todo o Brasil. Iguinho e Lulinha aqui do nosso show da manhã. São 9:55. 9:55. 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Hoje a gente traz como convidados o prefeito de Assunção, o ex-prefeito de Assunção e também a toda a base governista, os vereadores, vão estar por aqui em entrevista a partir das 11 da manhã aqui na nossa web Rádio J. Neto. Vai ter o programa Debate na Web. Hoje está recheado. Hoje tem muita novidade, hein, Jota? Hoje tem muita coisa. Jota Neto já está por aqui nos estúdios, já estamos se organizando. Daqui a pouquinho tem entrevista, trazendo muita novidade. São 9:56, 9:56 do nosso show da manhã. Mandar um velho abraço mais uma vez para nosso amigo velho Chico Tula. O Chico Tula é o fanzaço aí da web Rádio J. Neto.
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Grande sucesso, Nando Luiz, linda canção, né? Essa canção reflete aí hoje um dia especial pra mim, relacionado a um dos meus filhos, né? O mais novo, Vinícius Valentim, que hoje completa um aninho de idade, né? Há um ano ele chegou a transformar nossas vidas com seu sorriso, sua doçura, seu jeitinho. Jeitinho encantador, né? Que ilumina tudo ao redor. Cada momento ao seu lado, presente, ver você crescer é a minha maior alegria do mundo, né? Minha maior alegria do mundo é ver você crescer. Que Deus abençoe cada passinho. Dê muita saúde, amor, felicidade, proteção. Você é o nosso maior tesouro, né? Nosso milagre, a razão do nosso sorriso dia a dia. Feliz um aninho de vida, meu amor. Que Deus abençoe sempre, né? Fica aqui a minha homenagem do Papai Jobson. Daqui a pouquinho um presente especial pra você, né? Mas meu maior presente é ver você sorrir com essa doçura, essa alegria. E fica aqui, né? Nosso sentimento e a nossa linda homenagem ao nosso pequeno Vinícius Valentim, que hoje completa um aninho de idade. Beijão especial pra você. Papai te ama demais. E fica aqui minha alegria. Melhor abrigo pro São 10h16 da manhã, 10h16, a gente traz pra você mais um grande sucesso, Elias Mokibel, e a canção, sua melhor versão. Bom dia, 9h16.

grande sucesso dele, Elias Mokibel. Que grande sucesso, hein? Quem não lembra do Elias em 2018, hein? Olha, agora são 10 horas 23 minutos, 10 e 23 do nosso show da manhã. Mandar um abraço super especial pra galera de Sorocaba, São Paulo. Um grande abraço aí, Alberinho e a Célia Lima. Casal maravilhoso aí da banda Apimentados do Forró. Grande abraço pra vocês, obrigado pela audiência. Abraçar também a Sueli Pereira, tá lá na Rainha da Borborema. Alô, Campina Grande. Grande abraço, um abraço pra você, obrigado pela audiência, galerinha boa, até interagindo conosco, né? Isso é bom, hein? Uma alegria imensa de estar junto com você todo sabadão aqui no nosso show da manhã. É bom! É bom é isso, né? Aquela conexão entre eu e você. A gente atravessa fronteiras, viu? Através do nosso aplicativo Rádios Net. Bom dia, lembrar pra você que daqui a pouquinho, às 11 da manhã, hoje tem o debate na web, trazendo os entrevistados nessa semana, desse sabadão. O prefeito de Assunção, um ex-prefeito de Assunção e toda a base do governo vai estar por aqui. E alguns vereadores, tá bom? Agora são 10h24 da manhã, 10h24, a gente vem com ele, né? Zé Felipe! Será que o Zé Felipe vai voltar pra Virgínia, J. Neto? Vini Júnior não quer mais. 10h24, vem comigo! Show da manhã!

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Grande sucesso dela. Grande sucesso aí, Paula Fernandes, parceiro de fuga. A Paula Fernandes sumiu. Sumiu mesmo do cenário, né? Da música. Do cenário nacional, musical. Mas a voz impecável da Paula Fernandes. Agora são... É dinheiro demais, né, Jotané? Dinheiro no bolso, a galera desaparece mesmo. São 10h34 da manhã. Aqui no nosso show da manhã trouxemos pra você grande sucesso aí com Paula Fernandes. Linda canção da Paula, né? O Pássaro do Fogo. Eu acho que foi uma das canções que tiveram muita visualização. Olha aí, Jotané. 108 milhões de visualizações no YouTube. Essa canção já tem 16 anos. 10h34 no nosso show da manhã, a gente traz ele, DJ Guga e DJ Waves. Volta, bebê. Vem comigo, 10h34.

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0: Aleluia! Que a graça e a paz do nosso Senhor Jesus esteja com você, com toda a sua família. Nessa manhã de sábado, Deus é fiel, né, meu querido? Irmão, irmã, estamos felizes de poder estarmos aqui na presença do Senhor mais uma vez. Eu quero agradecer esse Deus tão maravilhoso, tão bondoso que é, né? Eu sou aqui também com meus dois queridos irmãos, Gustavo e irmão Lucas. Quero saudar meu irmão Lucas com a graça e a paz do Senhor. Bom dia.
1: Amém. Graças a Deus a todas as pessoas, né, que estão na escuta desse programa. Tão maravilhoso, né? E que assim Deus nos permitiu mais uma vez estar aqui, né? E que Deus possa abençoar a nossa vida ao longo dessa trajetória, né? Verdade? Amém, pastor.
0: Amém, amém. Glória a Deus. Também, nosso querido irmão Gustavo. Glória a Deus. Bom dia, meu querido. A paz
2: amém.
0: Do Senhor
2: amém.
0: Jesus.
2: Amém, pastor. Graças a paz.
0: Amém. Queridos, como é bom, né? Eu estava aqui pensando, sábado passado, nós estávamos aqui dizendo, próximo sábado. Já estamos no próximo, irmão.
1: Tá bem, pastor. Próximo sábado, passo do engenheiro.
0: Passou rápido, irmão Gustavo.
2: É verdade.
0: Ele passou rápido, né, querido? Quero dizer que a palavra do Senhor está se cumprindo, amado. A palavra de Deus está se cumprindo, querido. Os dias estão se abreviando, as coisas estão acontecendo. Mas Deus nos traz aí um despertamento nessa manhã. Eu gostaria de aqui abrir com vocês inicialmente aqui o Salmo de 46. Apenas dois versículos me chamou a atenção nesse momento, que é o versículo 7 e o versículo 10 do Salmos 46, que diz assim: o Senhor Todo-Poderoso está do nosso lado, o Deus de Jacó é o nosso refúgio. E no versículo 10 ele diz, aqui é o próprio Senhor: pare de lutar, sabendo que eu sou Deus, eu sou o rei das nações, o rei do mundo inteiro, né? Olha assim, querido, como que esse salmo nos traz aqui uma reflexão poderosa para a nossa vida nessa manhã. Primeiro, no verso 7, é o que Deus diz: o Senhor Todo-Poderoso está ao nosso lado. Significa que Deus está com você. Deus está na sua causa. Deus está na sua luta. É, porque o próprio Senhor está dizendo que está com você. Essa é a palavra do Senhor. Porque Deus é aquele que está presente na vida daqueles que o buscam. E no versículo 10, quando ele fecha aqui, ele diz, o próprio Senhor diz: para de lutar. Aí você pode pensar, para parar de lutar como? Com as suas forças, com as suas vontades próprias, não é? Porque tem luta, querido, é Deus que vai lutar por mim e por você, não é assim, irmão? Não é você que vai lutar por ele. Então, às vezes, você está se desgastando e é algo que você não precisa se desgastar. Porque quando nós colocamos Deus na frente de todas as batalhas, como diz o Salmo, o general vai à frente, pode ter certeza que a luta que você está enfrentando, Deus estiver à frente, você é vencedor. A vitória é sua. Sabe por quê? Porque ele mesmo declara que ele é soberano, que ele é o Deus de toda a nação e é o rei do mundo inteiro. Quem tem o controle de tudo? É Deus, irmão. Deus que tem o controle de tudo. A Bíblia é clara em dizer que não cai uma folha sequer sem a permissão do Senhor. É. Não queira arrancar folha sem a permissão do Senhor. Outro, a gente pode entender esse versículo. Não queira arrancar aquilo que o Senhor não está mandando arrancar. Não queira usar a sua própria força. Mas que deixa Deus lutar por você. Deixa Deus cumprir a vontade dEle na sua vida nessa manhã. Então, meu desejo é que Deus abençoe você poderosamente. E vou pedir que o irmão faça uma oração para a sua vida.
1: Amém. Amém. Senhor Deus, Senhor todos meus pais. Obrigado por mais um dia de vida, Senhor. Vem nos abençoando aqui cada dia, dando libertação, nos salvando, Senhor, porque o Senhor sabe tudo da nossa vida, Senhor. Ô Senhor, vem te pedir agora nessa manhã, Senhor, que o Senhor nos capacita, livre de todos os empecilhos que vêm nos atingir, Senhor. Abençoa essas pessoas, essa cidade maravilhosa, está perdoada, Senhor. Que o Senhor possa salvá-las, curá-las, Senhor. Abençoa essas pessoas que estão nos hospitais, são muitas, Senhor. Estão precisando de uma cura, mas não uma cura física, mas também espiritual, Senhor. Guarde ela, livre de todos os maus, Senhor. Não venha atingir nenhuma doença nela, Senhor. E guarde elas, guarde a minha vida, a vida do pastor, a vida do irmão Gustavo, as famílias dele, a minha família, Senhor. Ora por tudo nessa manhã tão maravilhosa. O Senhor tem feito a fazer mais e mais, Senhor, a cada dia, porque o Senhor é o nosso Salvador, nosso Libertador. O Senhor, o Senhor é o Rei dos Reis. Ora por todo nome de Jesus. Amém.
0: Amém. Glória a Deus. Coloca no seu coração que Deus é mais capaz de nos defender de toda situação. Esse Deus, Deus é mais do que capaz de proteger a cada um de nós. Deus te defende, filho. Confia no Senhor, põe o seu coração, deixa Deus trabalhar. Esteja conosco, recebeu a oração, Deus vai fazer um milagre na tua vida, no meio da sua família, se você crer. É esse Deus que luta por você, que luta por mim. Em nome de Jesus, vamos agora estar desbruçando dos louvores do Senhor. Daqui a pouco a mensagem do Senhor vai estar sobre o nosso coração, em nome de Jesus.

Amém, glória a Deus, louvado seja o nome do Senhor, amado, amado. Deus é tão bom, tão poderoso, que a palavra do Senhor nos incentiva dessa forma. Deus é comandante dos exércitos celestiais, está conosco. E quando colocamos a nossa vida nas suas mãos, podemos descansar confiante de que Ele nos protegerá. Essa é a promessa do Senhor para a minha vida e para a tua vida nessa manhã. Quero mandar aqui, desde já, um bom dia ao meu querido Romério, e que a graça e a paz do Senhor Jesus esteja com meu irmão aí na cidade de Arapiraca. Que Deus esteja abençoando você nessa manhã, nesse trabalho aí abençoado. Que toda sorte de bênção esteja com você. E a gente sentiu desejo de oferecer um louvor ao meu querido irmão, né? Um louvor que ele gosta muito e também um louvor que me chamou bastante atenção. Nós vamos aqui passar esse louvor oferecendo a você, meu irmão, para que Deus continue te abençoando aí no seu trabalho, em nome de Jesus, e a todos os irmãos e irmãs que estão conosco nessa manhã. Que Deus aí abençoe.

Amém, amém, amém. Glória a Deus. Que tu receba aí nessa manhã, meu querido irmão Romero, com muita paz, muito amor do Senhor Jesus na sua vida. Esse louvor que foi tocado aqui no nosso coração para te oferecer. Mas também a todos os irmãos em Cristo que estão aí nos ouvindo. Que Deus assim abençoe nessa manhã tão poderosa. Nós vamos ouvir mais um louvor e daqui a pouco trazemos a ministração da palavra com o nosso querido irmão Luca, que vai nos abençoar. Em nome de Jesus, fica atento aí, amado.

0: glória a Deus, tudo vai passar. Eu creio que essa palavra que a gente tem recebido aqui, da parte de Deus no nosso coração, creio que também que Deus já colocou no coração do nosso irmão Lucas uma palavra para você. Então ouça a palavra do Senhor, em nome de Jesus.
1: Amém, amém. Que o Senhor possa assim, né, abençoar a nossa vida. E a palavra de hoje se encontra lá no livro de Marcos, né? Capítulo 10, versículo 17. Marcos, capítulo 10, versículo 17. Uma palavra que é conhecida, né? Mas que Deus toda vez nos manda trazer ela novamente, porque há um ensinamento também diferente, né? Deus assim possa abençoar a sua vida, amém? E ela começa dizendo: e pondo-se ao caminho, corria para ele um homem, o qual se ajoelhou diante dele e lhe perguntou: bom mestre, o que farei para herdar a vida eterna? Aí nós vemos que é uma pergunta, né? Bom mestre, o que farei para herdar a vida eterna? E Jesus, ele responde: por que me chamas de bom? Ninguém há bom senão um que é Deus. Ele continua dizendo: tu sabes os mandamentos? Ele já fez outra pergunta aqui: tu sabes quais são os mandamentos? Aí: não adulterarás, não matarás, não furtarás, não dirás falsos testemunhos, não desfrutarás alguém, honrar a teu pai e tua mãe. E ele respondeu e disse: mestre, tudo isso tenho guardado desde a minha mocidade. E Jesus mais uma vez responde, olhando para ele, e disse: falta-te uma coisa. Vai, vende tudo o que tendes e dás aos pobres, e terás um tesouro no céu. E vem e toma tua cruz e me segue. Amém? Que assim Deus possa abençoar nossa vida, né? Eu vou orar porque o pastor já orou pela nossa vida, em nome de Jesus. Essa palavra, irmãos, ela é bastante conhecida. Se vermos em outros contextos, ela também se encontra ali no livro de Mateus, aqui no livro de Marcos e também no livro de Lucas. Estão acompanhando esses três livros da Bíblia, todos juntos ali, mas Deus sabe, né, ali, que está sempre trazendo mais e mais, amém? E essa palavra aqui fala sobre o quê? Um jovem ali rico, né, que tinha tudo ali, fazia tudo certo, tinha seu dinheiro ali, mas quando ele foi ali ao encontro com Deus, ele se prostrou diante de Deus e perguntou: o que eu vou fazer para entrar na vida eterna? O que eu vou fazer para entrar na vida eterna? Deus, ele ali responde, né, que ele ali tinha tudo, né? Ele cumpria todos os mandamentos, e vemos também que os mandamentos ali também se encontram ali no segundo livro da Bíblia, né? Em Êxodo, capítulo 20, no versículo 1 ao 17, né? Que são os mandamentos de Deus. E ele aqui, né? E ele pergunta: mas tudo isso eu já tenho cumprido desde a minha mocidade, desde pequeno. Aí ele perguntou: o que falta para eu entrar na vida eterna? Ele: vai e vende tudo que tem e dá aos pobres. Mas pelo contexto aqui, ele se sentiu magoado, ele se sentiu ali triste, ali naquele momento, né? Porque ele tinha tudo, mas não quis dividir com o próximo. Quatro pontos eu vou deixar aqui que é importante para nós analisarmos sobre essa palavra. A primeira é o quê? Tinha a lei, o jovem aqui nessa palavra, ele tinha a lei, mas não tinha a graça. O que seria isso? Ele obedecia todos os mandamentos que Deus nos manda, obedecer tudo, não matarás, não furtarás, né? Desde a adolescência dele. Ou seja, ele tinha a lei, o conhecimento e o entendimento daquilo, das leis, né? O que faltava nele era a graça em Cristo, que é muito mais importante do que a lei. O que ele tem ali de lei, de conhecimento, tudo, mas não tem a graça de conhecer a Cristo, não tem a graça de obedecer a Cristo, o que Ele nos manda todos os dias. Na verdade, porque Cristo está nos dando mais uma oportunidade, né, de fazer mais e mais. O segundo ponto aqui, ele fala que tinha riqueza, né? Ele tem aqui sua riqueza, mas não tem a riqueza espiritual, que é uma das mais importantes que tem. Você tem a riqueza ali, física ali, tudo tal, mas o que você precisa ter é a riqueza espiritual. Porque ele diz, a maior riqueza espiritual é a salvação da nossa alma. E o que esse jovem não tinha era a riqueza espiritual, porque você ali tem tudo na sua vida, riqueza, tem todos seus bens ali, qualificado, tudo, mas o que falta é a riqueza espiritual, o que também o jovem não tinha. Ele tinha tudo ali, mas não tem a riqueza espiritual, porque quando você entrega sua vida a Deus, que a maior riqueza é a salvação, né? Quando você é ser salvo ali por Cristo, ali você se torna outra pessoa, ali você se torna uma pessoa nova, uma pessoa mais qualificada, uma pessoa ali junta de Cristo. A terceira lei, ele fala, tenha amor à sua riqueza, mas não tenha amor ao próximo, né? Que quando podemos ver, quando Jesus pergunta ali, dizendo no versículo 20, ele diz, no versículo 21, melhor dizendo, ele diz, e Jesus dizendo, fala, falta uma coisa, vai e vende tudo que tens e dá aos pobres, e terá um tesouro no céu, e vem, toma a tua cruz e me segue, né? Se podemos ver aqui, né, que o jovem ali tinha sua riqueza ali, né, grande, sua maior riqueza, mas o que lhe faltava era a da sua parte ao próximo, né? Da sua riqueza ao próximo, né? E ele fala aqui dizendo, o que adianta ele amar tudo que estava ao seu redor, baseado nos seus benefícios, baseado na sua riqueza e no seu poder, mas ele demonstrou que não amava ao próximo, né? Quando ele fala aqui, né, que Deus fala dizendo, vai e vende tudo que tem já aos próximos, mas pelo outro contexto, né, ele ficou ali triste, com cabisbaixo, né, e não queria dividir com o próximo, né. O seu amor estava sobre a sua riqueza, o seu amor estava tanto sobre a riqueza, que na verdade, se vermos por um ponto, né, que muitas pessoas falam que o dinheiro é a raiz de todo mal, mas não é isso. Seria o dinheiro, no caso, falando aqui, né, que falamos que o dinheiro é a raiz de todo mal, mas é o amor ao dinheiro que é a raiz de todo mal, né? Se vemos pelo esse contexto, né? Se você ali ama mal o dinheiro e não ama Deus, além adianta você ali entrar no reino do céu, não ter nem a sua salvação. Precisa mais amar mais a Deus do que o dinheiro, porque Deus pode dar infinitas coisas a você. É só você pedir a Ele ali todos os dias, né? E no quarto ponto aqui, Jesus fala, né? Tinha um nome na sociedade, mas não tinha um nome escrito no livro da vida, que é o mais importante, que nós temos que ter ali, né? O nosso nome escrito no livro da vida, né? Do Cordeiro de Deus, que é o Senhor Jesus Cristo. Na verdade, ele aqui, vemos aqui nesse contexto de Marcos, né? Que o jovem ali tinha um nome na sociedade, todo mundo ali conhecer ele, saber que ele tem bastante riqueza, mas o que esse jovem ali, pelo esse contexto aqui, não tem é o nome escrito no livro da vida. Porque quando o seu nome está ali escrito no livro da vida, ali você já, a salvação ali já está ali contigo, você vai para um lugar melhor. Mas quando seu nome não está escrito da leva, ali você vai cair ali e não vai ter mais, né, uma conexão, como posso falar, uma conexão junto com Deus, né? E se vamos ali em Mateus, né, que faz parte também dessa palavra, se vemos ali em Mateus, capítulo 19, versículo 25 ao 26, Jesus fala dizendo: e os discípulos ouvindo isso admiraram-se muito, dizendo: quem poderá, pois, salvar-se? E Jesus, olhando para ele, disse: aos homens isso é impossível, mas a Deus tudo é possível, né? Sabemos que Deus pode fazer o impossível, né? Sabemos que Deus pode fazer coisas infinitamente mais, né, do que pedimos ou pensamos, né? E essa palavra desse jovem aqui, vemos que ele tinha tudo na vida. Ele tinha tudo, a sua riqueza, ele tinha seus bens, tinha seus bens materiais, tinha tudo. Mas o que faltava nele era amor ao próximo. O que faltava nele era a salvação. O que faltava nele era estar o seu nome escrito no livro da vida. E esse jovem não tinha. Porque Jesus, quando perguntou: vai e vende tudo o que tem e dá ao próximo. Ele no... Se vemos aqui em Mateus, ele fala aqui, né, dizendo, né, que o jovem saiu com o cabisbaixo, saiu angustiado, porque ele não queria dividir seus bens ao próximo. Ele queria ficar tudo para si, pensando que quando morresse ia levar tudo para o céu. Mas não. Deus fala que devemos deixar a nossa riqueza física aqui, porque quando chegarmos no céu, nós vamos ter a maior riqueza que nós temos, que é a salvação. Na verdade, porque Deus sabe o que acontece aqui na terra. Deus sabe o que estamos fazendo aqui nesse mundo. Porque esse mundo aqui é só uma passagem. Só uma passagem. Mas quando pedimos perdão a Deus, entregarmos nossa vida a Ele, nós vamos estar num lugar melhor. Nós vamos estar ali junto com Cristo ali. Nós vamos ter que estar ali, o nosso nome ali escrito no livro da vida, que é o mais importante, né? Que Deus quer ali de nós, né? Nós entregar nosso nome ali no livro da vida. Amém? E essa foi a palavra, né, que Deus trouxe ao meu coração, né, na nossas vidas, nessa manhã. Amém.
0: Amém, amém, glória a Deus. E quando o irmão estava falando aí, a gente traz de nossa memória quantas pessoas elas se preocupam em zelar o seu nome, né? Por causa da sociedade, porque vive no ambiente da sociedade, as pessoas conhece ela por aquilo que ela tem e ela procura zelar o seu nome, mas não zela o principal, que é a salvação.
1: Com certeza. Né?
0: Então, às vezes, padre, você está num contexto que está te levando para um caminho totalmente diferente. Não é basta conhecer os mandamentos, como o próprio irmão falou, aquele jovem conhecia os mandamentos, né? De cima para baixo, ele conhecia todas as leis de Moisés, mas ele não tinha graça.
1: Não tinha graça, né?
0: E quantos não têm a graça? A graça, ela veio em favor de você nessa manhã. A graça, ela foi colocada nas suas mãos nessa manhã. De vez em você estar preocupado com o seu nome dentro de uma sociedade, o que, que a sociedade vai pensar, é você decidir pela graça. E a graça está só de uma pessoa, que é Jesus.
1: É verdade.
0: Não tem por outro caminho, não tem por outro lugar você chegar no reino de Deus. Não tem como o teu nome estar escrito no livro, né, no livro da Bíblia. Não tem, se você não receber a graça do Senhor. Porque a graça é o que nos basta. A graça que nos basta. Então Deus te chama hoje para que você possa receber essa graça onde você estiver. Basta você reconhecer, né? Basta você entender que precisa da graça do Senhor. Embora que você pode fazer tudo isso como esse jovem fez, né? A palavra diz que nós precisamos obedecer os mandamentos do Senhor. A palavra
1: todos
0: diz,
1: os dias, né?
0: Todos os dias. A palavra diz que devemos honrar pai e mãe, né? Não matar, não furtar, não se prostituir. Mas acima de tudo isso, a graça, ela precisa estar com você.
1: E se vemos aqui, pastor, só interrompendo você um pouco, em Mateus aqui, né, continuando essa palavra, se vemos aqui, né, no capítulo 19, versículo 23, Jesus disse aqui: então Jesus disse aos discípulos: em verdade vos digo que é difícil entrar um rico no reino do céu, e outra vez vos digo que é mais fácil entrar um camelo pelo fundo de uma agulha que entrar um rico no reino de Deus. Sabe aí? Deus fala muito essa palavra.
0: Não, porque às vezes a riqueza que está dentro do nosso coração não é só questão de dinheiro. Mas o orgulho, a soberba, a falta de humildade, fica difícil, o coração endurece, impede de você entrar ao reino do céu. Então, quando Jesus faz esse paralelo aí, a facilidade, porque é o que sai de dentro para fora, não é o que está de fora para dentro. E quantos, né, nesse momento, que Jesus tem batido na porta, né?
1: Ele fala em Apocalipse,
0: ele
1: né?
0: Fala, né?
1: 3:20.
0: Eis que eu estou à porta e bato, se alguém abrir, ali estarei com ele. Mas quantas pessoas endurecem o seu coração? Quantas pessoas fecham a porta do seu coração? Ah, não, porque eu sou da religião tal, eu sou da religião tal. Meu querido, quero dizer uma coisa, Jesus não veio pegar a religião, não. É, Jesus não mandou o povo ser religioso. Porque Jesus não é religião, Jesus é. Ele diz bem claro, eu sou o caminho, eu sou a verdade, eu sou a vida. Ninguém vai a Deus se não for através dele. Então ele é. Então você tem que abrir o seu coração, receber, porque esse jovem, como foi dito aqui, ele era religioso, né? Ele achava que estava tudo certo que ele fazia, embora que tinha que se cumprir a lei, mas ele não tinha graça. A graça, ela veio dizer para a lei que a graça é maior, e a graça está no Senhor Jesus. De graça você recebeu, né? Porque Deus deu Jesus por mim, por você. Então receba essa palavra também, em nome de Jesus.
1: Amém.
0: Vamos ouvir mais um louvor. E daqui a pouco meu irmão vai te deixar um versículo. O irmão Gustavo também está conosco aqui. O irmão abençoado de Deus, a paz do Senhor. Vai deixar um versículo e a gente já agradece também pela vida do irmão Lucas. Essa mensagem abençoada, em nome de Jesus.

0: versículo que eu quero deixar se encontra em Salmo 117, versículo 1, que diz: louvai ao Senhor todas as nações, louvai-o todos os povos. Esse versículo nos lembra, né, de adorar a Deus, igualmente a música que acabou de tocar diz, adorar sem importar as circunstâncias, e que todos possam ter entendido assim esse versículo, e que possamos adorar o único e verdadeiro Deus. Amém?
1: Amém. Glória a Deus. Louvado seja o nome do Senhor, amado. Vocês que nos acompanham aí todo sábado, né, abençoado, né? A gente vai olhando, já vai estar chegando quase o finalzinho desse momento, mas a gente vai ouvir mais um louvor, depois estaremos dando as considerações e agradecendo a Deus por esse

0: Amém, glória a Deus, louvado seja o nome do Senhor. Deus proverá. Dependendo de qualquer coisa que você esteja passando, meu irmão, minha irmã, Deus proverá, confia no Senhor. Coloca a toda a sua confiança. Receba tudo o que foi feito aqui nessa manhã. As palavras que foi trago inicial. A palavra que veio através do servo do Senhor. Né, os versículos que foi trago também para nós aqui, através do nosso irmão Gustavo, os louvores e a oração que realmente foi feita nesse lugar. E meu desejo que Deus possa abençoar você. Estou encerrando, irmão Lucas. Mais uma vez eu quero agradecer a Deus pela sua vida.
1: Amém.
0: Que Deus continue te abençoando. Deixa aí suas considerações.
1: Amém. Dizendo que Jesus possa abençoar a nossa vida nessa manhã, né? Dizendo que possa um sábado, se Deus assim nos permitir estar aqui. Amém.
0: Amém. Amém, irmão Gustavo. Mais uma vez eu agradeço pela sua vida. Que Deus continue te abençoando. Deixa aí a sua consideração, falar final.
2: Amém, pastor. Amém, foi bênção hoje. Eu espero que em breve estaremos aqui novamente, se Deus assim quiser e permitir. Amém.
0: Amém, querido. Louvado seja o nome do Senhor. Já deixamos aqui também o convite para você. Está conosco hoje às 7 horas da noite. Nós estamos no culto de adoração ao Senhor. Momento bom, né? De poder receber mais e mais do Senhor. Creio que Deus já preparou uma palavra para o nosso coração, inspirando. E que precisamos estar realmente em comunhão com o Senhor. Não só conhecer o Senhor pelos mandamentos, mas viver a graça do Senhor. E Deus te chama para viver a graça dele nesse dia, né? Você está tendo a oportunidade, esperanciar, de glorificar o nome do Senhor. Então, o nosso desejo é que você esteja conosco. Nós, a nossa igreja está ali atrás do fórum, né? Ali pertinho, todos conhecem, não tem erro. Vem adorar o Senhor conosco. E que Deus abençoe a vida de vocês. Se assim for, até o próximo sábado. Né? A gente estará.
1: Amém.
0: Que Deus abençoe a todos. Fique na paz. Até o próximo sábado, em nome de Jesus.
1: Amém. Amém.

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1: Tapiroá FM informa. Hora certa. Meio-dia.
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1: Tapiroá FM informa. Hora certa. 12:02.
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0: Paraíba, bom dia, boa tarde, boa noite. Afinal de contas, são várias emissoras que vão nos retransmitindo e cada uma com seu horário específico. Mas deixa eu dar um bom dia especial para quem está nos ouvindo lá no litoral paraibano, Ari Júnior. Lá no litoral pela FM Líder, a 100.5 da cidade de Santa Rita. Bom dia para você, cedinho aí, né? Bom dia especial para você aí na terra da cidade canavieira de Santa Rita. E aí não só Santa Rita, porque a FM Líder vai para Bahia, para Cabedelo, pro litoral sul, pro litoral norte, ali, a região metropolitana de João Pessoa e a própria capital também está nos acompanhando nesta manhã de sábado. Boa tarde especial para você que tá nos ouvindo em Campina Grande pela Panorâmica FM, finalzinho de tarde, princípio de noite, e a Panorâmica 97.3 transmite para 125 municípios. Já você que está lá no Alto Sertão da Paraíba, uma boa noite. Alô, Dilvão, um abraço para você, para todos aí na Solidária FM da cidade de São Bento. São Bento é aquela região, Ari Júnior, de São Bento, a cidade das redes. Um abraço.
1: São Bento das redes.
0: É, toda a região ali de São Bento nos ouvindo.
1: Catolé do Rocha, Pombal, Paulista,
0: Patos. E um abraço especial também para você, meu amigo, que está nos acompanhando lá no Agreste, né? Ali, Agreste ou Cariri? Eu sempre confundo muito, Taperuá, né?
1: Cariri.
0: Cariri.
1: Cariri.
0: No meu Cariri, né? Um abraço para vocês aí, Lô Luciano, um abraço, Taperuá FM. Um abraço também para você que está nos ouvindo lá em Sossego, pela Sossego FM. É o meu amigo lá também nos retransmitindo pela Sossego FM.
1: Assunção também, escuta,
0: tá, viu? Tá nos ouvindo também, também lá em Assunção, né? Um abraço para todos os amigos que estão nos acompanhando nessa rede paraibana da informação.
1: No sábado. Muita coisa boa, viu? Nesse sábado, muita notícia boa da política, do esporte.
0: E muita notícia ruim também, né?
1: Também tem muita notícia ruim pra você que nos escuta, infelizmente. É. Tem um moído da política.
0: Tem.
1: Rapaz, muita novidade aí.
0: Movimentada,
1: né? Investimento também, viu? É. A Paraíba tem notícia boa chegando aí.
0: Pois é, tivemos aí, daqui a pouquinho a gente vai tocar nesse assunto, mas nós tivemos a visita do ministro do Estado do Turismo, Gustavo Feliciano. Ele esteve em Campina Grande, esteve em João Pessoa e a gente daqui a pouquinho vai tocar nesse assunto também, né? Lembrando que você vai participando, vai interagindo com a gente no 998-47-0097. 998-47-0097. 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
0: Olha, o que se comentou bastante essa semana foi mesmo a questão dos áudios, né, que vazaram ali, Júnior, da conversa entre Vorcaro e o senador Flávio Bolsonaro.
1: Só o que se fala na mídia nacional,
0: meu
1: viu?
0: Amigo, então aí veio muitas pessoas também ligadas à direita, líderes políticos, lideranças da direita também não aceitaram, né, essa atitude do Flávio Bolsonaro, mas a questão é que realmente o Flávio continua, já se falou aí até em uma possível entrada da Michelle Bolsonaro, e o maridão já disse, não, Michelle não vai, Michelle vai ser candidata a Senado por Brasília, né, então inclusive, já descartou a ideia de que Michelle Bolsonaro pudesse assumir o lugar de Flávio após esse vazamento dos áudios que veio a manchar um pouco aí a pré-campanha do 01 de Bolsonaro.
1: Inclusive,
0: né?
1: Flávio Bolsonaro é um dos que defende uma CPI, né? Do Banco Master. Ele é um dos que defende uma CPI.
0: Até porque, olha, até agora não se encontrou ilegalidade. Foi um pedido de um, segundo ele, né? Um filho que estava aí querendo fazer essa homenagem ao pai do filme. Um filme que não é... É um filme que custa, né? Tem um custo alto. Se bem que a turma não perdoa. E quando fizeram os cálculos, o dinheiro que ele pediu dava pra fazer quase que dois Titanics, né? Então, dava pra fazer quase que dois Titanics.
1: Inclusive,
0: então,
1: Lúcio,
0: pediu como quem pede a Deus.
1: Inclusive, né? O próprio Vorcaro também já tinha financiado lá atrás.
0: Já tinha financiado.
1: O filme também.
0: Do Lula.
1: Do Lula.
0: Financiou o filme do Lula, financiou o filme do vampiro, né?
1: O
0: Conde Drácula.
1: Vou perguntar
0: sabe
1: você
0: quem é o Conde
1: agora?
0: Drácula?
1: E agora, José?
0: Sabe quem é o Conde Drácula?
1: Quem é?
0: Da política? É o Temer.
1: Também?
0: Michel Temer é conhecido como Drácula, né? Da política.
1: Esse cara tem muito dinheiro, viu, meu irmão?
0: Pois é, olha, então a esquerda, no primeiro dia, né, que foi quarta-feira que explodiu isso, ainda se mobilizou na quinta também, mas aí depois que foi descoberto que até o Zema também teve apoio, né, do pai de Vorcaro lá para a sua campanha. Então, assim, porque o Zema foi o cara da direita que pegou no pé de Flávio Bolsonaro após ele ter esses áudios vazados aí pela imprensa. Mas, em resumo, é isso, é que as pessoas estão mesmo já esquecendo.
1: Segundo
0: e
1: o Globo.
0: Flávio segue, segundo o pai, siga, meu filho, forte e firme.
1: Segundo o Globo, você falou agora aí do pai do Vorcaro, segundo o Globo, existe uma equipe chamada A Turma, que o pai do Vorcaro financiava com mesadas de R$400 mil por mês. Esse grupo chamava-se A Turma. Isso aí foi o ministro André Mendonça, que já está também apurando. Rapaz, que escândalo, viu? O maior escândalo já visto. Ultrapassou Mensalão, INSS, dos Correios, também da Petrobras. Meu rapaz, é demais. Esse Brasil tem dinheiro, viu?
0: E olha, o Vorcaro é impressionante, porque ele tocava em vários setores da sociedade, né, em grandes empresários, e ele estudou muito bem a questão da política, e não era só gente da esquerda, tá se agora descobrindo que vários líderes, vários políticos, várias lideranças da direita também. O homem tinha contato por todo canto, então é isso que se teme. É uma delação premiada do senhor Vorcaro, já pensou? Diz que metade de Brasília pode vir ao chão.
1: Saindo do cenário nacional e vindo pra nossa Paraíba querida, muita novidade também na política, viu?
0: Pois é, a política movimentada também nos bastidores.
1: Uma questão, Lúcio, da das pesquisas, uma polêmica aí, Cícero Lucena colocou na justiça aí um dos institutos.
2: Cícero só aceita se tiver na frente, né? É. Se ele não tiver, pelo menos em segundo, ele cisca.
1: A reclamação
2: do Cícero não é fácil, não, caboclo.
1: A reclamação de Cícero é que o instituto não deixava claro aonde teria sido feito, né? A pesquisa, não dizia cidade, não dizia nada, ficou uma coisa aí entreaberta e Cícero desconfiou, inclusive.
2: Parece que ele ficava em terceiro lugar.
1: Em último lugar, realmente estranho, né? No mínimo.
2: É, o Caboclinho acusando aí pesquisas eleitorais, né, que lhe desfavorecem e pede, inclusive, Ari Júnior, prisão dos donos dos institutos. O ex-prefeito João Pessoa e pré-candidato a governo da Paraíba, Cícero Lucena, acusando aí, portanto, esses institutos. Ele declarou também que já entrou com a medida judicial, né, contra levantamentos aí divulgados, portanto, recentemente. Ele afirmou que uma das pesquisas teria, inclusive, descumprido decisão, né? Segundo o gestor, determinados institutos estariam tentando favorecer outros nomes da disputa, enquanto reduziram artificialmente seus índices nas pesquisas. Em entrevista concedida à imprensa lá de João Pessoa, Cícero defendeu a prisão desses responsáveis. Olha o que ele disse, né? Eu quero dizer que a gente chegou ao absurdo nesta questão de pesquisa.

0: convivência das pessoas. E se falou que é uma obra muito cara, não que ele seja contra, mas que poderia também pegar boa parte desse recurso, Lúcio, para levar água lá para o sertão da Paraíba. E pessoas distorceram aí a fala de Cícero, dizendo que a ponte do futuro não era prioridade. Ele explicou, né? Disse que não falou isso, que tem que elencar a prioridade do governo dele. E a prioridade, ele falou, que realmente era levar água para o sertão da Paraíba. Mas se você for perguntar ao pessoal de Bahia, Lucena, João Pessoa e Santa Rita, qual é a prioridade, eles vão dizer que é a ponte. Se você chegar lá no sertão perguntando qual é a prioridade, com certeza o amigo sertanejo vai dizer que a prioridade é chegar a água encanada, entendeu? Então teve mais essa polêmica também.
1: É, movimentado aí o caboclinho, portanto, teve também uma visita do Cícero aqui em Campina Grande, que faltou liderança política, faltaram vereadores, até o Johnny Bezerra levou falta. Só tinha o Caboclinho e o Cabeludo, né, lá na Feira Central, não, na Feira da Prata aqui em Campina Grande. Foi essa última visita que ele fez aqui na cidade de Campina Grande.
0: Política tá pegando fogo, viu? Tem pesquisa também. No Senado não mudou muito, né? O cenário político do Senado. João lidera ali, despontando na frente. Veneziano logo atrás.
1: Olha, falar em pesquisa, mesmo após os vazamentos dos áudios aí da conversa entre Vorkário e Flávio Bolsonaro.
0: Tem pesquisa nova aí?
1: A pesquisa depois disso aí ainda segue com Flávio Bolsonaro, né? Com empate técnico no primeiro turno e vencendo Lula com 46.9 contra 44.4 no segundo turno.
0: Flávio que chegou praticamente desacreditado, né? Ninguém apostava no nome de Flávio, né? A princípio seria o governador de São Paulo, aí Romeu Zema, Ronaldo Caiado, a própria Michelle Bolsonaro também foi sugerida, né? E eu acredito que em meados de fevereiro, janeiro, fevereiro, março, ninguém acreditava que Flávio Bolsonaro chegasse aí a praticamente um empate técnico com possibilidade de vencer as eleições no segundo turno, né? É claro que isso aí são pesquisas, mas até o próprio PT, até a própria equipe de Lula não acreditava nesse crescimento aí de Flávio.
1: Inclusive era o preferido, né? Gente lá dos bastidores, assessores de Lula, disse que não, ele preferia muito que fosse o Flávio Bolsonaro. Ele deve estar arrependido aí, portanto, essa é a sua opção por Flávio pelo 01. Olha, atenção Paraíba, tem uma denúncia que chegou essa semana pra gente. 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Chegou uma denúncia aqui de uma demissão desumana lá na cidade de Ingá. Um filho que luta aí pela mãe e perde um emprego, né? Isso aconteceu em Ingá, né? Um rapaz, um servidor da prefeitura, daqui a pouco eu vou soltar esse áudio, foi demitido por cobrar que é direito. Regulação urgente para a mãe que estava entubada na UPA da cidade. A mãe dele lutando lá para viver, para sobreviver, e ele lutando para ela ser transferida para um hospital, né, com UTI, que na cidade não tem. Fez aí o que qualquer filho realmente faria. Gritou, cobrou, exigiu agilidade da Secretaria de Saúde, né? A resposta da gestão foi demissão. Demitido. Em vez de resolver a saúde, resolveram calar quem cobra, né? Em vez de transferir aí a paciente que estava lá sofrendo e precisando de uma unidade que tivesse um UTI, transferiram a culpa, portanto, para a mulher. Mas, realmente, isso aconteceu na cidade de Ingá. Então, a gente vai fazendo essa denúncia aqui em nosso programa.
0: Lúcio,
1: dá uma passada por lá. Oi.
0: O IMET chama atenção aí para fortes chuvas.
1: Mais
0: chuvas.
1: Pelo amor de Deus.
0: Esse final de semana em toda a região aqui do estado da Paraíba. Então, atenção, atenção você. Cuidado aí. Não fique abrigado debaixo de árvores, né? Isso para evitar

0: Carga leve. Muita chuva na Paraíba, graças a Deus, né? O pessoal do sertão aí, rapaz, me mandaram fotos aqui, cada espiga de milho, já tem milho verde, é, e já não. Tem feijão verde, meu amigo.
1: Já tem?
0: Esse São João vai ser diferente, viu? Muita chuva.
1: É, o São João é mesmo pra comemorar, né? Então, esse ano a gente vai ter um São João com, realmente, o que tem, assim, pra comemorar, que é a safra, a boa safra do homem do campo, do agricultor, lá pro lado do brejo, que tem de milho, né? Em Lagoa Seca, nas BRs, a gente vai vendo lá, a turma vai novinho da hora, né? Vai espalhando lá e a gente compra lá bastante em Lagoa Seca. Alô, Bill, um abraço pra você, é Bill do Milho, né? Um abraço. Tá muita também, Ari Júnior, ali é manga, né? Muita manga, tá no tempo de manga, menino que tem de manga.
0: Muita manga.
1: A chuva da manga, né? A chuva da manga chegando lá também, naquela região. Mas vamos dando sequência aqui o programa no ar Paraíba.
0: Falar de esportes.
1: Vamos não. Vamos falar não, porque
0: dá teve certo, eliminação,
1: não.
0: Viu?
1: Dá certo não.
0: Teve eliminação nessa quinta-feira, rapaz. O que deixa é que tá acontecendo com os grandes do Brasil? Flamengo, né, foi eliminado pelo Vitória da Bahia. Deixa olha pra lá, meu amigo. São Paulo foi eliminado também pelo
1: Flamengo. Foi eliminado lá dentro, foi?
0: Lá no Barradão, viu? Lá em Salvador.
1: Ei.
0: Lá em Salvador. Por 2-0. Olha só, o placar também chama a atenção. O Flamengo, que tem um dos melhores elencos do Brasil, uma folha aí gigantesca, foi eliminado. São Paulo também foi eliminado. Botafogo foi eliminado para Chapecoense, Lúcio, também.
1: Ah.
0: Isso mesmo. E o Atlético Mineiro, né? O Galo Mineiro foi eliminado pelo Santos. Então, assim, boa parte aí daqueles que lutavam aí pelo título já voaram. O pessoal do Flamengo aí, meu amigo, tá com a cabeça inchada. Ele vai chegar lá no Rio de Janeiro e com certeza vai ter protesto aí da torcida. E aqui na Paraíba, hoje tem jogo, né? Pela Série D do Campeonato Brasileiro, tem 13 e Serra Branca aí, decidindo quem fica na liderança do grupo. 13 que vem muito bem, tem um jogo a menos. E pode se classificar. Se o 13 ganhar esse jogo, Lúcio, já se classifica de forma antecipada. E também acontecendo com Serra Branca. Serra Branca vencendo, continua aí na disputa em primeiro lugar. Tem Sergipe em primeiro, segundo lugar o 13 e terceiro o Serra Branca. O 13 com um jogo a menos. Então você que é torcedor 13ano aí do estado da Paraíba, hoje tem jogo do Galo aqui no Amigão.
1: É hoje, né? Campeonato Brasileiro para a Série D. Lá com transmissão também do Rochan Silva Lucena, né? O filho do mestre.
0: Filho do mestre. Vai narrar muito gol, viu?
1: Vai narrar. Será? Não sei, velho.
0: Você olha, parece que é do contra, né,
1: meu? Qual vai ser o time, Ari Júnior?
0: 13 Serra Branca, viu? Que virou praticamente um clássico, né? Serra Branca tem uma estrutura muito boa, né? Uma diretoria que investe forte realmente. E nesses últimos anos tem feito
1: a maior estrutura, né?
0: É a maior. Hoje em dia é a maior estrutura da Paraíba, viu?
1: Acho que tá pau a pau com o Botafogo, se não tiver, melhor.
0: Melhor.
2: 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Lúcio Lima, amigos ouvintes que nos acompanham nos quatro cantos do estado, você que está também pelas plataformas digitais. Olha, dizer que a semana foi marcada, não poderia ser de outra forma, senão a semana política também aqui na Paraíba, marcada pela bomba que nacionalmente caiu no colo do pré-candidato a presidente da República, senador Flávio Bolsonaro, depois do vazamento de seus áudios para o banqueiro Vorcaro. Todos sabem que foi um dia extremamente constrangedor para o bolsonarismo no Brasil, quando numa entrevista o senador negava, inclusive acabou rechaçando uma jornalista dizendo que se tratava de um militante e que ele não ia responder nada sobre aquilo porque não tinha nada a ver, nunca tinha falado de onde ela tinha tirado aquela história de que ele queria falado com o banqueiro Vorcaro do Banco Master. E saiu, abandonou a entrevista e tudo mais, tal. No mesmo dia, poucas horas depois, vaza esse áudio, ele pedindo dinheiro para o filme em homenagem ao próprio pai. Até aí, tudo relativamente bem. Faltam, claro, outros passos de uma investigação mais apurada para ver alguma irregularidade nesse sentido. Se trata de uma entidade privada, sim, mas que comprovadamente recebeu dinheiro público em algumas negociatas, e não à toa que o banqueiro Vorcaro está nessa implicação toda já há algum tempo. Essa questão toda, nacionalmente, vocês vão poder acompanhar melhor. Mas aqui na Paraíba, como nós acompanhamos, como nós observamos a reação do bolsonarismo? Os ícones bolsonaristas aqui no estado se manifestaram através das redes sociais. O ex-ministro da Saúde, Marcelo Quiroga, presidente do PL aqui na Paraíba, por exemplo, repostou um vídeo do próprio Flávio Bolsonaro e rechaçou o presidente Lula nessa história do Banco Master, dando uma espécie de contragolpe, né? Mostrando que Lula teria sim ligações com o Banco Master, com o Vorcaro, e que o próprio Banco Master teria financiado também um filme em homenagem ao atual presidente da República. Do outro lado, nós tivemos na outra ponta o Cabo Gilberto, o deputado federal que lidera, né, no Congresso uma bancada muito, mas muito forte, passou de algumas entrevistas, emissoras de rádio, por exemplo, no dia do fato, na última quinta-feira, e defendeu com unhas e dentes o senador Flávio Bolsonaro. Disse, inclusive, que ele garantiu a ele pessoalmente que, e aos bolsonaristas como um todo, que outros áudios não vazarão, não irão acontecer mais fatos semelhantes, que continua firme e forte na pré-candidatura à presidência da República. Tivemos também o Sargento Neto, o Valber Virgulino, todos se manifestando pelas redes sociais, defendendo ainda a pré-candidatura de Flávio Bolsonaro. Mas nacionalmente, representantes da direita, da própria direita, já derivam aí, já começam a declinar, a desembarcar da candidatura de Flávio e já abraçar algumas candidaturas, como por exemplo a do ex-governador do estado de Goiás, o Ronaldo Caiado. O próprio Ronaldo Caiado foi prudente, defendeu, manteve-se ainda alinhado ao bolsonarismo, mas é bom que se diga que o Romeu Zema, do estado de Minas Gerais, esse saiu atirando, feito metralhadora giratória, disparando para todo lado, dizendo que essa é a direita bolsonarista, mas a direita raiz no Brasil, precisa ser separada disso tudo. Condenou bastante, inclusive, o pré-candidato Flávio Bolsonaro. Vamos aguardar as cenas dos próximos capítulos, mas por enquanto, aqui na Paraíba, essa bomba repercutiu dessa forma. E tem uma pergunta que não quer calar. Daqui a pouco eu comento com vocês.
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1: Olha, é fake news, viu?
0: É
1: notícia falsa. Tá tudo em paz, tá tudo bem, tá tudo tranquilo lá pro lado de Brasília, na casa dos Bolsonaro. Michele Bolsonaro nega divórcio. Mais juntos do que nunca.
0: Rapaz, chegou a esse nível aí,
1: foi? Foi, né? Deu um beijão lá no... Postou uma foto com um beijão lá no Bolsonaro. É porque saíram espalhando essa fake news, né? Michelle é a mulher que cuida do homem lá 24 horas. Ela diz, não precisa de enfermeira não. Deixa que eu cuido. Deixa que eu vou dar o banho, fazer a papinha dele.
0: Olha aí.
1: É uma mulher, segundo ela, virtuosa.
0: Ele que está, né, em prisão domiciliar. Já está em casa, né?
1: Já está em casa, né? Já recebeu o auto desde semana passada.
0: Internet
1: e aí tá...
0: Não perdoa não, viu, Lúcio?
1: Não, diz que a mulher... Os
0: haters.
1: O pessoal não perdoa, né, cara? Até aquele abraço que o beijinho. Não chegou a ser um beijinho. É aquele... O beijo de lado sem tocar a face. Que a Michelle deu lá no Xandão, né? Aquilo ali foi total educação dela. Ele veio cumprimentá-la.
0: Michelle é uma pessoa muito educada.
1: Veio cumprimentá-la e, portanto, aí ela não ia dar as costas pro ministro,
0: claro,
1: né?
0: Claro.
1: Muito bem. Olha, quem esteve aqui na Paraíba foi o ministro do Estado do Turismo, Gustavo Feliciano. Gustavo Feliciano esteve por aqui. trazendo boas novas para Campina Grande, para o São João de Campina Grande. Muitas pessoas estiveram por lá, né, prestigiando o evento com o ministro do Turismo, que destinou, Ari Júnior, 2 milhões para o São João de Campina Grande.
0: Recorde, viu, Lúcio?
1: Recorde
0: de investimento público aí do governo federal em Campina Grande. Gustavo Feliciano, que é filho de Campina Grande, paraibano, e vem fazendo um belíssimo trabalho. Estava junto lá com autoridades, inclusive o seu pai, Damião Feliciano, que tem o dedo de Damião Feliciano também, né? Com certeza aí, nesse investimento. 2 milhões de reais, né? O Ministério do Turismo, Bruno Cunha Lima discursou, teve discurso também, né, do pessoal da Artes Produções, e vem para acrescentar. É um aporte que, segundo o Poder Público, diz que é o recorde de investimento no São João do Campina Grande. Nunca tinha tido um investimento desse da parte do governo federal aqui em Campinas. 2 milhões, viu?
1: Fazia muitos anos que o governo federal não investia no São João de Campina Grande. É uma iniciativa, né, do Ministério do Turismo, fortalecendo aí, portanto, a infraestrutura e a promoção mesmo do evento, que neste ano, Ari, marca os 40 anos do Parque do Povo. 40 anos do quartel-general do forró.
0: Eterno Ronaldo Cunha Lima.
1: Ronaldo, poeta Ronaldo Cunha Lima, né? Palco festejo junino durante 33 dias esse ano, viu? De 3 de junho a 5 de julho, né?
0: Vai pegar a Copa ali, né?
1: Os primeiros jogos, né?
0: Vai.
1: A celebração terá nomes consagrados já, como já anunciamos. Elba Ramalho, Safadão e o mais esperado, eu acho que pela turma dos 40 mais, que é o senhor Roberto Carlos, né? Roberto Carlos tem uma música, tem uma música do Roberto Carlos. A gente vai encerrar o programa de hoje com essa música aí, porque se criticou muito, mas os senhores não sabem. Roberto já cantou forró com Dominguinhos.
0: Já.
1: Tem uma música lá do Roberto Carlos com Dominguinhos. Eu vou, inclusive, tocá-la aqui no final do programa. Portanto, Ari, eu vou só chamar aqui os áudios, porque ele esteve por lá. Você estava por lá também, né? Eu te vi ali perto das mesas lá da pamonha, eu tava comendo uma pamoninha, uma canjica,
0: o sinal, uma delícia, viu? Conversando com o ministro ali, rapaz, que coisa boa, que banquete bacana.
1: Feita do dia, né, como diria minha avó?
0: Dia, toda uma produção dia. Ali, o pessoal do Ministério do Turismo, todo aqui em Campina Grande, rapaz, Campina Grande tá bonita e tá mudada, muito bem organizada, né?
1: E cheia de pamonha e canjica, né?
0: E cartaz.
1: Cheia de cartaz. Pois é, teve um quebra-queixo, que é aquela entrevista que o político, o empresário, enfim, quem estiver sendo entrevistado, junta a turma da imprensa e faz o quebra-queixo. Eu tô falando, explicando porque eu disse o quebra-queixo no último programa, e aí a senhora me encontrou lá no centro e disse: ô Lúcio, o que danado é quebra-queixo? Quebra-queixo que o senhor é um doce. Não, quebra-queixo no jornalismo a gente usa como aquela hora que a imprensa se aproxima para fazer uma entrevista geral com todos os a equipe da imprensa que estiver presente no evento. E ele fez esse quebra-queixo, o ministro Gustavo Feliciano. Vamos ouvir agora, portanto, o Gustavo Feliciano falando sobre o São João de Campina e esse investimento de 2 milhões.
4: Assim, a gente fica muito feliz na condição de ministro paraibano, de ministro campinense, por estar podendo contribuir com essa festa, que é, sem sombra de dúvida, a maior festa do nosso estado, a maior festa da nossa cidade, a festa cultural brasileira, que movimenta não só a economia, mas está no coração, porque mexe com a cultura, mexe com o lado religioso, a comemoração dos santos, mexe com o nosso setor gastronômico, porque as culturas do milho. Então o São João é uma festa cultural brasileira muito importante. E, sem sombra de dúvida, Campina Grande realiza a maior festa delas, o maior São João do mundo, que atrai turistas do Brasil e do mundo inteiro para a nossa cidade. O mundo e o Brasil inteiro se volta para Campina Grande nesse momento. Eu, na condição de ministro paraibano, campinense, não me di esforço, trabalhei incansavelmente para que a gente pudesse atrair recursos do Ministério do Turismo. Então, temos a condição de aportar recursos diretos do Ministério do Turismo, das emendas discricionárias do Ministério, um aporte de 2 milhões de reais para o maior São João do Mundo na edição de 2026. É um investimento recorde, não tinha havido esse volume de investimento antes. Então, a gente espera que a edição de 2026 seja, sem sombra de dúvida, a melhor das edições. Campina Grande tem mostrado para o Brasil como se faz evento e eu, particularmente, fico muito feliz e muito contente, né? A gente sabe da importância. Nós temos aqui no Parque do Povo mais de 450 unidades comerciais de bares, restaurantes, barracas e ambulantes. A gente sabe a força, o impacto econômico que isso traz para aquela mãe, para aquele pai, dona de casa, que vai poder dar uma condição melhor para sua família, né? Para aquela pessoa que talvez vai poder trocar sua moto e vai ter um ano melhor. Então, o São João de Campina Grande, para nós, é tudo isso. É uma festa, é celebração, mas é força, dignidade, emprego e renda para a população de Campina e da Paraíba.
0: Pronto aí, Ari, o ministro falando aí sobre esse investimento em 2 milhões. É como ele falou, né? Envolve aí cultura, emprego que é gerado, são vários empregos gerados aqui em Campina Grande e nas cidades também que fazem a sua festa de São João. O ministro passou por Campina, mas na sexta-feira ele esteve em João Pessoa, reuniu 70 prefeitos.
5: Mais de 70 prefeitos.
0: E teve lá o anúncio, né, de investimentos também no São João, dessas mais de 70 cidades que estiveram por lá representadas em João Pessoa.
5: Um investimento de mais de 45 milhões, outro recorde, viu?
0: Outro recorde.
5: O ministro do Turismo, Gustavo Feliciano, anunciou também ontem, né, sexta-feira, dia 15, um investimento de 45 milhões para os festejos juninos em mais de 70 municípios. Teve uma festa em João Pessoa ontem, né, os prefeitos aí, tudo sorrindo, que vai dar pra fazer, Lúcio, a sua festinha junina aí, ó, com o dedo no bolso, trazer aí uma banda boa pra tocar. E o Ministério do Turismo, na pessoa do Gustavo Feliciano, trazendo aí um aporte de mais de 45 milhões. Quem estava por lá também era o doutor Damião Feliciano, pai, né, do Gustavo Feliciano, não poderia faltar, né? Doutora Lígia também estava por lá.
0: Adriano Galdino,
5: estava uma equipe completa. São mais de 70 municípios que vão ser aí beneficiados com mais de 45 milhões. Vai ser dividido isso aí, rapaz. A festa de junho esse ano aí para esses municípios tá garantida, meu amigo.
0: Tá garantida. A pamonha, canjica, a atração musical, a decoração é garantida aí com esse investimento do Ministério do Turismo. Olha, quem esteve presente em Campina Grande e falou com a imprensa, inclusive com a nossa reportagem, foi o prefeito de Campina Grande, falando que o ministro do Turismo, Gustavo Feliciano, não é só um ministro, ele é um amigo, um colega
5: de infância,
0: de longas datas, de infância, e é um conterrâneo. Ele falou que Gustavo é um conterrâneo, é o filho de Campina, e recebeu esse investimento aí com muita alegria. E aí eu perguntei, né? Falar em conterrâneo, prefeito, e o conterrâneo Lucas Ribeiro, o governador da Paraíba, o senhor espera também investimentos por parte do governo do estado? Vamos ouvir o que Bruno falou.
6: Não é só um evento festivo. É claro que ele é o momento para quem quer brincar, para quem quer se divertir, mas a gente precisa encarar o maior São João do Mundo como uma das principais e maiores forças de geração de emprego, renda, de aquecimento da economia de Campina Grande e da Paraíba. Né? Porque o impacto que o maior São João do Mundo traz, ele não se restringe apenas à Rainha da Borborema. Muito pelo contrário, ele se espalha por todo o estado. E ter a presença não apenas do Ministério, é claro, é importante Campina Grande estar abertas a receber e a construir parcerias e pontes com todos os ministérios, com todas as secretarias, com todos os entes públicos e privados que queiram contribuir com essa que é a nossa principal força de geração de emprego. Mas nesse caso específico, não é apenas receber um ministério, nem muito menos só um ministro. É um conterrâneo, é um amigo, né? É um campinense que carrega Campina Grande no coração, que carrega Campina Grande na certidão, que carrega Campina Grande no sangue e que sabe a importância do investimento nessa, que é não apenas a maior festa de Campina, é a maior festa popular do Brasil. Nenhuma outra cidade do Brasil realiza um evento esse ano durante 33 noites ininterruptas. No próximo dia 3 de junho, Campina Grande abrirá os portões do Parque do Povo e eles só serão fechados definitivos no dia 5 de julho. Então serão 33 dias ininterruptos de evento, com 31 noites de palco principal, né, fortalecendo a nossa tradição, fortalecendo a nossa economia, fortalecendo a nossa cultura, gerando emprego, gerando renda e fazendo de Campina Grande ainda maior. Então, é uma alegria poder construir essa parceria com o Ministério do Turismo, com um ministro, com um amigo campinense e paraibano.
1: Falar em conterrâneo, o que é que o senhor espera de outro conterrâneo, Lucas Ribeiro, governador, em termos de investimento para esse São João?
6: Eu vou repetir, Lúcio, o que eu acabei de dizer nesse exato momento. Campina Grande está de portas abertas para construir essas parcerias de incentivo ao São João com todos os entes públicos e privados, todos os ministérios, todas as secretarias, todos os governos, todas as empresas que queiram contribuir com essa, que é a principal força econômica de Campina, nós estamos de portas abertas, porque Campina é grande, porque é de todos. Eu fiz questão, inclusive, de mencionar isso com o próprio Lucas ao telefone, quando eu disse que não faria sentido Campina Grande reclamar, porque há mais de 20 anos o governo do estado não assina um convênio com a prefeitura de Campina, que não apoia o São João, e se há uma sinalização, se houve uma sinalização, independentemente de quem seja o governador de plantão, né, se houve uma sinalização no interesse do apoio institucional, né, do patrocínio ao evento, não faria o menor sentido restringir isso ou fechar as portas, muito pelo contrário, porque colocaria por baixo todas essas duas décadas de reclamação da cidade. Veja, eu não estou dizendo que a ausência de parceria se deu na minha gestão. Se deu na minha gestão, se deu na gestão de Romero, se deu... acho que a última vez que houve um patrocínio foi na época em que Cássio foi governador, 20 anos atrás. Então, se há a intenção, eu disse que nós estamos de portas abertas e pedi que a Secretaria de Desenvolvimento Econômico, que as secretarias, os envolvidos, as produções, providenciassem tudo que fosse necessário para que não apenas o governo do estado, mas o governo do estado, ministérios, outras empresas que queiram patrocinar, sejam muito bem-vindos.
0: Está aí o prefeito Bruno Cunha Lima, né? Falando dos investimentos aí do governo federal. Meu amigo Lúcio Lima perguntou como é que seria a questão também de firmar parcerias com o governo do estado, e o prefeito Bruno disse que não tem nenhuma imposição, isso de fazer uma trazer, né, de receber os aportes e recursos aí do governo do estado da Paraíba. Inclusive, Bruno estava com um ar de muita descontração ontem, né, muito feliz por esses recursos.
1: Tava sorrindo à toa.
0: Tava sorrindo à toa, a gente pegou vários momentos lá de descontração entre ele, doutor Damião Feliciano, deputado federal, Gustavo, e ele disse, Lúcio, que não tem nada que impede uma parceria da prefeitura de trazer e receber recursos do estado da Paraíba. Ele também, que também é amigo do governador Lucas, também de infância, né?
1: Então aí, portanto, todo mundo sorrindo à toa ontem lá na cidade de Campina Grande, no quadrilódromo. Inclusive, Campina Grande já está bem ornamentada, adiantou bastante.
0: Bonito, muito lindo.
1: Adiantou bastante esse ano, né? A empresa responsável pela organização, que é a Arte Produções, muito bacana, achei muito bacana, porque a decoração está bem adiantada, esse ano não teremos atrasos. Realmente muito bem organizada pela Arte Produções. Já pegou o ritmo, né? Aqui em Campina Grande já é o terceiro ano que está
0: bem adiantado, já viu a estrutura.
1: E sobre isso eu falei com um dos diretores, o Jocélio Costa, empresário. É o homem forte do BDC, né? BDC.
0: Isso, homem forte.
1: O homem forte do Bar do Cuscuz, é um dos diretores do São João de Campina Grande, da Arte Produções, ele que comanda lá. Vamos ouvir a palavra do empresário Josélio Costa falando sobre essa expectativa e também aplaudindo o Ministério do Turismo.
7: Olá, você que se liga na Rede do Mar Paraíba, seguimos, continuamos aqui da cidade de Campina Grande, esse investimento do Ministério do Turismo, 2 milhões para o São João de Campina Grande. Aqui ao meu lado, Josélio Costa, empresário e um dos diretores, coordenadores desse São João, vem num momento realmente muito bom. Vocês esperavam mesmo de um campinense um investimento como esse, né?
8: Sim, sim, foi muito bem-vindo, na verdade, esse investimento do Ministério do Turismo, pelo ministro Gustavo, e a gente precisa cada vez mais de incentivos do governo federal, governo estadual, para a gente cada vez mais levar essa festa para o patamar que ela já está, já se encontra nacionalmente e mundialmente.
7: Marcelo, quem vê imagens de Campina Grande aí já está vendo que está bem adiantado a questão de ornamentação, montagem mesmo, né?
8: Sim, sim, a gente está com a cenografia toda nova, né, esse ano, novo formato, muita cor viva, a gente já tem várias coisas aí, e é pedir a Deus aí, se Deus quiser, que a gente entregue 100% como foram os outros anos.
1: Isso aí foi o Josélio Costa, né, o empresário e um dos diretores da Arte Produções responsável aí, portanto.
0: Feliz à toa, viu?
1: Pelo desenvolvimento do São João aqui na cidade de Campina Grande.
0: Arte Produções que realmente, Lúcio, faz um belíssimo trabalho à frente do São João de Campina Grande. Os caras são muito profissionais no que fazem.
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2: Saudações, saudações no ar Paraíba, Lúcio Lima, amigos ouvintes que nos acompanham nos quatro cantos do estado, você que está também pelas plataformas digitais. Olha, dizer que a semana foi marcada, não poderia ser de outra forma, senão a semana política também aqui na Paraíba, marcada pela bomba que nacionalmente caiu no colo do pré-candidato à presidência da República, senador Flávio Bolsonaro, depois do vazamento de seus áudios para o banqueiro Vorcaro. Todos sabem que foi um dia extremamente constrangedor para o bolsonarismo no Brasil, quando numa entrevista o senador negava, inclusive acabou rechaçando uma jornalista dizendo que se tratava de um militante e que ele não ia responder nada sobre aquilo porque não tinha nada a ver, nunca tinha falado de onde ela tinha tirado aquela história de que ele teria falado com o banqueiro Vorcaro do Banco Master. E saiu, abandonou a entrevista e tudo mais, no mesmo dia, poucas horas depois, vaza esse áudio, ele pedindo dinheiro para o filme em homenagem ao próprio pai. Até aí, tudo relativamente bem. Faltam, claro, outros passos de uma investigação mais apurada para ver alguma irregularidade nesse sentido. Se trata de uma entidade privada, sim, mas que comprovadamente recebeu dinheiro público em algumas negociatas, e não à toa que o banqueiro Vorcaro está nessa implicação toda já há algum tempo. Essa questão toda, nacionalmente, vocês vão poder acompanhar melhor. Mas aqui na Paraíba, como nós acompanhamos, como nós observamos a reação do bolsonarismo? Os ícones bolsonaristas aqui no estado se manifestaram através das redes sociais. O ex-ministro da Saúde, Marcelo Queiroga, presidente do PL aqui na Paraíba, por exemplo, repostou um vídeo do próprio Flávio Bolsonaro e rechaçou o presidente Lula nessa história do Banco Master, dando uma espécie de contragolpe, né? Mostrando que Lula teria sim ligações com o Banco Master, com o Vorcaro, e que o próprio Banco Master teria financiado também um filme em homenagem ao atual presidente da República. Do outro lado, nós tivemos na outra ponta o Cabo Gilberto, o deputado federal que lidera no Congresso uma bancada muito, mas muito forte, passou de algumas entrevistas, emissoras de rádio, por exemplo, no dia do fato, na última quinta-feira, e defendeu com unhas e dentes o senador Flávio Bolsonaro. Disse, inclusive, que ele garantiu a ele pessoalmente que, e aos bolsonaristas como um todo, de que outros áudios não vazarão, não irão acontecer mais fatos semelhantes, que ele continua firme e forte na pré-candidatura à presidência da República. Tivemos também o Sargento Neto, o Valber Virgulino, todos se manifestando pelas redes sociais, defendendo ainda a pré-candidatura de Flávio Bolsonaro. Mas nacionalmente, representantes da direita, da própria direita, já derivam aí, já começam a declinar, a desembarcar da candidatura de Flávio e já abraçar algumas candidaturas, como por exemplo a do ex-governador do estado de Goiás, o Ronaldo Caiado. O próprio Ronaldo Caiado foi prudente, defendeu, manteve-se ainda alinhado ao bolsonarismo, mas é bom que se diga que o Romeu Zema, do estado de Minas Gerais, esse saiu atirando, feito metralhadora giratória, disparando para todo lado, dizendo que essa é a direita bolsonarista, mas a direita raiz no Brasil, precisa ser separada disso tudo. Condenou bastante, inclusive, o pré-candidato Flávio Bolsonaro. Vamos aguardar as cenas dos próximos capítulos, mas por enquanto, aqui na Paraíba, essa bomba repercutiu dessa forma. E tem uma pergunta que não quer calar. Daqui a pouco eu comento com vocês.
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1: Olha, a Paraíba ficou de luto nessa semana. Nós perdemos aí a nossa querida Tereza, né? Tereza Madalena, rainha da TV, né? Nos deixou. Ela teve um velório lá em João Pessoa, a Tereza Madalena. Teve o velório que aconteceu lá em João Pessoa, mas também ela foi trazida aqui para Campina Grande e teve um momento de homenagens no velório da Tereza Madalena. Nosso adeus aí, a grande amiga e rainha da TV paraibana. Nos resta realmente lembrar, né, desses bons momentos e guardá-los no coração, carregando mesmo seu exemplo de alegria e resiliência. Era um ícone da TV paraibana. Ela começou sua carreira em Campina Grande, teve essa passagem aqui também para os campinenses poderem homenagear a grande Tereza Madalena, que nos deixou, né, infelizmente, essa semana. Programa No Ar Paraíba, você que está nesse sábado com a gente, muito obrigado. Deixa eu mandar novamente aqui o número para você, porque a gente recebe realmente durante toda a semana o que tem de vídeo, o que tem de mensagem, né, no 998-47-0097. Anotou aí? 998-47-0097. Esse é o número que você vai ligar aí, ou então vai mandar a sua mensagem pra gente. Sequência No Ar Paraíba, em rede para todo o estado.
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1: Para falar em Banco Master, né? A gente estava tocando nisso logo no começo do programa, com todo aquele burburinho que houve essa semana envolvendo aí, portanto, Flávio Bolsonaro e os áudios que foram vazados. Teve contrato, amigo, de 129 milhões ligado à senhora esposa do ministro Moraes. Banco Master passou aí em silêncio pela grande mídia no Brasil. 129 milhões, não é 129 mil não, viu?
5: Olha o escritório de advocacia dela.
1: Eu vou dizer uma coisa, uma advogada ganhar 129 milhões...
5: Ei, Brasil
1: brasileiro, né? Não é fácil. Gente, em dezembro de 2025, teve reportagens aí que apontaram que o escritório da advogada Viviane Bassi, esposa do Xandão, tem um contrato aí milionário com o Master, avaliado em cerca de 129 milhões. Eu lembro que, segundo essas informações divulgadas na época, o acordo previa aí pagamentos, né? Salvo engano, entre 2024 e 2027. E aí teria sido identificado aí, durante uma investigação da Polícia Federal, e o caso rapidamente repercutiu aí nas redes sociais, né? Gerou aí debates políticos com questionamentos sobre transparência e possíveis conflitos, né, de interesse. Enquanto críticos aí defendiam uma apuração mais aprofundada, né, devido aos altos valores envolvidos. Aliados e defensores também, eu lembro, que afirmavam que até aquele momento não existiam provas públicas de irregularidades relacionadas ao contrato. Então, após a repercussão inicial, o assunto perdeu espaço, né, na grande mídia, mas segue mesmo sendo citado em discussões políticas e nas redes sociais essa questão desse contrato milionário.
0: Olha, Lúcio,
1: 129 milhões.
0: O próprio Vorcaro, ele falou que assinou esse contrato com a esposa do ministro do STF, Alexandre Moraes, justamente para tentar se aproximar do ministro. Ele próprio relatou isso aí, em entrevista, né? Ele tá para sair aí uma delação, né, premiada.
1: Já pensou esse homem abrindo a boca?
0: E perguntaram a ele sobre essa questão aí, bastidores fortes, disseram que ele fez esse contrato aí milionário para tentar se aproximar do ministro. O que é que ele queria, hein, Lúcio?
1: O que será que ele queria, né? O homem tocava em todos os setores da política.
0: Uma coisa,
1: né, empresários fortes também.
0: O avião desse cara viajou muito, não viajou?
1: E tem um querosene forte ali.
0: Meu amigo, vários políticos brasileiros pediu emprestado aí a aeronave do senhor Vorcaro. Ei, rapaz, esse é o cara mais vigiado do Brasil hoje, viu?
1: Rapaz, ele passava de igrejas evangélicas a terreiros de Umbanda, católicos envolventes, políticos da alta cúpula lá de Brasília, tinha toque do Vorcaro e dinheiro do Master em todos os pontos da sociedade. Impressionante. Olha, outro destaque dessa semana foi aquela mulher, né, Ari, que ficou paraplégica.
0: Isso, rapaz.
1: E as crianças feridas em uma queda impressionante no elevador de um prédio. Essa mulher ficou paraplégica e duas crianças ficaram feridas. Isso aconteceu na última quarta-feira, dia 14, em um residencial no bairro do Alto Iplan, lá em João Pessoa. Esse elevador, minha gente, despencou aí do terceiro andar, como os senhores certamente já devem ter visto. Essas vítimas foram socorridas para o Hospital de Emergência e Trauma Senador Humberto Lucena.
0: Está tendo aí uma investigação profunda mesmo para saber as causas realmente, o que aconteceu, né, para que esse elevador viesse a despencar.
1: Algumas pessoas não sabem, mas essa mulher, ela tem 36 anos, ela é estrangeira. Ela teve a solicitação para um hospital particular, já as crianças de 5 e 3 anos com ferimentos já receberam alta, graças a Deus. Depois da queda dos elevadores, aquela construtora Cetai, né?
0: Era um prédio comercial, era o quê, Lúcio?
1: Não era comercial, não. Cetai, portanto, afirmou que a responsabilidade ali pela manutenção dos elevadores é do condomínio, viu?
0: Condomínio, isso mesmo.
1: É, condomínio que é responsável. Isso. Desde a entrega do impedimento,
0: isso.
1: E alegou que vinha alertando a administração condominal sobre a necessidade de manutenção contínua dos equipamentos. Por outro lado, a administração do condomínio acusa a Cetai da omissão em sanar problemas no edifício.
0: Fato até porque
1: já havia,
0: amigo,
1: sido judicializado.
0: Todo morador, né? Ele paga um condomínio muitas vezes altíssimo. Então tem que ter lá equipamento de primeira qualidade, né? Caso aí a ser investigado e que os culpados realmente venham pagar por esse grande prejuízo. A mulher ficou tetraplégica, né? Isso, infelizmente. E alguém vai ter que pagar, porque é algo aí inadmissível, né? Eu moro em condomínio e é uma taxa altíssima que nós pagamos aí para ter equipamentos de primeira qualidade.
2: Muito bem, Lúcio Lima e ouvintes e web espectadores que acompanham também o No Ar Paraíba nesta semana. Eu volto com as últimas de hoje. A minha última de hoje se refere a uma entrevista concedida no dia de ontem ao portal Mais TV do Confrade Heron Cid pelo deputado federal Murilo Galdino. No instante em que as coisas vão se afunilando com relação à escolha de vice na chapa de Lucas Ribeiro, a treta começa a acontecer intramuros, né? Na própria família, as coisas acontecem de maneira até mais acirrada do que se imaginava. Essa semana, inclusive, esteve presente na Paraíba, presidente nacional do PDT para a apresentação das novas filiadas e comandantes do partido aqui no estado, nomeada como vice-presidente da legenda, por exemplo, a Rafaela Camaraense, que vem a ser suplente deputada federal, até bem pouco tempo secretária, inclusive, de Estado do Meio Ambiente, e que tem sido um dos nomes propagados, foi defendida oficialmente, publicamente, pelo presidente nacional do PDT, Carlos Lupi, como nome para a chapa de Lucas Ribeiro. Até aí faz parte da prerrogativa do partido, o direito que o partido tem de pleitear. Mas o fato é que vocês sabem muito bem que passou-se algum tempo sem se falar mais do nome da Rafaela Camaraense. Os nomes que ventilavam em torno da chapa de Lucas Ribeiro seriam outros. Até junho deve haver essa definição, agora por parte do galdinismo nessa chapa ou nesse grupo de aliados do governo Lucas Ribeiro. Quem saiu ontem nessa entrevista chamando a atenção de parte dos governistas foi o Murilo Galdino, deputado federal, que mais uma vez voltou a colocar o bode na sala, como se diz. Colocou o nome do deputado Adriano Galdino, deputado estadual Adriano Galdino, em meio à discussão, e disse que é o melhor nome, é o mais representativo, claro, é irmão dele, também ele tem suspeitíssimo também para falar, mas claro que se trata do presidente da Assembleia Legislativa do Estado. Quem vencerá essa disputa? O nome do Republicanos, mais um nome do Republicanos na chapa majoritária, como o próprio Adriano defendia até dezembro do ano passado, vocês lembram? Até dezembro ele dizia, tem que ter duas vagas para o Republicanos, e que ao mesmo tempo também é presidente da Assembleia, ou a Rafaela Camaraense, que nem mandato tem, é suplente de vereadora, mas está aí com a fala, agora com a chancela de Carlos Rubio, presidente nacional do PDT, como provável nome de vice na chapa de Lucas Ribeiro. E o Murilo Galdino, deputado federal, foi taxativo, vamos ouvi-lo, ele foi taxativo, disse que tem um prazo para se definir esse vice ou essa vice de Lucas Ribeiro no mais tardar até final de junho. Na visão de Adriano Galdino e do irmão Murilo Galdino, não se pode mais demorar. A propósito, a pamonha do São João não pode azedar, segundo ele. Vamos acompanhar.
9: Estamos aí, o Lucas assumiu o governo agora, há pouco mais de um mês, eu estou vendo a desenvoltura dele, estava acompanhando o governador agora no orçamento democrático na cidade de Souza, do Catolé do Rocha, e espantado com a recepção tão bem que a população está recebendo o nosso governador Lucas Ribeiro. Então, parabéns ao governador Lucas Ribeiro. Eu já acredito que nós devíamos começar a definir essa questão da chapa majoritária. Eu acredito por agora, até o mês de junho, todas as campanhas é bom. Agora até a gente comer a pamonha já com essa chapa definida. Para trabalhar com mais tranquilidade. E eu sou suspeito a falar, mas eu defendo sim, tanto no meu partido Republicanos como no grupo, o nome de Adriano Galdino, pela força que ele tem na classe política, pelo trabalho que vem fazendo como presidente da Assembleia por vários mandatos. Eu acredito que Adriano vai dar um reforço muito grande a essa chapa e defendo o nome dele, mas respeito todos os partidos que possam participar para dar uma decisão coletiva.
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10: Quando chega essa música, é porque tá chegando o final do programa.
0: Eita, minha Paraíba boa!
10: Muito obrigado pela sua audiência, pela sua companhia, pela sua audiência também aqui no blog, seu comentário, seus vídeos que são enviados pra gente. Amanhã, no sábado próximo, nós iremos retornar já no clima junino. Um abraço aí pra vocês. Muito obrigado pela audiência, Santa Rita. Alô, FM Líder 100.5. Um abraço aos Mário, Raquelzinha Maroja, um abraço pra você lá no Sertão da Paraíba, Solidária FM em São Bento.
0: São Bento, alô minha São Bento.
10: Eita, Campina Grande, um abraço, Panorâmica FM, tá ouvindo a gente também lá em Campina Grande. E você que tá em Sossego, pela Sossego FM e ainda mais, lá em Taperuá, pela Taperuá FM, muito obrigado pela sua companhia, sua audiência. A gente volta sábado, Ari Júnior, até sábado.
0: Valeu galera, até sábado, se Deus quiser, com boas notícias na Paraíba.
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3: Taperoá FM informa. Hora certa. 13 horas e 37 minutos.

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Bem, amigos, boa tarde, ouvintes, boa tarde a você, Tapero FM, obrigado, estou aqui de volta para mais um programa dessa tarde de sábado, um pouco aí atrasado, por conta da transmissão do Jornal do Sábado, um pouquinho atrasado aí, por conta do Jornal do Sábado que estava aí no ar, né? Mas agora, a partir de agora, a gente vai ficar aí com o programa Encontro com Brega, até as 4 horas da tarde, tocando o melhor da música para você aqui na Tapera FM 87.9, a rádio que é o coração da cidade. Agora são 13 horas mais 40 minutos, 13 horas mais 40 minutos. Muito obrigado, boa tarde a você que já nos acompanha, obrigado a você que já nos escuta nesse momento. Muito obrigado a você aí na sintonia, tá? Trazendo aí o melhor da música. Muito obrigado, hein? A Maria Joel, obrigado Maria Joel. Começa o programa aí com o Bartô Galeno para oferecer a socorro lá no Conjunto Maria Alice. Obrigado, Maria Joelma. Vou mandar para você o som do Bartô já já, tá bom? Mando já para você aí o som do Bartô Galeno aqui no programa. Agradeço a você. Obrigado, Maria Joelma. É ouvinte. Ela é ouvinte assídua do programa aqui no sábado comigo. Forte abraço para você, Maria Joelma. Mora aqui no bairro do Alto. Obrigado, socorro lá no Conjunto Maria Alice. Agradeço a todos vocês pelo carinho, né, na sintonia do programa aqui da Tapera FM 87.9, programa com o Carlinhos Braus, tá? O programa do sábado aqui, sábado à tarde, né? Agradeço e desejar a todos vocês, tá? Muito obrigado. Vamos de Bartô Galeno.

0: Bartô Galeno, a música Seja o que for, com Bartô Galeno. Obrigado, Jean Nascimento. Obrigado, Jean Nascimento. Obrigado no programa. Manda um abraço aí para o Antônio Roberto, do Nascimento de João Pessoa, do filho dele, de Manaus. Obrigado aí, Jean Nascimento. Abraço a seu pai, Antônio Roberto, lá em Termares. Lá em João Pessoa, muito obrigado, tá, meu irmão? Agradeço a você pelo carinho. Tocamos aí para Maria Joel, ela dedicou aí para sua amiga Socorro lá. No Maria Alice, aqui ligada no programa, hein? Obrigado. Abraçar também Maria Goreto, ligada no programa. Maria Assunção, obrigado Maria Assunção, boa tarde também a você e a todos os ouvintes do programa da tarde. Boa tarde.
1: Cadê Carlinho Blas? Hoje não tem show dele não? Oi Carlinho, boa tarde, aqui é Socorro do Conjunto Maria Alice. Eu gostaria de escutar Imprevisto. Aí eu ofereço a você e família, a Marisa, Zé Camilo, Ronaldo, Luciano, Zé Rivaldo, Elzia, a Inês, a Ângela, a Adélia, a Joel, Henrique Guto, Socorro de Gilberto, Damião da Árvore, Geovânia, Josélia, seu Martim Bacurau, Antônio do Relógio, Nilda do Frango e a todos. Tô ligada, já tava perreando caçando você. Já tô acostumado aí nesse programa.
0: Obrigado, Socorro. Obrigado, Socorro. Obrigado. Daqui a pouco eu toco Imprevistos Acontecem com Pablo. Forte abraço pra você, Socorro. Eu tava no hospital, Socorro. Eu fui fazer uma ficha pra um atendimento médico. Acabei nem esperando pra ser atendido. Então, eu vou deixar pra segunda-feira. Eu, com mais tempo, né? Tava demorando demais o atendimento lá. E é muita gente lá na frente. Então, eu vim para o programa. Segunda-feira, com mais calma, eu vou lá para Assunção, aí lá eu vou ao médico, né? Passar pelo médico para ver como é que tá as coisas, que ver como é que fica a situação, para não deixar tudo para cima da hora, hein? Deixar para cima da hora, às vezes nem dá tempo mais a gente saber qual é o problema que a gente tá sentindo, né, Socorro? Obrigado, Socorro. Daqui a pouco eu toco para você Imprevistos Acontecem com Pablo, daqui a pouquinho, tá bom? Ouvintes aí também conosco. Temos mais ouvintes no programa. Conosco no programa da tarde. Boa tarde.
2: Oi, Carlinhos. Boa tarde. Correria. Tô pra falar mais um. Vai um alô pro dois irmãos. Do Roberto, Zé. O Zé do Bacilândia. O Zé do Agapa. O Paulo, a Lúcia, o Luguinho, a Cida, o Vitinho. E todo mundo sobrinho. Todo mundo tá preparado. Boa tarde.
0: Obrigado a você, tá bom? Que mandou aí seu áudio pedindo sua música, tá bom? Obrigado, agradeço a você pelo carinho na sonia do programa da tarde. Às 13 horas mais 48 minutos, 13 horas mais 48 minutos, o melhor da música pra você aqui na Taperoa FM 87.9. Rádio que é o coração da cidade, programa da tarde aqui com Carlinhos Braus. Vamos trazer agora Evaldo Freire, daqui a pouquinho eu trago o Pablo. A música Imprevistos Acontecem, ok?

Cigana, canta Evaldo Freire, a música Cigana com Evaldo Freire. Obrigado, Francisco Monteiro, lá em Patos, hein? Tá lá na Morada do Sol, ligado no programa da tarde comigo. Obrigado, Francisco, meu amigo Natim, lá em Areia de Baraúnas, lá na Borracharia Central, amigo Natim da Borracharia Central, Borracharia Central em Areia de Baraúnas. Obrigado, Francisco Monteiro, lá em Patos, hein? Na Morada do Sol, ligado no programa da tarde aqui da Taperó FM 87.9. Vamos de Pablo, Imprevistos Acontecem.

0: Tarcísio Andrade, a música Não Chore Amor, com Tarcísio Andrade. Antes ouvimos Pablo, imprevistos acontecem, pra socorro aí, lá no Conjunto Maria Alice. Muito obrigado aí, Marcão de Sumé, obrigado Marcos Paulo Bezerra Duarte, né, lá de Sumé, da cidade de Sumé, ligado no programa. Obrigado, Maria Lúcia também, obrigado Maria Lúcia, Francisco Monteiro lá em Patos, obrigado Francisco, lá em Patos, conectado no programa da tarde também, muito obrigado a Francisco, lá na Morada do Sol, lá em Patos, ligado no programa da tarde aqui da Daperó FM, 87.9, a rádio que é o coração da cidade, 13 horas mais 59 minutos, aqui a participação do ouvinte conosco no programa é importante, muito obrigado a você que participa sempre aqui no programa da tarde. Boa tarde mais uma vez.
1: Carlinhos, sou a irmã do Antônio Roberto, viu? Ali, aqui, de Bacabal. Meu Carlinhos, ali, novamente, eu quero que você ofereça essa música do Zezé, uma bem romântica mesmo para todos eles, todos meus irmãos, meus sobrinhos, minhas cunhadas, todos aí de Itapecuá, ali, aqui de Bacabal, ali no que falou ainda agora.
0: Obrigado, Lia, diretamente de Bacabal, lá no Maranhão, não é isso? Maranhão, Bacabal, obrigado, a Lia, também a Cida, aqui na Rua Solon, também um Vitinho, obrigado, amigo Antônio Roberto, lá em João Pessoa, obrigado, Jean Nascimento também, obrigado, Jean, boa tarde a você, tá bom? Família do amigo Antônio, que mora aqui em Itaperuá, muito obrigado a vocês, agradeço pelo carinho na sintonia do programa, aqui da Itaperuá FM, 87.9, a Rádio Guel Guarazão da cidade, muito obrigado a vocês que participa, pessoal que participa, muito obrigado, agradeço a todos, tá? Pelo carinho, trazendo o melhor da música aqui, comigo na Itaperuá FM, 87.9, agradeço a todos, tá? Aqui, outras regiões, outras localidades também, um abraço pra vocês, agradeço pelo carinho na sintonia do programa da tarde. Vamos trazer aí, já tá aí no fundo musical aí, na trilha sonora musical, Cassiano Costa, Surra de Amor.

0: Surra de amor com Cassiano Costa, obrigado. Meu amigo Antônio Roberto lá em João Pessoa, ligado no programa lá Intermares, lá em Cabedelo. Boa tarde, Antônio.
1: Boa tarde, Carlinhos Brau. Aqui é Antônio Roberto, direto de Intermares, mandando um abração aí pra você, pra minhas irmãs em Itaperuá, Cida, Lúcia, Lutinho e o Vitinho, pra minha irmã Lia lá no Maranhão, em Bacabal, José Damião, José da Gata, lá no Rio de Janeiro, e pra meu filho Jean Michel, que acabou de falar aí contigo. Tá, um abração, meu amigo.
0: Beleza, meu amigo Antônio Roberto, lá em Intermares, lá em Cabedelo, João Pessoa. Obrigado. Forte abraço pra você, tá bom? E seus familiares. Acompanhando o programa do sábado aqui comigo. Obrigado, meu irmão. Um forte abraço pra você. Vamos de Roberta Miranda. Daqui a pouco tem Zezo. Aí, pra você que pediu, obrigado, tá? Lia, lá em Bacabal. Forte abraço.

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1: Taperoá FM informa. Hora certa.
2: 14 horas e 9 minutos.
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0: Paulo Sérgio, a música pra ela. Ouvimos aí Paulo Sérgio, a música pra ela. Obrigado, boa tarde. Agradeço a vocês aí, tá em sintonia com o programa. Sempre acompanhando o programa da tarde comigo, diretamente lá de... lá do Espírito Santo. Obrigado, meu amigo Francisco Santos. Boa tarde, Francisco. Ligado no programa, hein? Seja bem-vindo ao programa, Francisco. Boa tarde mais uma vez, meu irmão. Diretamente do Espírito Santo. Obrigado, boa tarde a você. Seja bem-vindo aqui ao programa da tarde, tá bom, companheiro?
1: Boa tarde, Carlinhos Brau.
0: Boa tarde, meu irmão. Boa tarde. Boa tarde. Obrigado, meu irmão.
1: Ah, pensei que tinha chegado atrasado. Eu fico meio perdido às vezes no horário.
0: Cheguei sim atrasado.
1: Mas eu vou me adequar aí,
0: Tava no hospital.
1: Se possível, você toca a música do José Ribeiro. Porta da Cozinha. Oferecer aí pra todos aí, pra Marisa, Zé Camilo, devem estar na escuta aí, em Itaperuá, né? E pra todos que estiver fora de Itaperuá, igual eu, não me identifiquei, aqui é o Francisco de Itaperuá, né?
0: Tá bom, meu irmão, obrigado.
1: Tô aqui na escuta, rapaz, manda essa aí pra todos os ouvintes aí.
0: Certo, meu irmão, obrigado, hein?
1: Ô, Carlinhos, você conhece o Pio Pio, que é natural aí de Itaperuá também, ele mora em Diadema? Ele trabalha lá com negócio de evento, de cantoria, de forró de serra, São Paulo. Ele é da família de pessoal lá da Marcação, rapaz. Eu não conhecia ele, não conhecia ele pessoalmente, mas vim conhecer ele em São Paulo. Ele em São Paulo e eu aqui em Santa Catarina. Pio Pio, o nome dele também é Francisco. Mas eu acho que você não é dessa... você falou que você não é dessa região aí, gente. Você não deve conhecer também o Pio Pio. Tem o Zé Geraldo também, que é irmão do Pio Pio, né? Que mora em São Paulo, também trabalha com eventos musicais e culturais.
0: Valeu, meu irmão, obrigado. Eu já vi falar, ô Francisco, no Piu Piu, meu irmão. Já vi falar nele sim, tá? Mas pessoalmente eu não conheço não, mas já vi falar sim no Piu Piu, poeta Piu Piu, tá bom, meu irmão? Toco pra você na sequência, tá bom? Santa Catarina, o amigo Francisco, toco sim pra você, daqui a pouco, tá bom? Daqui a pouco eu toco pra você, José Ribeiro, a Porta da Cozinha, tá bom, meu irmão? Obrigado, meu irmão, obrigado, agradeço a você pelo carinho. Temos aqui o nosso amigo também conosco, participando do programa. Boa tarde, seja bem-vindo.
2: Olá, meu parceiro, boa tarde. Manda um abraço aí para o André Roberto lá no Bessa, Lia, Cida, mãe do Vitinho, Paulo, Zé Graça, Lia, Gordinha, Lúcia. Para todos aí da rádio aí. É Zé da Gata aqui de Anchieta.
0: Obrigado,
2: um abraço,
0: Zé.
2: Aí, meu amigo.
0: Forte abraço para você, meu irmão. Zé da Gata, Rio de Janeiro, hein? Muito obrigado. Agradeço a você pelo carinho na sintonia. Do programa, tá bom? Muito obrigado. Agradeço ao seu amigo Zé Francisco, aos familiares do amigo Antônio Roberto, né? Cida, a Lia, o Jean, também conectado. Essa turma aí boa que nos acompanha. Aos sábados à tarde aqui na Itaperuá FM 87.9. Muito obrigado, tá? Agradeço a vocês, tá bom? Pelo carinho na sintonia do programa da tarde. Tocando o melhor da música aqui, junto com vocês até as 4 horas, até as 4 horas estou aqui na Itaperuá FM 87.9. Vamos trazer aí pra você um som maneiro aí, sabe de quem? Relembrando aí os anos 80 aí, vamos trazer pra você AGP, a linda música de AGP, Me Leva!

0: 1982, a música me leva, do grande e saudoso AGP, música linda. Essa música é linda, eu adoro essa música. Aliás, as músicas do AGP, todas elas, eu gosto muito das músicas do nosso saudoso, querido, saudoso AGP. As músicas são todas músicas maravilhosas do grande cantor, o sambista saudoso, o nosso saudoso AGP. Fabíola Soares, lá em Assunção. Obrigado, Fabíola. Ligada no programa lá na cidade de Assunção. Forte abraço para você, Fabíola, lá em Assunção. Fabíola Soares e o amigo Hélio, muito obrigado a vocês, tá? Na
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0: Aí na cidade de Assunção, conectados no programa da tarde, tá? Agradeço a vocês pelo carinho aí na sintonia aqui comigo no programa da tarde da Taperó FM 87.9, tocando o melhor da música pro amigo Francisco Santos, José Ribeiro.

Elva Sem Você. Ouvimos aqui no programa da tarde, aqui são 14 horas mais 34 minutos. Obrigado, boa tarde a você que nos acompanha aí através das ondas sonoras do rádio, tá bom? Através da Taperuá FM 87.9. Pessoal da Rua Solon, obrigado, Cida e família Rosa também, boa tarde. A família do meu amigo Antônio Roberto, né? Lá de Intermares, João Pessoa, obrigado, um forte abraço a turma aí que nos acompanha. O amigo Francisco Santos, lá em Santa Catarina, obrigado, amigo Francisco Santos, lá em Santa Catarina, ligado no programa, obrigado, tá, meu irmão? Zé da Gata, lá em Anchieta, Rio de Janeiro, obrigado, meu amigo Zé, mora lá em Anchieta, no Rio de Janeiro, ligado no programa da tarde também, obrigado, Zé, forte abraço pra você, hein, aqui comigo na Taperuá FM, aqui chegando Maurício Reis, Chorar por Amor.

0: Peroá FM informa. Hora certa.
1: 14 horas e 38 minutos.

0: lá no Maria Alice, Brigada Socorro no Maria Alice, conectado no programa da tarde. Boa tarde, Socorro.
1: Oi, Carmen, boa tarde, aqui é eu de novo. Eu queria pedir a música com Maurício Reis, Bato Coração Pode Quebrar Minha Costela, e aproveitando a oportunidade e dizendo que esse homem que fala aí na rádio, Zé da Gata, eu conheço ele. Dizer a ele que eu sou Socorro de Dodó, ele se lembra de mim. É, ele é filho de Inácio Canuta. Eu conheço mais essa família aí todinha, Lia, tudo, tudo, tudo. Lembrança a ele, vai pra ele também essa música.
0: Valeu, Socorro, um abraço aí pra família do amigo Zé da Gata, diretamente lá no Rio de Janeiro, bairro de Anchieta. Obrigado, Socorro, forte abraço pra você. Daqui a pouco eu toco pra você, Maurício Reis, Bate Coração, daqui a pouquinho, tá bom? Daqui a pouquinho eu mando o som pra você, ok? Agradecer pelo carinho. São 14 horas mais 46 minutos. Tapero FM, rádio que é o coração da cidade, tocando o melhor da música pra você. E você participando, interagindo através do WhatsApp 83988555288, ou mesmo pelo acompanhando o programa através do link www.radiotaperofm.com.br. Muito obrigado, Socorro. Um forte abraço para você, Maria Alice, meu amigo Ariosto. Também abraçar Pedro, aqui em Itaperuá, e família. Obrigado, Pedro. Forte abraço para você, Pedro, de família. O amigo Damião aí. Obrigado, meu amigo Damião, meu amigo Bar. Forte abraço, meu amigo Bar, ligado no programa lá na borracharia. Valeu, Bar. Muito obrigado a você, meu irmão. Agradeço pelo carinho, tá? Na sintonia do programa da tarde aqui, da Itaperuá FM 87.9. É, tocando o melhor da música de brega aos sábados, e sou aqui, tá bom? Sempre a partir das 13 horas até as 16 horas, levando pra você o melhor da música. Desde já eu agradeço, hein, a todos vocês. Pessoal que mora na zona rural também, muito obrigado, hein, nas comunidades vizinhas, obrigado. Boa tarde a vocês aí, em sintonia com o programa, lá na Germeniano Limeira. Obrigado aí, na Germeniano Limeira. Boa tarde a todos lá também, a Rita, a Tonha, de Cici. Obrigado, Tonha. Boa tarde a você, tá bom?

0: ouvimos de mais uma do AGP, aí, a música Deixa Eu Te Amar, ligados no programa, obrigado aí, nosso amigo Antônio, nosso amigo Francisco, obrigado, tá, agradeço a vocês pelo carinho, tá, na sintonia, aqui com o melhor da música, meu amigo Antônio, lá de Santa Catarina, forte abraço Antônio, abraço pra você, meu irmão, agradeço pelo carinho, amigo Zé da Gata também interagindo conosco, obrigado Zé, forte abraço pra você, meu irmão.
1: Ó, meu parceiro, manda um cheiro aí pra Socorro, um grande abraço aqui de Zé da Gata.
0: Valeu, Zé.
1: Valeu, Coquinha, tamo junto.
0: Beleza, beleza, forte abraço aí, Socorro, aí o amigo Zé tá mandando um alô especial pra você, tá bom? Aí na sintonia do programa, obrigado, tá? Agradeço pelo carinho, chegando aí mais participação do ouvinte aqui no programa, aqui na participação, quem manda é você, o ouvinte é quem manda aqui, o ouvinte fica à vontade aqui no meu programa, manda seus alôs, pede suas músicas, tá bom? Temos mais um ouvinte aqui, boa tarde.
2: Boa tarde, Damião. Boa tarde, aqui é no Conjunto Solidariedade, Rebel. Pedi a música oferecida a José Alves, meu filho. Deus, que Deus lhe proteja. A música, que Deus lhe proteja. A ele e a todos. Mas, primeiramente, a meu filho, José Alves.
0: Muito obrigado, agradeço a você, tá, por a sua participação aqui no programa também, agradeço a todos, mas ao ouvinte Cida, obrigado Cida, ouvinte número um do programa, no qual eu mando um forte abraço para você e seus familiares, Cida, tá bom? E agradeço pelo carinho de você, sempre está ligadinha no programa da tarde do sábado com Carlinhos Braus aqui na Taperoá FM 87.9, tá, Cida? Aqui eu agradeço a você e todos os seus familiares, tá bom, Cida? Ela mora na rua Solon. Boa tarde, Cida. Seja bem-vinda mais uma vez, Cida.
3: Oi, Carlinho. Boa tarde. Tudo na paz? Aqui tá falando é Cida.
0: Tudo na paz, Cida. Tudo na paz.
3: Eu ofereço a próxima música para meus irmãos aqui em Itaperuá. O Paulinho, Lúcia, Lurginha e João Pessoa. O Antônio Roberto e a esposa Arlete e as funcionárias da loja dela, no Rio de Janeiro, José Damião e o Graciano, em Bacabal, no Maranhão, a Lia, em Manaus, meu sobrinho Jean. A família é grande, viu? A família Canuta é grande. E parabéns pelo seu programa aos sábados, nota mil. E esquecendo, um alô para o Vitinho, meu filho, que é seu fã número um, tá certo, Carlinho? Fica com Deus.
0: Obrigado, Cida. Alô, Vitinho. Obrigado, Vitinho. Vitinho número um do programa da tarde também. Eu que agradeço a vocês, tá bom, Cida? Eu que agradeço a você e a todos os ouvintes. Família Canuto, hein? Obrigado. Agradecer a família Canuto, hein? Que é grande. A família é grande. E agora se tornou todos fãs, assíduo do programa Encontro com o Brega aqui do sábado, a família Canuto. Família da amiga Cida e também os demais que moram em outros estados, outras cidades. Obrigado, Tacida. Ele agradece a você e todos da sua família, tá bom? Sempre acompanhando o programa do sábado aqui da Taperoá FM com Carlinhos Braus. Obrigado, tá? Lhe agradeço.

0: Peroá FM informa. Hora certa.
1: 15 horas e 3 minutos.
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4: Beleza, agora são 15 horas mais 4 minutos. 3 horas da tarde mais 4 minutinhos. Obrigado, boa tarde a você. Tocamos aí, Maurício Reis, a música Bate Coração para Socorro. Obrigado, Socorro. Forte abraço para você. É, aí no Conjunto Maria Alice, todos o Conjunto Maria Alice, né? Agradeço a todos pelo carinho, pessoal do Conjunto Maria Alice. É ligado no programa, meu amigo Antônio Roberto, lá de Intermares. Obrigado, Antônio. Boa tarde.
5: Carlinhos Blau, aqui é o Antônio Roberto. Mandando um alôzão também para Socorro, cara. Eu me lembrei dela. O meu irmão Zé da Gata também lembrou e vai mandar um alô aí para ela, cara. Queria também mandar um alô para o meu amigo, que eu considero como irmão, Francinaldo, que é o vulgo do Bucho, que nesse momento tá lá na padaria fazendo pão e ouvindo o teu programa, tá? Valeu, meu amigo.
4: Obrigado. Alô, Francinaldo. Obrigado, Francinaldo. Ligado no programa também, aí na panificadora. Muito obrigado a vocês, tá? Valeu, Antônio, meu amigo. Antônio Roberto, lá de Intermares, lá em Cabedelo, João Pessoa, ligadinho no programa, né? E os demais amigos, os demais ouvintes, aqui da Peruá, outras regiões, outras cidades, outros estados. Obrigado, tá? Vocês, agradeço pelo carinho na sintonia do programa, tá? Programa da tarde. Quem está também acompanhando o programa diretamente da Bélgica é o meu filho Valdeir Vander Carlos. Tá lá na Bélgica, tá lá no país da Bélgica, ligado no programa. E lá na França tá o meu filho, um na Bélgica e outro na França, tá? Vanderson Carlos, lá na França, tá lá em Paris, ligado no programa também. Manda um abraço aí pra o Vanderson, tá lá em Paris, na França, hein? E Vander Carlos, na Bélgica, lá no país da Bélgica, ligado no programa. Manda um abraço, uma boa tarde lá a todos da Bélgica. Um forte abraço a todos, né? Conectado no programa da Taperoá FM, hein? Em países estrangeiros, lá na Europa. Obrigado, agradeço, hein? A todos vocês aí. Forte abraço à turma lá, da Bélgica também, da França e outros países também. Muito obrigado, agradeço pelo carinho a vocês. Chegando aí pra você, Carlos Alexandre.

Beleza, José Augusto. Ouvimos música com José Augusto. Chegando aí. Roupa nova. Chegando aí para pedido da Cida. Obrigado, Cida. Pediu uma linda música do grupo Roupa Nova. Tá aí para você. Ela manda para os seus familiares e amigos. Valeu, Cida. Obrigado.

0: Nova, é música linda. Ah, Cida, manda aí pra família Canuto, isso mesmo. E amigos, né? Obrigado, Cida, boa tarde.
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0: Aí na sintonia do programa. Obrigado a vocês e a todos que nos acompanham através das ondas sonoras do rádio aqui da Taperuá FM 87.9. É a rádio que é o coração da cidade, informando a hora certa, 15 horas mais 16 minutos. Chegando agora aí pra você. Titãs! É preciso saber viver! Canta o grupo Titãs.

0: Preciso Saber Viver, música do Roberto Carlos, o Grupo Titãs, tocando aí pra você. Muito obrigado, hein? Agradeço a você pelo carinho aí na sintonia do programa. Aí vai o meu abraço pra todos aí que está sempre na escuta, né, do programa. Programa da tarde aqui da Taperoá FM 87.9, a rádio que é o coração da cidade, tocando o melhor da música, tocando o melhor da música. Muito obrigado, agradeço a todos. Pessoal que mora na zona rural também, mando o meu abraço pra vocês, agradeço a todos, tá? Pessoal que mora na zona rural, isso mesmo, pessoal da zona rural, ligados.
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0: Da tarde, muito obrigado a vocês, tá? Pessoal que mora em outras localidades também. Muito obrigado a vocês. Agradeço pelo carinho aí na sintonia, né? Lembrando, relembrando os anos 80 aí pra vocês. Vamos trazer esse som. Hits, Menina Veneno, música dos anos 80, hein? Sucesso absoluto na década dos anos 80.

0: Boca. Menina Veneno, na voz do Canto Ritmo, música dos anos 80. Obrigado, boa tarde a você aí em sintonia com o programa da tarde, meu amigo, meu amigo Antônio, meu amigo Francisco Santos, ligado do programa lá em Santa Catarina. Obrigado, Francisco, boa tarde, o nosso amigo Francisco. Sempre ligado do programa da tarde, né? Aqui da Peruaive 17.9, a Rádio Guia, o coração da cidade, tocando sempre o melhor da música. Meu amigo Francisco está lá ligado no programa e está pedindo música aqui no programa. Pedindo música, o nosso amigo Francisco. Vamos ver aqui a música que meu amigo Francisco está pedindo aí para oferecer. Valeu, Francisco!
1: Carlinho, não sei se eu vou estar sendo evasivo com isso, mas se estiver, você fala e não precisa tocar. Mas se for possível, toca aí Adelino Nascimento. A Mulher Maravilha, da beira do cais, diretamente para o Piu Piu, lá na cidade de Diadema. Beleza. Aí, meu irmão, meu primo, meu camarada, Piu Piu, essa é para você. Falo isso porque, às vezes, ele fica ouvindo o programa aí da Rádio Taperoá. Ele é muito amigo aí do Damião Lima. Mas, de vez em quando, ele tá ouvindo. Possa ser que ele tá ouvindo lá agora.
0: Obrigado, meu irmão, obrigado. Pediu aí, ó, secretária da beira do cais, canta Adelino Nascimento. Obrigado, Francisco.

Obrigado, vamos tocar aqui a música de Adelino Nascimento. Aqui agora, valeu Francisco. A secretária da beira do cais canta Adelino Nascimento, meu irmão.

0: Peroá FM informa. Hora certa.
1: 15 horas e 30 minutos.
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Aê, pra Maria Joelma, no bairro do Alto. Obrigado, Maria. Pediu a música Borboleta com Amado Batista. Aí, 1970, minha vingança, canta José Roberto. Alô, Francisco!

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1: E José Roberto e a música Minha Vingança, canta José Roberto aí pra você. Obrigado, agradeço a todos pelo carinho na sintonia do programa, programa da tarde, aqui da Capela FM, dia 37.9, né? Agora são 15 horas mais 36 minutos, 15 horas mais 36 minutos, muito obrigado. Uma boa tarde a todos aí que nos acompanha pelas ondas sonoras do rádio. Chegando The Fivres, Hegel.

0: O Schwiberes e a música Hegel. Música Hegel do grupo Schwiberes. Obrigado, boa tarde. A participação do ouvinte aqui no programa é importante. A gente atende os ouvintes aí, sempre ligados através do WhatsApp 988-5552-88. Mais um ouvinte conosco. Boa tarde.
1: Boa tarde, só Deus. Tá, mas de mineiro, primeiro parte, eu escuto o teu programa todo seu sábado. É, bacharel, Kátia, só lembrança. Por favor.
0: Beleza, música Lembranças com Kátia. Toco daqui a pouquinho, tá? A música pra você é da a grande cantora Kátia, a música Lembrança. Obrigado, boa tarde. Lhe agradeço, tá bom? Pelo carinho da sintonia do programa. Programa da tarde aqui, tocando sempre o melhor da música aqui na Taperuá FM, 87.9, a rádio que é o coração da cidade. E antes de Kátia, vamos trazer, sabe quem? Jerry Adriani.

Gerry Adriane, a música Indiferença, com Gerry Adriane. 15 horas mais 44 minutos agora. Agradeço a você pelo carinho na sintonia do programa da tarde aqui da Pérola FM 87.9, atendendo aos ouvintes. Chegando, Kátia, lembranças para o ouvinte que pediu agora há pouco, hein? Forte abraço para você que pediu a música. Bom gosto, hein, pela música. Kátia, lembranças, música dos anos 80.

Linda música da Kátia, lembranças. Obrigado ao ouvinte que pediu aí. Obrigado a você que pediu a música. A linda música da Kátia, a música Lembranças. Aí, ó, Jane Arondir. Por muitas razões que eu tanto te quero. Canta Jane Arondir.

Ouvimos aí Reginaldo Rossi com outro rapaz nesse bloco musical. Antes ouvimos Kátia, música Lembranças com Kátia, tá? É, por aqui eu já vou mais uma vez encerrando o programa desse sábado. Já desejar agradecer a vocês, tá? Que participaram, as pessoas que ligaram, as pessoas que enviaram seus áudios aqui para o programa através do zap 988555288. Os amigos aí em outros estados, outras cidades, obrigado, hein? A quem tá Peruá também, boa tarde a você. Quem acompanhou também pelo Face, Carlinhos Braus, obrigado, eu agradeço, tá? A todos vocês, um forte abraço para todos, tá? Um ótimo final de semana, eu volto no próximo sábado, mas segunda-feira eu estou aqui com Inácio Ramos no programa Toque de Bola, sábado que vem. É segunda-feira a partir das 12 horas, tá? O programa volta no sábado. Às 13 horas vou estar aqui no próximo sábado com mais um programa Encontro com Brega da Peruá FM 87.9. Deixo o meu abraço para vocês. Um ótimo final de semana, com muita paz, saúde e felicidade para vocês e sua família. Obrigado, tá? Família Canuto, obrigado, hein? Família Canuto agora virou ouvinte número 1 do programa. Aqui do Carlinhos Braza da Peruá FM, a família Canuto, mando meu abraço para vocês, a todos, tá? Forte abraço para vocês, fiquem com Deus. É sábado que vem, estaremos de volta com mais um momento musical de músicas de brega aqui na Taperuá FM 87.9. Obrigado, tá, pessoal? Fiquem com Deus, um forte abraço para vocês.

0: Mauá FM informa. Hora certa. 15 horas e 57 minutos.
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0: Tapiroá FM informa. Hora certa. 16 horas.
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0: Boa noite, meus irmãos. Que a graça e a paz do Senhor Jesus esteja com todos nós.
1: Amém.
0: Também saudamos aqueles que estão nos acompanhando pelas transmissões da igreja. Que Deus, nesta noite, também os alcance com a sua preciosa graça que repousa sobre nossas vidas neste lugar. Como é bom podermos estar reunidos na casa do nosso Deus, no primeiro dia da semana, dia que o Senhor criou para o honrarmos, o celebrarmos e sermos nutridos pela sua santa palavra. Vamos abrir as escrituras. Eu convido você a abrir a sua Bíblia na epístola que o apóstolo Paulo escreveu aos Romanos. Nós vamos fazer a leitura no capítulo 6, iremos ler do verso 1 ao verso de número 14. Nós estamos em uma série de exposições na carta aos Romanos. Você pode conferir as ministrações anteriores nos canais da nossa igreja. Romanos capítulo 6, do verso 1 ao verso 14. Eu vou usar a nova versão atualizada das escrituras. Conforme você achar o texto, se você puder, eu lhe convido a se colocar de pé em reverência à palavra do Senhor. Versão NAA da palavra de Deus. Assim nos diz o santo texto. Que diremos então? Continuaremos no pecado para que a graça aumente ainda mais? De modo nenhum. Como viveremos ainda no pecado, nós que já morremos para ele? Ou será que vocês ignoram que todos nós que fomos batizados em Cristo Jesus, fomos batizados na sua morte? Fomos sepultados com ele na morte pelo batismo, para que como Cristo foi ressuscitado dentre os mortos pela glória do Pai, assim também nós andemos em novidade de vida. Porque se fomos unidos com ele na semelhança da sua morte, certamente o seremos também na semelhança da sua ressurreição. Sabendo isto, que a nossa velha natureza foi crucificada com ele, para que o corpo do pecado seja destruído e não sejamos mais escravos do pecado. Pois quem morreu está justificado do pecado. Ora, se já morremos com Cristo, cremos que também viveremos com ele. Sabemos que, havendo Cristo ressuscitado dentre os mortos, já não morre. A morte já não tem domínio sobre ele. Pois quanto a ter morrido de uma vez para sempre, morreu para o pecado. Mas quanto a viver, vive para Deus. Assim também vocês considerem-se mortos para o pecado, mas vivos para Deus em Cristo Jesus. Portanto, não permitam que o pecado reine em seu corpo mortal, fazendo com que vocês obedeçam às suas paixões. Também não ofereçam os membros do corpo ao pecado, como instrumentos de injustiça, mas como pessoas que passaram da morte para a vida, ofereçam a si mesmos a Deus e ofereçam os seus membros a Deus, como instrumentos de justiça, porque o pecado não terá domínio sobre vocês, pois vocês não estão debaixo da lei, e sim da graça. Que o Senhor nos abençoe com a sua bendita palavra. Curve sua fronte, feche seus olhos, vamos orar, vamos buscar a iluminação do Espírito Santo. Querido Deus, nossos corações se alegram diante do Senhor, pelo privilégio que temos de poder louvar o seu nome, de engrandecermos a sua majestade, de acessarmos a sua presença gloriosa pelos méritos de Cristo Jesus. Nesse momento, Senhor, nós temos ao alcance da nossa vista a sua santa palavra. E nós cremos que o Senhor fala por meio dela. Nós cremos que o Senhor manifesta o seu querer através dela. E é por isso que nesta noite, Espírito Santo, nós suplicamos ao Senhor: fale conosco para o louvor do seu santo nome. Edifique-nos, console-nos, instrua-nos, se preciso nos corrija, nos repreenda. Mas não permita, Senhor, não permita que venhamos a deixar este lugar da mesma maneira como nós chegamos aqui hoje. Se aqui entre nós ou a nos acompanhar à distância, houver alguém que ainda não conhece teu Filho como o único e suficiente Salvador de sua vida, que nesta noite cadeias possam ser rompidas e pecadores libertos do domínio da morte para o louvor do teu santíssimo nome. Fala conosco, Espírito Santo, Nós queremos ouvir a Tua voz. É isso que nós te suplicamos, em nome de Jesus. Amém. Podem sentar, meus irmãos. Sepultados com Cristo, levantados para Deus. Chegamos ao sexto capítulo da carta aos Romanos. O apóstolo Paulo encerra o quinto capítulo falando-nos sobre justificação pela fé, mostrando nossa antiga identificação com o velho Adão e a nossa nova condição sob um novo Adão chamado Cristo. Ao abrir o sexto capítulo, Paulo ainda dá continuidade à sua reflexão, mas o seu objetivo é responder com santa indignação a um questionamento leviano, fruto de uma distorção na compreensão daquilo que Deus havia dito, de pessoas que, ao olharem para a graça de Jesus Cristo e o amor revelado na cruz por suas vidas, viam nisto uma espécie de passaporte, de permissão, para levarem uma vida desregrada, para viverem sob condições extremamente questionáveis, para trilharem caminhos de destruição sob a prerrogativa de que estavam identificados com Cristo e que suas vidas haviam sido salvas, pois Paulo disse que onde um dia o pecado abundou, a graça haveria de superabundar. Então, se a lógica estabelecida seria esta: quanto mais nós pecarmos, mais daremos oportunidade a Deus para que a sua graça se multiplique em nossa vida. Este equivocado pensamento, esta louca compreensão, por incrível que pareça, sobreviveu ao tempo, atravessou os séculos e chegou até os nossos dias. De pessoas que olham para aquilo que Cristo fez em suas vidas, para aquilo que Cristo realizou na cruz do Calvário, e acham que possuem a liberdade de viverem como bem entenderem, de fazerem o que julgarem que deve ser feito, sem qualquer crivo moral, sem qualquer restrição espiritual, levando uma vida pecaminosa sob o pretexto de que, ao fazer isso, estão dando vazão à obra do Senhor para que a graça do Senhor se multiplique em suas vidas. Paulo irá combater com veemência esta mentira. Paulo irá responder com ímpeto a essa distorção doutrinária. Paulo irá nos mostrar que a graça redentora de Cristo vai muito além de uma obra justificadora feita na cruz. Ela também é uma obra transformadora, que alcança as nossas vidas em um caráter permanente, com mudanças que devem ser visíveis, compreensíveis, tangíveis na vida de todo aquele que foi alcançado pela misericórdia de Deus. John Stott vai observar que Paulo, ele não trata o pecado como um simples deslize moral, não, mas como um antigo senhor, que foi agora substituído por um novo senhor que passa a governar as nossas vidas. Antes, éramos escravos do pecado, hoje somos servos de Jesus Cristo. Antes, existíamos sob as amarras da iniquidade, mas hoje estamos livres nos campos da misericórdia e da graça transformadora do Senhor. Nós iremos perceber que fomos sepultados com Cristo para sermos levantados para Deus. Eu quero que você deixe sua Bíblia aberta em Romanos capítulo 6, do verso 1 até o verso 14. Eu quero percorrer esse texto com você nessa noite, a fim de compreendermos essas preciosas verdades. A primeira coisa que eu gostaria de destacar está justamente nos dois primeiros versos que abrem o sexto capítulo. O que é que Paulo diz? Que diremos então? Continuaremos no pecado para que a graça aumente ainda mais? De modo nenhum. Como viveremos ainda no pecado, nós que já morremos para ele? A primeira coisa que o texto sagrado vai nos mostrar é que a graça que perdoa também é a mesma graça que rompe com o pecado. Paulo inicia a sua argumentação combatendo esta falsa conclusão que algumas pessoas haviam tido. Se a graça aumenta onde o pecado aumenta, então pecar mais revelaria mais graça. E essa era a lógica de algumas pessoas naqueles dias. Quanto mais nós cometermos atos pecaminosos e quanto mais nós nos entregarmos aos impulsos naturais do nosso ser, quanto mais dermos vazão à iniquidade presente em nossa natureza corrompida, mais a graça de Deus se multiplicará sobre as nossas vidas. Mas não é isso que Paulo ensina no quinto capítulo. Não foi isso que Jesus ensinou no Evangelho. Não é isso que está manifesto em toda a Escritura. Esta distorção, ela é fruto de um coração pernicioso que busca argumentos a fim de se manter tranquilo enquanto se insurge contra Deus. Nada mais é do que uma perversão do Evangelho. A graça não é combustível para a rebelião, muito pelo contrário, é remédio contra a rebelião. A graça não é uma autorização para se viver na iniquidade, porque Deus é amor, porque Deus é bondoso, porque Deus é gracioso. Então eu vou levar uma vida dominada pela corrupção do meu coração, porque no fim das contas estou dando chance para Deus operar mais graciosamente na minha vida. Nos nossos dias, essa distorção nasce com a seguinte afirmação: já que eu fui salvo, e nós cremos que uma vez salvos, salvos para sempre. Nós não perdemos a salvação. Mas aí as pessoas que cometem o mesmo equívoco que se cometeu nos dias de Paulo, usam esta prerrogativa para dizer o seguinte: já que eu não vou perder a minha salvação, então eu vou viver a vida do jeito que eu quiser. Já que eu não vou perder a minha salvação, então eu vou pecar deliberadamente, porque eu serei salvo no fim das contas. Já que eu não vou perder a minha salvação, então eu vou levar uma vida imoral, promíscua. Vou satisfazer todos os anseios do meu coração corrompido, porque no fim das contas eu vou viver no céu, não importa o que eu faça. O problema é que este é um pensamento de alguém que nunca provou a graça, que nunca bebeu da graça e que nunca foi salvo pela graça de Jesus Cristo. Aquele que foi tocado pelo Senhor, aquele que foi alcançado pelo Senhor, não olha para a graça como uma espécie de autorização a viver na iniquidade. Não, mas olha para a graça como um favor imerecido que alcançou um decrépito homem como ele mesmo. Essa é uma perversão do Evangelho. Essa é uma distorção da verdade de Deus. O cristão não é alguém que apenas recebeu um perdão judicial, como nós vimos no capítulo 5. Mas Paulo está mostrando que alguém

Cristo. Como que eu posso viver na iniquidade se a minha vida foi lavada no sangue do Cordeiro? Como que eu posso viver ainda no pecado se eu digo que tive uma experiência de novo nascimento? Simplesmente eu não posso. Eu não posso. A questão aqui não é a queda ocasional do crente, aqueles tropeços que nós temos que conviver com eles em nossa jornada, não é disso que Paulo está falando, mas da permanência confortável debaixo do domínio do pecado. Porque eu peco, você peca, nós pecamos, mas a partir do momento que fomos alcançados por Cristo, o pecado em nossa vida tem que ser um acidente e não a rotina do nosso dia a dia. Mas se você vive no pecado confortavelmente, sem nenhum tipo de constrangimento do Espírito na sua vida, algo muito errado está acontecendo com você. Algo extremamente perigoso está acontecendo com você. Que diremos, pois? Continuaremos pecando para que a graça aumente ainda mais? A expressão grega que Paulo usa no verso 2 é de uma ênfase, de uma indignação. Paulo diz: de maneira nenhuma, de forma alguma, sob nenhuma hipótese, sob nenhuma justificativa, sob nenhum argumento, sob nenhuma plausibilidade. Você simplesmente não pode viver no pecado se você teve um encontro com Deus. Não pode. Tito capítulo 2, verso 11 e verso 12. A escritura diz: porque a graça de Deus se manifestou, trazendo salvação a todos. Ela faz o que conosco, irmão? Ela nos educa, para que, renegadas à impiedade e às paixões mundanas, vivamos neste mundo de forma sensata, justa e piedosa. A graça não apenas me justificou, a graça está me moldando a cada dia. A graça está me lapidando a cada manhã. A graça está me formatando à vontade de Deus. A gente aprende na escola bíblica dominical o que é pecado. Aí você aprendeu na salinha da EBD. A professora ensinou para você que pecado é errar o alvo. É isso? Você aprendeu? Não foi? É verdade. Mas isso é muito pouco para definir o pecado. Pecado, segundo a escritura, é tudo aquilo que não se conforma à vontade de quem? À vontade de Deus. Tudo aquilo que está fora da vontade de Deus, a Bíblia chama de pecado. Isso é pecado. É essa a atitude do pecado. Aí o que é que a graça faz? A graça me conforma à vontade de Deus. É por isso que Paulo vai dizer lá em Tito, de maneira muito direta: essa graça me disciplina. Ela disciplina os meus desejos. Essa graça, ela me educa. Entende? Ela me educa para que eu viva uma vida sensata, uma vida justa e uma vida piedosa. Paulo então começa nos mostrando, irmãos, que a graça não apenas perdoa, ela educa, ela disciplina nossos desejos, ela reordena os nossos afetos e ela nos ensina a dizer não para a impiedade que grita dentro do nosso coração. Logo, fica muito claro que não cabe aquele argumento tosco que muitas pessoas gostam de usar: pastor, eu sou crente, mas é porque a minha carne é o quê? Vocês não usam esse argumento não, é? Ainda bem, né? É porque a carne é fraca. Aí porque a carne é fraca eu pequei. Não é porque eu queria pecar, é porque minha carne é fraca. Isso não cola. Isso não funciona. Isso é argumento de quinta série. Quinta série não, do Mobral. Alguém aqui estudou no Mobral? Esse argumento não tem base. Não tem essa conversa fiada que sua carne é fraca, por isso você peca. Não. Você vivia sob o domínio da carne, sob os impulsos da carne, antes da graça. Depois da graça, o Espírito Santo lhe capacitou e lhe habilitou a ter condições de olhar para o seu pecado e dizer não. Olhar para a sua iniquidade e dizer eu não quero. Olhar para a tentação que o inimigo coloca diante do seu caminho e dizer eu não escolho isso. Porque você é portador do Espírito Santo.

0: No dia que Jesus aceitou você, e você achou que tinha aceitado Ele, nesse dia, Jesus Cristo derramou em você o Espírito Santo. E nesse dia, você foi batizado com o Espírito Santo. Amém, igreja?
1: Amém.
0: Foi naquele dia que você foi batizado com o Espírito Santo. Para algumas pessoas, a evidência do batismo com o Espírito Santo é falar em línguas. Na minha compreensão teológica, a evidência do batismo com o Espírito Santo não é você falar em línguas, é você controlar a sua língua. Aí você é cheio do Espírito Santo. Quando você segura, essa infeliz está na sua boca. Entende? Você tem o Espírito Santo, logo você tem condições plenamente possíveis de dizer não. Isso não quer dizer que você não vai cair. Isso não quer dizer que você não vai pecar. Isso não quer dizer que você não vai tropeçar. Isso não quer dizer que você não vai falhar em algum momento. Mas Paulo está dizendo que o que não pode acontecer é você viver pecando tranquilamente, como se fosse normal. É naturalizar o pecado. É normatizar a iniquidade. É olhar para um monstro que vem tragar você e achar que ele é o seu bichinho de estimação. Qual é a aplicação presente então, logo dos primeiros dois versos que o apóstolo Paulo nos traz, irmãos? Nós vivemos em uma geração que relativizou o pecado. Muitos querem uma graça sem arrependimento. Um Cristo que é Salvador, mas que não é Senhor de suas vidas. Querem uma fé sem o peso da cruz. Querem uma igreja sem santidade. Querem ser discípulos sem obediência. Mas Paulo está confrontando exatamente isso, porque Paulo está nos mostrando que quem foi alcançado pela graça não pode fazer da graça uma desculpa para continuar como escravo do pecado. Não pode. Ou você é crente ou você não é. A pergunta então que Paulo faz para nós é muito séria. Eu estou lutando contra o pecado ou apenas estou tentando justificar minha convivência com o pecado? O que é que eu estou fazendo da minha vida? Eu estou lutando contra as tentações que o diabo vai colocando no meu caminho? Ou eu estou apenas arrumando desculpas justificativas para conviver em paz com o meu pecado? Aqueles pecados de estimação que a gente carrega no bolso, sabe? Frufru, bilubilu, meu pecadozinho. Mexa com tudo, menos com o meu pecadozinho. Eu deixo tudo, menos ele. Ele é meu bebê. Meu cuti-cuti. Vai levar você para o inferno. Vai matar você aos poucos. Vai desidratar a tua vida cristã. Vai corroer a tua comunhão com Deus. Vai te enlaçar enquanto sorri para você. Vai te jogar num abismo antes que você perceba. É pecado. Paulo começa logo dizendo: não use a graça para justificar o seu pecado. E ele continua o argumento, versos 3 até 5. Ou será que vocês ignoram que todos nós que fomos batizados em Cristo Jesus, fomos batizados na sua morte, fomos sepultados com ele na morte pelo batismo, para que como Cristo foi ressuscitado dentre os mortos pela glória do Pai, assim também nós andemos em novidade de quê? De vida. Porque se fomos unidos com ele na semelhança da sua morte, certamente o seremos também na semelhança da sua ressurreição. O que Paulo então está dizendo? Unidos a Cristo, nós participamos de sua morte e de sua ressurreição. E aqui está o mistério da regeneração. Aqui está o grande enigma da salvação. O centro da vida cristã, meus irmãos, é a união com Cristo. É por isso que não existe cristianismo sem Cristo. Não existe vida cristã dissociada de Cristo. Não existe cristão sem Cristo. A unidade com Cristo define a nossa vida com Deus. Logo, Paulo não está dizendo que o batismo por si mesmo salva mecanicamente. Tem muita gente que acha que é o batismo que vai salvar ele, né? Só que isso é uma mentalidade romana. É a mentalidade romana que você não pode morrer pagão. Antigamente, quando nascia um bebezinho, a mortalidade infantil era muito grande. A primeira coisa que os pais faziam era correr e levar o menino para a igreja para batizar, porque o menino não podia morrer o quê? Pagão.
1: Mas a ideia é de que esse batismo salva. E tem crente por aí que realmente acha que o batismo dele salva. Se você está confiando no seu batismo para ir para o céu, você vai molhado com tudo para o inferno. Você evapora antes de tocar nas profundezas do inferno. Batismo não salva, mas todo salvo deseja o batismo. É fato. Paulo não está dizendo que o batismo por si mesmo vai salvar mecanicamente. Não. Ele está usando o batismo como um sinal visível de uma realidade espiritual que Deus realizou na vida da pessoa, onde o crente foi unido a Cristo na sua morte, na sua ressurreição. Então o que significa em pormenores? Isso significa que a velha vida recebeu uma sentença de morte. A velha vida, o velho homem foi sentenciado à morte. E junto de Cristo na cruz, a velha vida também precisa morrer. E junto de Cristo na cruz, o velho homem, a velha mulher, os velhos pensamentos, os velhos desejos, precisa ser crucificado. E como Cristo foi sepultado, a velha criatura também tem que ser sepultada junto com Ele. E aí vem o mistério da regeneração. Assim como Cristo foi ressuscitado, um novo homem ressurgiu com Ele para viver uma nova vida. E foi isso que Deus fez conosco. Foi isso que Jesus fez conosco. E é por isso que Paulo vai dizer em 2 Coríntios capítulo 5, verso 17, Paulo diz: e assim, se alguém está em Cristo, é o quê? Nova criatura. As coisas antigas foram para onde? Já passaram, e eis que se fizeram novas. É difícil entender o que Paulo está dizendo? Não. Não é difícil. O texto bíblico está nos mostrando, irmãos, que unidos na morte de Cristo, sepultamos a velha natureza. Unidos na ressurreição de Cristo, ressurgimos para uma nova vida. E estando na vida de Cristo, unidos a Cristo, ligados a Cristo, nós somos uma nova criatura. E as coisas velhas já passaram. As coisas velhas já ficaram para trás. Então eu não sei porque é que ainda tem gente que insiste de carregar uma mala de pecado nas costas quando vai andando pela vida cristã. Não, não cabe mais. Você mentia? Você não mente mais. Você roubava? Você não rouba mais. Você era prostituto? Você não se prostitui mais. Você era um adúltero? Você não adultera mais. Você era corrupto? Você não faz mais corrupção. Você era uma pessoa imoral? Você agora é uma pessoa reta. Você vivia na desonestidade, agora você é honesto. Porque você renasceu com Cristo para uma nova vida. Mas parece que essa perspectiva foi abandonada pelos cristãos do século XXI. E as pessoas estão entregues às suas velhas paixões, os seus velhos pecados, os seus velhos hábitos e os seus velhos costumes em tranquilidade total. A mente cauterizada. Porque a nova vida não é uma maquiagem religiosa. Não é isso que o Evangelho está propondo. Mas é isso que tem gente que faz. É se vestir de uma carapuça religiosa para camuflar os pecados que ainda cultivamos na nossa vida. Mas eu aprendi uma coisa nesses meus anos de Evangelho. Todo religioso é cheio de safadeza. Quando você vê uma pessoa muito religiosa, fica ligado. Eu digo direto, torneira apertada demais tem o quê? Tem vazamento. Vai vazar. A ideia não é você maquiar a sua vida, você viver uma mentira. Você viver um teatro. Sabe? Na igreja eu sou um santo. No meu vestir, no meu falar, no meu agir, lá fora, até o diabo duvida do que eu sou capaz de fazer. E você acha que desta forma você vai entrar no céu? Aí Tiago vai dizer, não adianta você ouvir a palavra se você não for praticante dela. Não adianta. Não adianta. Mas vivemos uma época de um cristianismo institucionalizado, em que as pessoas se apegam às normas, às regras, ao expediente administrativo e reduzem sua relação com Deus apenas a isso. Enquanto a igreja não descobrir o meu pecado e eu não for disciplinado, está tudo certo. Então a minha preocupação não é que Deus está me vendo, é que os irmãos não me vejam. Não, a minha preocupação não é que o Espírito Santo se entristeça com o meu pecado. A minha preocupação é que o pastor Luiz não me encontre fazendo o que não devia fazer. Você é tolo. tudo. Você não tem que ter medo de mim. Eu não vou fazer nada com você. Você tem que temer a Deus, porque Deus enxerga tudo o que você faz. Deus sabe tudo o que você faz. Deus sonda seus pensamentos. Deus esquadrinha os seus passos. Deus vai nas mais profundas áreas do seu coração. Você não tem que ter medo da igreja. Você tem que temer aquele que pode tocar na sua vida. Paulo está dizendo, irmãos, não é vestir uma armadura religiosa, não. Calvino afirmava que não podemos ser participantes da justiça de Cristo sem sermos também participantes da sua santificação. Você quer a salvação, mas você não quer uma vida santa. Você quer a salvação, você quer morar no céu, mas você não quer renunciar ao seu pecado. Você quer viver eternamente com Deus, mas não quer pagar o preço de resistir aos impulsos do seu coração. Não, queridos, Deus não apenas reforma o velho homem, Ele nos faz criaturas novas em Jesus Cristo. Deus não quer reparar os erros da minha vida, não. Deus quer mudar a minha vida. Deus não quer fazer emendas. Sabe aquelas gambiarras que a gente faz? Tem gente que adora uma gambiarra, né, assim? Né? Abrir um buraco na parede, em vez de fazer o serviço, faz uma gambiarra. Quebrou um negócio no carro, em vez de fazer o serviço, faz uma gambiarra. Quebrou um cano, em vez de fazer o serviço, faz uma gambiarra. A gambiarra resolve? Quando volta, às vezes é pior. Deus não está aqui para fazer gambiarras na sua vida. Deus está aqui para mudar sua vida por completo. Por completo. Muitos querem apenas melhorar. Melhorar o comportamento, controlar os hábitos, administrar os vícios, parecer mais religiosos. Mas o Evangelho vai muito mais fundo do que isso. Ele não oferece mera reforma moral, ele oferece nova vida. A pergunta não é apenas o que preciso parar de fazer. Alguém já perguntou isso para Jesus: Senhor, bom mestre, o que eu preciso fazer para herdar a vida eterna? Aí Jesus respondeu para o jovem rico: observe os mandamentos. Eu já observo, já faço tudo. Pois bem, pegue toda a sua riqueza, pegue toda a sua fortuna, venda, dê para os pobres e me siga. Ele ficou vibrando, saltitando, procurou o primeiro corretor em Jerusalém, vendeu tudo que tinha e seguiu Jesus. É o que está escrito na sua Bíblia? Não, a escritura diz que o seu semblante caiu, e ele saiu da presença de Jesus como? Entristecido. Mas ele disse, ele afirmou que guardava toda a lei. Mas o princípio da lei que ele não guardava era qual? O mais elementar: amarás o Senhor teu Deus de todo o teu. Mas ele amava quem mais? O dinheiro dele. Entende, irmãos? A pergunta não é o que eu preciso fazer agora. A pergunta é: quem eu sou agora em Jesus Cristo? Não é o que eu tenho que fazer. Tem gente que acha que viver o Evangelho é pegar uma listinha e marcar: isso eu posso, isso eu não posso. Isso eu posso, isso eu não posso. Isso eu posso, isso eu não posso. Viver assim é um inferno. Paulo diz: eu posso tudo, mas nem tudo me... A questão é, não é o que eu vou fazer agora. A questão é, quem eu sou agora, desde que Jesus me encontrou. Porque o Evangelho muda caráter. O Evangelho muda a natureza. Quem está unido a Cristo, irmãos, não pertence mais ao túmulo do pecado. Porque ressuscitou com Cristo. O crente não foi chamado para visitar a velha sepultura e conversar com o cadáver do velho homem que ficou lá sepultado, não. Ele foi chamado para andar em novidade de vida. Mas quantas vezes eu corro de volta para a sepultura onde eu sepultei o velho homem e fico conversando com ele, e às vezes eu até falo com ele com nostalgia do passado, né? Oh, tempo bom. Um dia desse, uma senhorinha, você nem ia acreditar, uma veinha: pastor Luiz, eu sou crente há 30 anos. Que bênção. Mas antes eu gostava tanto de dançar forró.
0: Só o Senhor vendo era tão bom. Meu Deus. Bom, vou dispensar pelos cabelos brancos. Você fala do seu passado como se você tivesse do que se orgulhar dele. Talvez você fosse muito feliz vivendo a vida que você achava ser uma vida plena. É porque você não entendeu que o maior de todos os presentes lhe foi dado no dia em que Jesus te alcançou. E quando a gente olha para trás, o que ficou para trás não se compara em nada com a beleza do que nós temos hoje. A alegria que era conquistada com bebidas, com vícios, com drogas, com festas profanas, simplesmente é insignificante diante da alegria de estar na presença de Deus. A satisfação que se conquistava com o esforço e o suor do rosto, buscando e galgando sucesso no mundo, é insignificante diante da satisfação de saber que temos tudo em Cristo, e tendo Cristo não precisamos de mais nada. Entende? A pergunta não é o que eu preciso fazer, ou parar de fazer, a pergunta é quem eu sou agora? Quem é você agora? Paulo vai dizer, versos 6 e 7... sabendo isto, que a nossa velha natureza foi crucificada com ele, para que o corpo do pecado seja destruído e não sejamos mais escravos do pecado, pois quem morreu está justificado do pecado. Hernando Dias Lopes, pegando esse mesmo parágrafo, esse texto, ele vai dizer o seguinte: é muito simples entender a lógica de Paulo. Quando você tem uma pendência judicial, por exemplo, e aqui nós temos advogados, e um processo judicial corre contra você, mas de repente você morreu, faz o que com você agora? Nada! Acabou-se a pendência. Vai cobrar quem? O defunto? Vai cobrar quem? O cadáver? Me indenize pelos danos morais que você cometeu. Ele vai fazer o que com você? Nada! Ele vai morrer em paz. E você é que vai ficar com a perturbação na terra. Aí a lógica é a seguinte: eu tinha uma pendência judicial, corria um processo na eternidade contra mim, mas quando eu morri na cruz, simplesmente o processo se encerra, porque já não existe mais pendência. Eu morri para o pecado e eu renasci para Deus. Compreende? O velho homem foi sepultado. É a nossa antiga identidade em Adão, que nós vimos no capítulo 5. Essa identidade caída, escravizada, dominada pelo pecado, era assim que você vivia. Não era assim que você vivia? Buscando os prazeres do mundo? Você não achava que felicidade você tinha quando enchia a cara de cachaça? Você não achava que felicidade você encontrava nos bordéis? Você não achava que ser feliz era ter dinheiro, sucesso, fama, reconhecimento? Não era isso que tu achava que te fazia feliz? Isso nunca trouxe felicidade ao teu coração? Esta velha vida tem que ser sepultada. Mas tem um monte de gente que ainda flerta com essas coisas, sabe? Crente que assiste Big Brother Brasil, olha, eu vou até beber água, ainda comenta na internet: estou torcendo por fulano. Tenha vergonha, pelo amor de Deus, tenha vergonha. Me dá coceira quando eu vejo essas coisas. É nisso que você se espelha? É nisso que tu projeta a tua felicidade? É nessas coisas superficiais que a tua esperança se consolida? Meu Deus, o velho homem tem que ser enterrado, sepultado. Antes o pecado reinava, agora destituído, ele tenta invadir a tua vida a todo momento, a todo instante. John Murray vai comentar que a libertação descrita aqui não é uma libertação da presença do pecado. A gente continua convivendo com o pecado, mas uma libertação da sua escravidão dominante. Antes o pecado me dominava, hoje quem me domina é o Espírito Santo de Deus. Antes a iniquidade ditava os passos da minha vida, hoje não. Hoje eu sou guiado pelo Espírito do Senhor. O pecado guerreia, mas ele não reina com legitimidade na nossa vida. É por isso que o crente, o bode não, o crente é exatamente assim. Se não for assim, está errado com você.
1: O crente, quando peca, se é crente, em uma fração milésima de segundo, o Espírito Santo o acusa. Aqui não é lugar para você. Isso não é conversa para você. Essas não são imagens para você. Essa não é amizade para você. Este não é o tipo de coisa que você faz. Não foi por isso que eu morri na cruz. Não foi para isso que eu derramei meu sangue. Eu morri para salvar a sua vida. Você não cabe mais em todo lugar. Agora, se você não é crente, meu irmão, você peca e deita-se em berço esplêndido e está tudo certo. E não tem nenhum tipo de constrangimento. Mas quando você é crente de verdade, aí você não aguenta não. Aguenta não. Você fica deslocado. Né? Você fica logo com um pantinho de gente errada. Já viu um pantinho de gente errada quando chega no lugar? Né? Só falta quebrar o pescoço virando feito aquelas câmeras da STTP. Pantinho de gente errada. Segundo pantinho de gente errada, se justifica quando ninguém pergunta nada. Segundo pantinho de gente errada. Aí você fica com esse pantinho. Pantinho é novo, né? É. Meu irmão, Gálatas capítulo 2, verso 20. Gálatas capítulo 2, verso 20. Logo já não sou eu quem vive, mas Cristo vive em mim. E esse viver que agora tenho na carne, vivo pela fé no Filho de Deus, que me amou e se entregou por mim. Em nenhum momento nós estamos negando o pecado. Quem já pecou hoje, levanta a mão. Quem não levantou é mentiroso, acabou de pecar. A gente peca o tempo inteiro, meu filho. A gente peca pensando, falando, agindo. Toda hora a gente peca. Ninguém está dizendo que a gente não tem pecado. Eu tenho pecado, nós temos pecado. Esta não é a questão. A questão é premeditar o pecado. A questão é planejar o pecado. Quem é do direito sabe muito bem que existe uma diferença significativa entre um crime que foi premeditado e um crime que foi ocasional. Né? E a própria lei do Senhor previa punições distintas para quem premeditava o pecado e para aquele que pecava involuntariamente. Nós não estamos dizendo que nós não pecamos, nós pecamos. A vida cristã é uma vida crucificada e uma vida ressuscitada. Porque eu não sou mais definido pelo meu passado. Eu não sou mais definido pelos meus apetites. Eu não sou mais definido pelos meus impulsos, nem tampouco pelas minhas quedas. A minha identidade agora, ela está em Cristo. E é o fato de estar em Cristo que define quem eu sou. Não é mais os meus impulsos, não é mais as minhas inclinações. Não. Você não sabe naquilo que você é tentado? Você não sabe onde é a pedra que você tropeça? Então por que você vai por esse mesmo caminho? Por que você insiste na rota da iniquidade se você sabe que vai cair? Parece o capitão do Titanic. Chega o telegrama, iceberg à frente. Aumenta a velocidade. Aí o Espírito Santo diz, destruição à frente. Aí o que é que você faz? Acelera a velocidade. Em vez de botar o pé no freio do arrependimento, em vez de puxar o freio de mão da confissão do pecado, em vez de parar, você avança. Porque você acha que não vai dar em nada. É a distorção dos nossos dias. Porque o mundo diz para você, você é aquilo que você desejar. Esta é a frase mais macabra do século XXI. Você pode ser o que você quiser. Você pode ser exatamente aquilo que você deseja ser. Mas não é isso que está escrito na Bíblia. E se a Bíblia é para você a sua única regra de fé e prática, você não vai ser o que você quiser. Você será aquilo que você tem que ser em Cristo. E fora disso é conversa fiada. Fora disso é ladainha para fazer o boi dormir. Fora disso é discurso, narrativa que não tem sustentação. Você não é o que você quiser ser. Eu não sou o que eu quiser ser. Eu não sou. Você acha que eu sou careca porque eu quero? Ai, você vai ser o que você quiser. Mentira. Um anão vai jogar na NBA? Agora você é cancelado pela Associação dos Anões Brasileiros. Um anão vai jogar na NBA? Não, no máximo ele vai jogar basquete de anão. Então ele não pode ser o que ele quiser. Você não pode ser o que você quiser. Você tem que ser tudo o que Cristo quer que você seja. Em Cristo. Mas o mundo diz para você: siga o seu coração. Não, irmão. A Escritura diz que o coração precisa ser governado por Deus. Não é seguir o coração, não. Não siga seu coração, não. Seu coração vai levar você para o buraco. Não siga seu coração, não. Seu coração é traiçoeiro. Não. Você não vai fazer o que seu coração pede que você faça. Você vai fazer o que Deus diz na palavra que tem que ser feito. Por quê, pastor? Porque meus sentimentos também são afetados pelo pecado. Eu amo coisas que não devia amar. Eu me apaixono por coisas que não devia me apaixonar. Eu valorizo coisas que eu não deveria valorizar. Meus sentimentos são corrompidos. Então você não vai seguir o seu coração. Não. O mundo diz para você: você não pode mudar o que você é. Primeiro eles dizem: você pode ser o que você quiser. Então siga o seu coração, porque você não tem como mudar aquilo que você é. É aquela ladainha: eu nasci assim, eu cresci assim, e eu vou morrer só se você não encontrar com Jesus. Porque não existe tranqueira ruim, alma cebosa, que Jesus Cristo não possa mudar. Não tem. Pense na criatura mais ruim que você conhece. Pensou nele? Pensou em matar ele? Ainda bem, você é quase crente. Esta criatura, Deus transforma ela. Deus transforma ela. Você simplesmente não deve imaginar que você não muda quem você é. Não. O velho homem foi crucificado. Mas por que que essas verdades de Paulo são tão indigestas? Por uma simples razão. Porque isso confronta os vícios secretos que nós temos. Isso confronta nossos pecados estimados. As amarguras antigas que a gente não quer se liberar delas. Quanta gente que carrega rancor no coração porque simplesmente não sabe perdoar. Fica preso no passado, como quem tem uma âncora amarrada na canela, puxando você para o fundo do oceano. Perdoar é um ato de inteligência. Eu perdoo, não é porque eu sou bom, eu perdoo porque eu quero ser livre. E não tem coisa pior do que transformar alguém num inquilino não bem-vindo no seu coração. E é isso que a amargura faz. 24 horas martelando no seu juízo aquele inquilino que você já devia ter despejado há muito tempo. Então olha para o objeto da sua amargura e diz: eu perdoo, eu te libero, eu te expulso, eu te exorcizo, eu te jogo no canal e vai descendo, para em qualquer canto por aí, lá para baixo. Está dizendo? Isso confronta a sensualidade cultivada no meu ser, a promiscuidade cultivada no meu ser. Isso confronta meu orgulho religioso, confronta a mentira, confronta a ira, confronta a impureza, a inveja, a murmuração, a frieza espiritual. Ninguém se desvia do dia para a noite, não, filho. Ninguém acorda de manhã e diz: a partir de hoje eu sou um desigrejado. Não, porque a palavra bonita hoje é desigrejado, né? Eu cresci ouvindo que a palavra era desviado. Mas ninguém se desvia. A mãe diz: ah, hoje eu sou desviado. Não. Como é que começa o desvio? Quando está em qualquer outro lugar, é mais interessante do que estar na igreja. Quando sua Bíblia vira uma peça decorativa na sua estante, sendo tomada por poeiras, e como diz o filósofo Josinaldo Porto, servindo de banheiro para mosca. Quando oração, você simplesmente já não sabe mais como é. Quando busca por Deus, não existe mais na sua vida. quando você troca a convivência dos santos pela companhia dos ímpios, quando você abandona a sua vida com Deus para viver a sua própria vida segundo o curso desse mundo, quando você dá as costas para a cruz e trilha em direção ao abismo. Aí quando você se percebe, sua fé já esfriou a tal ponto que você já não dá a mínima para o que Deus diz na sua palavra. O crente pode cair, e ele vai cair, mas não pode fazer do pecado a sua casa. Não pode. Pode ser ferido na batalha, mas não pode trocar o exército. Simplesmente não pode. Olha o que Paulo diz ainda, versos 8 a 11. Ora, se já morremos com Cristo, cremos que também viveremos com Ele. Sabemos que, havendo Cristo ressuscitado dentre os mortos, já não morre. A morte já não tem domínio sobre ele. Pois quanto a ter morrido, de uma vez para sempre morreu para o pecado. Mas quanto a viver, vive para Deus. Assim também vocês, considerem-se mortos para quem, irmãos? Para o pecado. Mas vivos para quem? Deus. Em Cristo? Pois bem, a fé considera como verdadeiro aquilo que Deus declarou que é verdadeiro. Ou seja, você tem que morrer para o pecado. Você tem que se considerar morto para o pecado. Você tem que, de uma vez por todas, abandonar o seu pecado. Paulo usa uma palavra que é importantíssima: considerem-se. Isso não significa fingir que algo não é verdade, não. Mas significa tomar como verdade aquilo que Deus já determinou e declarou. E o que foi que Deus declarou? Deus declarou que você morreu para o pecado e renasceu para Cristo. Deus afirmou que você morreu para o velho mundo e agora nasceu para uma nova vida em Cristo. Deus afirmou que você matou a velha natureza e agora você vive em novidade de vida. Porque a fé não cria a realidade, a fé se apoia na realidade que foi criada por Deus em Cristo. E isso é absoluto. Cristo morreu de uma vez por todas, ele não vai morrer de novo não. Para a teologia romanista, Jesus morre semana após semana. Não, ele morreu uma vez só. Ele ressuscitou uma vez só. Ele matou o velho homem uma vez só. Ele trouxe à vida o verdadeiro homem uma única vez. E é por isso que nele nós temos segurança eterna. Colossenses capítulo 3, verso 1 até o 3, Paulo disse: portanto, se vocês foram ressuscitados juntamente com Cristo, busquem as coisas de onde, irmãos? Lá do alto, onde Cristo vive, assentado à direita de quem? De Deus. Pense no que, meu irmão? Pense nas coisas lá do alto, e não as que são aqui da terra, porque vocês morreram, e a vida de vocês está oculta juntamente em Cristo, em Deus. O que é que você procura? Você procura as coisas da terra? Ou você procura as coisas do céu? Você pensa nas coisas do céu? Ou você pensa nas coisas da terra? A sua vida responde muito isso. A maneira como você conduz os seus negócios responde muito bem isso. A forma como você se porta responde muito bem isso. No que é que você está pensando? O que é que você está valorizando? Nós vemos hoje uma multidão de pessoas que lotam templos, falando das coisas do alto, mas focadas apenas nas coisas da terra. Dizendo que o céu é maravilhoso, mas esgarrando-se para construir apenas no mundo. Paulo diz: busquem as coisas do alto, onde Cristo vive. Pense nas coisas do alto e não apenas nas coisas que são aqui da terra. Vocês morreram para esse mundo. O que é que você busca? O que é que você procura? Você só pensa nas coisas da terra? Muitos crentes vivem mais guiados por sentimentos do que por verdades bíblicas. Quando foi que o teu sentimento passou a determinar o rumo da tua vida? Não. Sentem-se condenados quando já foram justificados. Permanecem como escravos, mesmo quando já foram libertos. Vivem como órfãos, quando já foram adotados. Se prostram à derrota, quando Cristo já tem feito a eles mais do que vencedores. Paulo diz: se considere morto para o pecado e vivo para Deus. E o que significa na prática?
0: você olhar para o seu pecado e dizer: eu não pertenço mais a esse Senhor, eu agora pertenço a Jesus Cristo. Eu não sou mais escravo do desejo. Você não pode viver escravo dos seus desejos. A primeira condição de civilidade é ter domínio sobre os impulsos da natureza. Você não é uma besta fera, você não é uma criatura animalesca, você não é um bicho, você é o quê? Um ser, repita comigo, eu sou um ser humano. Você não é um bicho humano. Deus não criou você como os demais bichos da criação. Deus colocou você no topo da criação. Deu a você um mandato cultural para governar o mundo. Você foi feita à imagem e semelhança dele. Você não é igual um cachorro que pasta no meio da rua, não. E isso faz toda a diferença, porque a narrativa do inferno, ela é muito melindrosa. Nós também somos animais, só se for você. Eu não sou, não. Eu não sou um animal, não. Eu não. Ah, eu vim do macaco. Se você tem rabo, o problema é seu. Eu não tenho. Né? Deus nos criou e nos libertou da escravidão. Entende? Compreende? Muitas pessoas estão sendo guiadas pelos sentimentos, pelas emoções, pelas narrativas. Não, irmãos, nós estamos unidos a Cristo. Nós não pertencemos mais ao mundo, nós não somos mais escravos do mundo, nós somos comprados pelo sangue do Cordeiro. A minha vida está em Cristo. E essa máxima precisa ser admitida com toda clareza. O que é que você fomenta no seu coração? Você quer ficar rico? E para ficar rico você usa de meios escusos? Você tem impulsos sexuais, e para satisfazer os seus impulsos sexuais, você se fornica, você se prostitui, você se entrega a todo tipo de imoralidade? Você tem apetites viciosos, e para satisfazer os seus apetites, você se entrega aos seus vícios deliberadamente, sem nenhum tipo de constrangimento? Você não morreu para o mundo. Você não morreu para o mundo. Paulo diz: existe dentro de nós uma batalha titânica. A carne milita contra o espírito, e o espírito milita contra a carne. E essa luta, ela é constante. Mas nós somos servos de Deus, nós temos que ter disciplina. É. E se você não aprender a se disciplinar, você satisfaz os impulsos da sua carne. Primeiro sinônimo de civilidade: ter domínio sobre os impulsos do coração, né? Eu estou numa batalha infeliz, já perdi 9 quilos. Segundo minha esposa, isso é um castigo de Deus. Porque eu sempre prometi emagrecer, como eu nunca emagreci, o Senhor está me fazendo emagrecer na marra. Observe como ela é uma mulher piedosa que ora pelo marido. E eu tenho que ter disciplina. Me dá vontade de comer uma carne de cozinhada na panela com muita gordura. Eu estou sentindo o gosto dela na minha boca agora, meu irmão. Aí eu tenho boa vontade de comer, mas eu não posso, porque se eu comer eu vou morrer. Então eu vou comer de todo jeito? Não, eu vou ter o quê? Disciplina. Eu olho para ela e diz: ainda hoje não. É ter disciplina. Seu vício é o álcool? Passa longe do bar. Seu vício é o cigarro? Deixa de andar com quem fuma. Seu vício é a imoralidade sexual? Deixa de assistir o que você não tem que assistir. Deixa de ver o que você não tem que ver. Deixa de conversar o que você não tem que conversar. Quais são as suas tentações? Fuja delas. E quando você achar que elas irão lhe tragar, se refugie no colo de Jesus Cristo. Ele vai ajudar você. Nós morremos para o mundo. A santificação, irmãos, exige rendição prática. Olha o que Paulo diz, verso 12 e 13. Aqui eu vou caminhando para o fim.
1: Portanto, não permitam que o pecado reine em seu corpo mortal, fazendo com que vocês obedeçam às suas paixões. Também não ofereçam os membros do corpo ao pecado como instrumentos de injustiça, mas como pessoas que passaram da morte para a vida, ofereçam a si mesmos a Deus, e ofereçam os seus membros a Deus como instrumentos de justiça. O que Paulo está dizendo? Essa santificação, ela exige uma rendição que precisa ser total e completa, que precisa ser vista no meu corpo. As minhas mãos são para a glória de Deus. Os meus pés devem ser para a glória de Deus. Os meus olhos precisam ser para a glória de Deus. Os meus ouvidos, a minha língua, o meu estômago, o meu corpo, os meus pulmões, meus órgãos genitais, tudo em mim precisa convergir para a glória de Deus. Mas quantas vezes você olha o que não tem que olhar, você pega no que não tem que pegar, você satisfaz o que não tem que satisfazer? Jesus Cristo disse: se o teu olho te faz pecar, é melhor que tu arranque ele e jogue no mato e chegue no céu com um olho só, do que vá para o inferno com dois olhos abertos. Essa parte é minha. Entende? Você tem que ser crente. Crente no falar, crente no vestir. Crente se veste de todo jeito, irmão, se veste? Se veste não. Não precisa se vestir feito as irmãs do coque, não. Nada contra elas. Mas a sua vestimenta, ela é respeitosa. Amém, igreja? É, a mulher de Deus, a Bíblia diz que ela anda com compostura. Ela é decente. Aí quando você for vestir a roupa, irmã, você olha para o espelho e diz: Espírito Santo, eu estou de acordo com a morada do Senhor ou não? Porque se você veste uma roupa para despertar olhares e suspiros, você já pecou. E o homem é a mesma coisa. O homem de Deus se veste de qualquer jeito? Não. O homem de Deus se veste com compostura e decência. É. Agora, se você se arruma para fazer as irmãs delirar por você, você está pecando. O homem casado fica olhando para todo lado? Fica? Fica não. Só olha para sua esposa. E a mulher casada olha para qualquer homem? Olha? Olha não. Só olha para o seu marido. Mas, pastor, olha a situação. Olha assim mesmo. É seu. Se vire. Entendeu? O jovem cristão se entrega às paixões? Não. Você domina seus impulsos. Você subjuga sua natureza. Você entrega-se por inteiro a Jesus Cristo. É assim que funciona. Paulo agora passa para a prática. Ele está falando do corpo, olhos, mãos, bocas, braços. Tudo isso envolto de um compromisso com Deus. Porque o pecado quer usar o seu corpo como ferramenta para a rebelião. Deus chama o crente a oferecer o corpo como um instrumento de justiça. Romanos capítulo 12, verso 1. Portanto, irmãos, pelas misericórdias de Deus, peço que ofereçam o seu corpo como sacrifício vivo, santo e agradável a Deus. Isto é o culto racional de vocês. Meu corpo é para a glória de Deus. Se meu corpo é para a glória de Deus, o meu Instagram é para a glória de quem? Mas tem Instagram que parece que é para a glória de Satanás. Não poste foto mostrando suas carnes, fazendo um biquinho, um versículo bíblico, não. Porque se você, estou lhe avisando agora porque o combinado não fica caro. Se você for dessa igreja, você vai receber um direct meu. E a legenda, eu já digo antecipadamente, tenha vergonha na cara. Que negócio você está mostrando no corpo? Aí tira foto mostrando a barriga, mostrando não sei mais o que, para que isso? E você que é casado, você não está vendo isso não? Sua mulher fazer isso, você está vendo não? Você está demente, é? E o contrário também. Estou dizendo alguma besteira, meus irmãos? Estou não, eu sei o que eu estou dizendo. Qual o seu objetivo? Qual o seu propósito? Qual a sua finalidade? E vai para qualquer lugar? E frequenta qualquer lugar? Não.
0: mate a sua natureza terrena. A santificação não é abstrata, ela passa pelo corpo, pela agenda, pela língua, pelos olhos, pelos relacionamentos, pelas finanças, pelos desejos, pela internet, pela casa, pelo trabalho e pela igreja. A santificação atinge tudo isso. Hoje, os olhos são disputados pelas telas, a língua é disputada pela murmuração e pela agressividade, a mente é disputada pela ansiedade e pela vaidade, o corpo é disputado pela sensualidade e pela preguiça, o coração é disputado pelos ídolos modernos que são prazer, reconhecimento, controle, dinheiro, conforto, e muita gente tem vivido em função disso, pelo prazer, pelo reconhecimento. Se não tiver umas 30 curtidas no Instagram, surta, fica deprimido. Fica ansioso porque não pode comprar o que quer, tenha vergonha. Viva de acordo com a sua possibilidade, o seu padrão. Eu aprendi assim com Dona Rosa: se eu só posso comer feijão, eu vou comer feijão dando glória a Deus. E no dia que eu puder comer bacalhau, eu vou comer bacalhau para a glória de Deus. Mas eu não vou ter um ataque de pelanca porque eu não pude levar o bacalhau. Não, não, a Bíblia diz que nós temos que ter contentamento em todo e qualquer, pois é, mas aí você fica perturbado, ansioso, porque você não comprou o iPhone que lançou ontem. Eu mesmo não estou gostando desse negócio, prefiro, velho, eu sou sincero, aí você fica com sua vida. Aí nós temos um monte de gente deprimida, ansiosa, perturbada. E quando você vai afunilando, a gente chega na raiz de tudo. A raiz de tudo é o quê? Pecado. Pecado. Pecado. Aí o livro da sabedoria diz: é melhor um bocado seco do que uma mesa farta e a casa cheia de quê? De contenda. Não é melhor ser pobre e ter paz do que ser rico e viver o inferno? Eu acho melhor ser pobre. Eu não estou dizendo que dinheiro não é bom. Claro que dinheiro é bom. Quem está dizendo que dinheiro não é bom? Se você acha que não é bom, me dê o seu. É bom. Mas não é o dinheiro que me faz feliz. Não é o dinheiro que me faz feliz. Aí nós vivemos num país em que tem gente andando com um iPhone 15. É o 15, é o mais caro, é? Já tem outro. Tudo tem, tá vendo? Né? O 16. É o 17. Tu tem o 17, é? É. Quanto custa esse negócio? 10 mil. Anda no bolso. 10 mil que nada. Anda no bolso com um iPhone de 20 mil. E vive numa casa que não tem nem piso para pisar em cima. Na geladeira não tem nem água para beber. Mas tem um iPhone. Meu irmão, mate a velha natureza, sepulte as velhas tentações, porque no verso 14 Paulo termina dizendo: porque o pecado não terá domínio sobre você, pois você não está debaixo da lei, você está debaixo da graça que é Jesus Cristo. É nesta verdade que você tem que confiar. Nossa geração confunde liberdade com autonomia absoluta. Mas a autonomia sem Deus se torna escravidão dos desejos. O homem moderno diz: eu sou livre porque faço o que quero. Paulo responde para ele: você só é livre quando Cristo quebrar o domínio do pecado sobre você. Estar debaixo da graça é viver debaixo de um novo governo. Não o governo da culpa, nem da carne, nem do mundo, nem da morte, mas o governo pleno de Jesus Cristo. Fomos perdoados, mas também fomos libertos. Fomos justificados, mas também chamados à santidade. O pecado ainda sussurra, mas já não governa. A graça reina, e sob o seu domínio crente, aprende a viver como quem já atravessou a morte com Cristo. Portanto, se o velho homem ainda determina o curso da sua vida, mate ele hoje. O sepulte. Porque Deus quer que você viva uma nova vida em Jesus Cristo. Que Deus nos abençoe em nome de Jesus. Curve sua fronte, feche seus olhos. Querido Deus,
1: Nesse momento, Senhor, nós somos confrontados pela Sua Palavra a refletirmos sobre as nossas escolhas, sobre os caminhos que nós temos trilhado. Às vezes, Senhor, insistimos em fomentar pecados que deveriam ser extirpados da nossa vida. Às vezes insistimos em buscar caminhos com os quais o Senhor jamais concordaria. Às vezes vivemos como se nunca tivéssemos bebido das águas eternas da vida do Senhor. Tenha misericórdia de nós, Senhor. Convivemos com o pecado e ele continua sendo o nosso maior problema. Mas nesta noite, Espírito Santo, venha ao nosso encontro nesse lugar. Clareia o nosso entendimento. Ilumina a nossa consciência. E nos faz discernir sobre a nossa própria transgressão. Nos faz refletir, Espírito Santo, sobre quem nós temos sido em Cristo Jesus. Se porventura estamos caídos, se porventura estamos prostrados diante da nossa própria rebelião, como consequência da nossa própria iniquidade, levante-nos hoje, Senhor Jesus. Levante-nos hoje e nos dê a oportunidade de vivermos uma nova vida. Uma vida conforme o Senhor. Nós não queremos viver um teatro, nós não queremos viver uma encenação. Não, Senhor Jesus. Queremos viver plenamente, com nossas imperfeições, é verdade, com as nossas fraquezas, com as nossas faltas, mas queremos viver plenamente esta doce e preciosa graça que nos salvou e tem nos moldado todos os dias. Quebra corações hoje aqui, Senhor. Despedaça muralhas hoje aqui, Senhor. E nos faz cada vez mais santos para o louvor e a glória do Teu Santo Nome. É isso que eu te peço.

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1: Tapiroá FM informa. Hora certa.
2: 17:57.
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0: Opa! Já voltamos com o seu sacode do final de semana na sua melhor rádio. E aí, já mandou a sua mensagem ou tá aí de bobeira? Corre, entra no nosso site. Lembrando, pode ser mensagem de áudio ou texto. Alô, tem alguém me ouvindo?
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0: Grande Nego do Borel, prometeu vir aqui na rádio da entrevista, hein? Promessa é dívida, hein, Nego? Alô, tem alguém me ouvindo?
6: Alô, DJ Colosso, aqui Isadora, eu estou ligadinha no Funk Retrô.
0: Obrigado, Isadora. Quem mandou mensagem aqui de texto foi a Carmen, do bairro Aeroporto, e o Marcos Paulo, que está escutando o programa Funk Retrô com os amigos ao lado da Escola Municipal da Lanchonete. Obrigado pelo carinho, pela audiência. Agora é hora de incomodar. Aumenta o volume, aumenta mais e vamos incomodar. E...

0: Sou eu, Bola de Fogo. E aí, tá de bobeira hoje?
1: Tô.
0: Vamos dar um rolê na praia, mó solzão, Praia da Barra.
1: Já é.
0: Então vou aí te buscar, valeu?
1: Valeu.

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0: Opa! Fechando o nosso set com MC Marcinho, começamos com o Bonde do Tigrão. E aí, deu pra matar a saudade? Nostalgia pura, hein? Esse é o nosso encontro de todo final de semana. E aí, chamou o filhão, chamou o neto, chamou a netinha, chamou a filhota e mostrou aqui, ó, ao passinho, ao passinho. Era assim que papai, que vovô se divertia. Ei, muito legal, né? Muito obrigado pelo carinho, pela audiência, que papai do céu nos abençoe. Continue na nossa rádio, é uma programação feita pra você, 24 horas por dia. É o novo jeito de se comunicar, 100% digital. Então, fui!
1: 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Hora certa.
2: 19h02.
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3: Oba! Chegamos para animar e balançar o seu final de semana com o melhor do funk dos anos 90 e 2000. E você já sabe, né?

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6: Muito bem, senhoras e senhores, viajantes do tempo, vocês que estão aqui curtindo o nosso Planeta Eurodisco, vamos fazer agora aquela viagem ao passado, aos anos 80, e ao estilo Eurodisco. Você que curte esse gênero musical fantástico, que fez muito sucesso e ainda toca nas playlists do churrasco de fim de semana, toca nas rádios, toca nas festas de flashback e por aí vai, né? E tem também, claro, as novas versões e os remixes exclusivos aqui do programa para você. Está começando mais um Planeta Eurodisco aqui na sua rádio FM favorita, beleza? Aumenta o volume porque tem coisa muito boa chegando por aqui hoje, um final de semana muito especial, né? Segundo final de semana do mês de maio e nós estamos com você aqui. Eu sou MC Carlos Canton e trago para você essa máxima seleção aqui de sucessos dos anos 80 e do estilo Eurodisco predominando, claro, aqui no programa. A gente faz algumas variações aí para você curtir, né? Para você saber que tem coisa diferente e tem coisa nova, traz remixes exclusivos também, beleza? Então vamos começando hoje com o clássico, claro, eles são uns dos maiores do gênero Eurodisco, né? Bad Boys Blue, imprescindível, vem aí batendo sempre lá a lado com Mother Talking e outros grandes. Começamos com Bad Boys Blue, vai ter a super gata Sissy Cat e uma versão single do Jump In My Car e depois uma Euro Raiz com o Cyber People, Wide Vision. É sensacional a música. É instrumental, mas é aí do Euro Raiz mesmo, lá de 1982, beleza? Está começando mais um Planeta Eurodisco.
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0: Esse foi o Cyber People com Void Vision, fechando aqui a nossa primeira sequência de Planeta Eurodisco nesse final de semana, né? Como é que você tá aí? 47 98909 0811 é o WhatsApp para contato, para você falar diretamente aqui comigo, MC Carlos Canton, pedir o seu som, pedir informações, saber, ô MC, como é que eu faço aí para conseguir essas músicas? Eu digo para você, eu tenho o canal aqui para você conseguir todo o repertório, porque eu sei que é difícil memorizar o nome das músicas, né? O nome do cantor, o nome das músicas, então a gente tem toda aqui a bagagem para passar para você, onde você encontra para baixar essas músicas e colocar aí para tocar na sua playlist quando você tá no seu carro, etc, tá? Você que nos acompanha por aplicativo de música, por tocadores de músicas, os players, como Spotify, Deezer e outros, pode ouvir o programa a qualquer hora do dia, né? Tá lá postado para você ficar curtindo, beleza? Vamos a um rápido intervalo comercial e já voltamos com mais Planeta Eurodisco.
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0: Já estamos de volta com o Planeta Eurodisco. Eu sou MC Carlos Canton e trago para você aqui o Planeta Eurodisco. As versões originais, as versões remixadas e as novas versões, né? Que o pessoal faz, e as regravações também. Tem gente que regrava esses clássicos do Eurodisco lá dos anos 80, né? Esse movimento sensacional que foi o Euro. O Euro, misericórdia, né? O maior expoente do Euro é o Modern Talking, com toda certeza. Mas tinha muita música que você dançava nas pistas de discoteca, tenho certeza. E nesse bloco aqui nós vamos trazer três que eu tenho certeza que você curtiu, dançou, mas você não lembra quem é. A primeira é, essa é sucesso, é um clássico, tá? Ken Lazo, Hey Hey Guy. Sensacional esse som, inclusive a letra é muito legal, tá? É o Ken Lazo conversando por telefone com um amigo dele, com um cara, né? Fala, hey, hey, cara, hey, cara. E ele dá uns toques bem legais, né, na letra da música. Além da melodia ser muito bonita, os arranjos serem sensacionais, a letra é muito legal. Depois vem o Koto Yabada. Yabada é uma versão instrumental, né? Foi muito usada como tema de jornal aqui no Brasil. Trilha para jornalismo, mas é Eurodisco raiz, raiz mesmo. E depois tem Lee Merrill e Mr. Fantasy, mais um grande sucesso do Eurodisco lá nos anos 80, mais uma que com certeza você dançava e não lembra, mas vai lembrar agora nessa sequência de Planeta Eurodisco que está começando.
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Beleza, fechamos com Lee Merrill, Mr. Fantasy, mais um bloco aqui do seu Planeta Eurodisco. Eu sou MC Carlos Canton e apresento para vocês toda semana esse super programa aqui com 2 horas de duração e muitas músicas legais para você recordar e matar saudades.

0: Conta pra todo mundo, ó, aqui na minha rádio que eu escuto, toca um programa que toca as musiconas que eu dançava na discoteca nos anos 80. Vai espalhando, né? E aproveita e aumenta o volume aí pra toda a família curtir, e você aproveita também e conta a sua história, como era na sua época do passinho. Ah, legal, né? Vamos ao intervalo comercial. Planeta Eurodisco já está preparando mais uma sequência e volta já depois dos comerciais pra você.
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0: Opa, opa, opa! Senhoras e senhores, estamos de volta com mais um bloco do Planeta Eurodisco, aqui na sua rádio ou no seu player. MC Carlos Cantão trazendo pra você o melhor do Eurodisco de todos os tempos. E continuamos lá nos anos 80. Ainda vem pela frente aí o bloco Batistaca e o bloco Novidades, tá? Beleza? Mas esse aqui ainda é lá na raiz, lá no comecinho dos anos anos 80, quando esse movimento eurodisco começou a bombar nas pistas de dança, principalmente nas discotecas. No rádio, foram poucas músicas que tocaram, né? Nós sabemos disso. Mas vou trazer uma aqui, é uma banda pop americana. Então, as outras músicas dessa banda são no estilo pop rock americano, mas essa aqui saiu com uma cara de eurodisco que não tem como negar, né? Pegou lá na raiz do eurodisco. Eu tô falando de uma banda feminina, só de mulheres, chamada Kim Wilde. Essa banda fez muito sucesso com diversos hits nas paradas de sucesso. E essa música chamada Cambodia é uma batida eurodisco autêntica, mas eles são americanos. Vejam só que interessante. Então, significa que não é que significa, tem a história, né, que o eurodisco bateu na trave e não entrou nos Estados Unidos, porque naquele momento em que o eurodisco estava estourando na Europa, nos Estados Unidos estava vindo um outro movimento, que era o dance music, né, que é o Batistaca, que a gente vai tocar depois no próximo bloco. Então, algumas músicas americanas saíram no estilo eurodisco, como essa aqui, que nós vamos trazer agora para você, Cambodia.
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0: Beleza, Michael Brown, Many Men, Little Time, versão remix exclusiva, essa versão só tem aqui no programa, tá? Você não encontra pra baixar em lugar nenhum do mundo. Essa é a exclusividade do programa, essa versão. Ela é uma música dos anos 80, que tem uma batida euro também. E também, por curiosidade, é americana, tá? E lá no meio tem o Man Without Your Hands, com Pop Gold Words, né? Essa aqui é uma banda bem legal, né? O cara fez umas músicas, é uma pessoa só, na verdade, colocou esse nome de Man Without Your Hands. Nome sempre dançando, sempre pulando. E até hoje ele faz sucesso, tem música nova dele também. Para dessas eu vou tocar aqui na programação. Mas o maior sucesso dele lá nos anos 80 foi The Safety Dance. E tem essa aqui também que tocou muito nas pistas de dança, que é a que a gente trouxe, Pop Goes the World, numa versão estendida, né? Uma versão muito legal do Man Without Your Hands. E assim nós fechamos mais um bloco de Planeta Eurodisco e volta já depois do intervalo comercial no bloco Batistaca.
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3: Muito bem, senhoras e senhores, é o Planeta Eurodisco. Agora vamos àquele bloco Batistaca dos anos 90. Vamos? Todo mundo preparado aí? Já tá curtindo? Já entrou no clima do programa Planeta Eurodisco? Vamos pular uma década aqui, sair dos anos 80 para os anos 90 e trazer o bloco Batistaca. Esse bloco aqui é legal porque essas músicas tocaram em rádio, tocaram em discoteca e fizeram um sucesso imenso, né? Tinha uma rejeição aí de uma turma que não gostava. Ah, o Batistaca! É Batistaca. Só que mesmo essas pessoas hoje em dia aplaudem essas músicas e dançam quando toca na discoteca, porque foram um sucesso imenso. Arrebentaram, tocaram demais, principalmente nas emissoras de rádio. Aqui foi uma inversão, né? Saiu da pista de dança e foi para o rádio. Nesse bloco vamos trazer o famosíssimo Black Box com Strike It Up, Come First, Você Foi, e ainda uma bem legal, bem dançante, essa de pista de dança daí, Indiana Kleina, Indiana Souzeira, chegando aqui no seu Planeta Eurodisco, bloco Batistaca.
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0: Fechando o nosso bloco Batistaca com as músicas de sucesso e de boa repercussão aí nos anos 90 com Indiana Kleina Indiana. Gostou? Curtiu? Pancadão, né? É, o Batistaca tem sua marca registrada na história da música pop também, né? Boa demais. Voltamos em instantes com mais Planeta Eurodisco. Eu sou MC Carlos Canton e vou trazendo pra você aqui os sucessos de todos os tempos no Planeta Eurodisco. Já tem mais.
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0: Muito bem, senhoras e senhores, ouvintes aqui do programa Planeta Eurodisco, penúltimo bloco do nosso programa para esse final de semana, desejando a todos um excelente fim de semana, friozinho aí em quase todo o Brasil, né? Frio batendo, tá chegando o inverno. Estamos no outono e o inverno vem aí e parece que vai ser bem frio, hein? Se continuar nessa onda que tá aqui o outono, o inverno vai ser de trincar o nariz, né? Como diziam os antigos, de rachar. Esse inverno de rachar mesmo. Então tá certo, gente. Esse penúltimo bloco, nós fazemos sempre uma coisa diferente. A gente traz aqui uma roupagem de novas músicas ou versões novas de antigas músicas. Nós vamos ouvir aqui uma música que fez muito sucesso no início dos anos 2000, com Black Eyed Peas, The Time. Muito legal. É legal recordar esse som aqui. Depois tem o Bala Bala, versão 2026, exclusiva aqui do programa, com John Dee, Bala Bala, versão 2026. Aí vem Liam Ross com Fancy, música nova também, iPhone and Rainbow. Ou seja, Liam Ross e Fancy continuam compondo, continuam produzindo e continuam fazendo música para a Europa no estilo Eurodisco, só que nessa roupagem mais moderna. E para fechar, a homenagem ao Bonnie M com o Cherries e Rivers of Babylon, com Frank Faria, que é o cabeça ali do Bonnie M, né? O grande produtor que produziu o Bonnie M, e o No Mercy, que é um grupo que fez sucesso também lá nos anos 90, tem essa homenagem que é bem recente, tem 2 anos agora, de Rivers of Babylon com Cherries. Lembra de Cherries? Uma música romântica lá dos anos 80, da novela Selva de Pedra? Então é isso aí, é esse bloco.
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0: fechamos o bloco músicas mais recentes aqui na programação do nosso Planeta Eurodisco. Espero que você tenha gostado dessa seleção aí que trouxe Black Eyed Peas, Bala Bala, versão 2026, Lion Ross com Fancy, I Found a Rainbow, música nova, e a homenagem a Cherries e Rivers of Babylon, uma montagem aí, uma produção feita para homenagear o Frank Faria, que foi o fundador do Boney M e também do polêmico Milli Vanilli, aquela banda lá que nos anos 90 era fake, né? Os caras só dublavam, lembra? Lembra do Milli Vanilli da história? É, então procura aí, você vai achar impressionante. O Frank Faria era o produtor por trás de tudo ali e os caras só dublavam. Oh, loucura! Vamos aos comerciais e já voltamos com o último bloco do Planeta Eurodisco de hoje.
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1: Atenção, atenção, aumente o volume e prepare-se. Vai começar 97 by Night. Checando graves. Checando agudos. Ok, 97 by Night. Primeiro lugar em todo lugar. 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Continue por aqui. 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